0: 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As notícias do governo federal que movimentaram o país no dia de hoje.
1: Olá, boa noite.
2: Boa noite para você que nos acompanha em todo o país.
1: Sexta-feira, 5 de junho de 2026.
2: Vamos ao destaque do dia. Bom condutor ganha incentivo na hora de renovar a carteira.
1: Agora é lei. Motoristas que não cometeram infrações terão a CNH renovada de forma automática. Gabriela Noronha.
3: Cerca de 2 milhões de motoristas já foram beneficiados desde a publicação das novas regras, em dezembro do ano passado.
2: Você vai ouvir também MEC Idiomas.
1: Já está no ar plataforma digital para ajudar o cidadão a aprender inglês e espanhol de graça.
2: O presidente Lula destaca que saber outro idioma amplia oportunidades e abre novas portas na vida das pessoas.
4: O governo está fazendo, utilizando a tecnologia para criar oportunidade de vocês poderem aprender, coisa que a gente não conseguia muito tempo atrás.
1: E ainda, bloqueio voluntário e simultâneo de todas as casas de apostas autorizadas do Brasil.
2: Mais de 574 mil pessoas já usaram a plataforma que permite a autoexclusão de bets. Márcia Fernandes.
5: Cerca de 40% apontaram a perda de controle sobre jogos e afirmaram que os impactos na saúde mental foram o principal motivo para a autoexclusão.
1: Hoje, na apresentação da Voz do Brasil, eu, Luciana Vasconcelos e Luciano Seixas.
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1: Bons condutores vão ter renovação automática da Carteira Nacional de Habilitação.
2: É o que prevê lei sancionada hoje pelo presidente Lula.
1: A medida integra o programa CNH do Brasil, que facilita e deixa mais em conta o acesso à primeira carteira de motorista.
3: A lei sancionada nesta sexta-feira institui o programa CNH do Brasil e permite a renovação automática da Carteira Nacional de Habilitação para os motoristas que estejam cadastrados no Registro Nacional Positivo de Condutores e que não tenham infrações de trânsito nos últimos 12 meses. A nova legislação é resultado de uma medida provisória encaminhada pelo governo do Brasil ao Congresso Nacional em dezembro do ano passado. Segundo o Ministério dos Transportes, cerca de 2 milhões de motoristas já foram beneficiados desde a publicação das novas regras. Entre os beneficiados está Andrei Abreu, morador de Santa Catarina, que conta que em 20 minutos teve o documento renovado.
6: Então eu só precisei fazer a consulta e lá só testar mesmo a efetivação. Ele foi tranquilo, foi bem rápido, questão de 20 minutos mesmo. Que se a gente anda corretamente, não tem multas. E o sistema, ele busca uma forma de desburocratizar, viabilizar a rapidez na renovação. Fica bem mais tranquilo e mais pessoas podem, de fato, se animar para poder tirar uma CNH.
3: Além da renovação, o programa CNH do Brasil também facilita o acesso à primeira habilitação nas categorias A, destinada a motocicletas, e B, voltada a veículos de passeio. Com a nova lei, os candidatos podem escolher como preferem se preparar para tirar a CNH, se por meio do conteúdo teórico gratuito disponível na plataforma digital, se em uma autoescola tradicional ou combinando as duas opções. Com as mudanças, o Brasil bateu recorde de novos condutores habilitados no país este ano. De acordo com o Ministério dos Transportes, mais de 1.141.000 CNHs foram expedidas entre janeiro e maio. O presidente Lula também destacou o impacto direto das medidas no orçamento das famílias brasileiras.
7: Uma carta custava R$3.000, R$3.500, tem gente que pagava até R$4.000. Agora não, agora o cara gasta R$670, R$500, já está com a sua carta pronta. Uma coisa importante, nós temos 60 milhões de pessoas usando o aplicativo. 60 milhões de pessoas. É uma população, sabe, o dobro da população argentina utilizando o aplicativo. Bom, isso tudo, para mim dizer ao pessoal que está tirando carta, tire sua carta, porque tirar carta é ter um instrumento de trabalho na mão para que você seja seguro. Portanto, utilize o novo modelo, um novo sistema de tirar carta e seja um motorista legalizado, tanto de moto quanto de carro, se tiver.
3: Os números mostram ainda um crescimento expressivo na procura pelo documento. O total de requerimentos para a emissão da CNH ultrapassou 7 milhões, volume 7 vezes maior que o observado antes.

0: da edição da medida provisória. Desse total, mais de 6 milhões de solicitações foram realizadas por meio da plataforma CNH do Brasil. Reportagem Gabriela Noronha.
1: Uma situação que começa como uma simples diversão na internet e o sonho do dinheiro fácil.
2: E aos poucos se torna um ciclo vicioso de endividamento e problemas de saúde mental.
1: Esta é a realidade de quem sofre com os perigos dos jogos da aposta online.
2: De acordo com o Ministério da Fazenda, mais de 25 milhões de brasileiros entraram nas chamadas bets no ano passado.
1: Mas uma nova ferramenta pode ajudar quem precisa enfrentar o vício.
3: Uma busca por dinheiro que resultou em mais dívidas. Essa é a realidade de muitas famílias brasileiras. Nossa equipe conversou com uma mulher que prefere não se identificar. Ela conta que durante uma depressão e precisando de mais recursos, começou a jogar em cassinos online. O hábito virou vício e ela passou a gastar todo o salário e o dinheiro de outras pessoas nas apostas.
4: O jogo meio que foi assim, uma válvula de escape. Aí foi evoluindo até chegar num ponto de eu gastar dinheiro que não era meu. O salário entrava, eu gastava tudo. E aqui em casa começou a ficar muito complicado. E foi assim, até ter que tomar medidas drásticas.
3: Para evitar que mais pessoas se viciem e se endividem por causa dos jogos de apostas online, o governo federal lançou uma plataforma de autoexclusão das bets. Com a ferramenta, o usuário indica seu CPF e, com isso, bloqueia de forma voluntária e simultânea o acesso a todas as casas de apostas autorizadas no Brasil, com uma única solicitação. É o que explica Daniele Cardoso, secretária de Prêmios e Apostas do Ministério da Fazenda.
5: Quando esse cidadão procurar uma determinada casa de aposta, ele vai estar bloqueado. Essa casa de aposta busca aqui para saber se esse CPF pode ou não apostar, e aí a gente dá informação dizendo não, porque ele se auto-excluiu. Quando a gente pensou nessa plataforma, a gente pensou não só nesse mecanismo de auto-exclusão centralizada, mas também ali ser concentrador de informações em relação ao jogo responsável.
3: Dados do Ministério da Fazenda apontam que só no ano passado, mais de 25 milhões de brasileiros fizeram apostas em jogos online. Diante desse cenário, a plataforma de autoexclusão é uma das estratégias do governo para evitar o vício e o endividamento das famílias. Além do bloqueio, a autoexclusão impede novos cadastros e suspende o envio de publicidade sobre o assunto. Desde que a plataforma foi lançada, no final do ano passado, mais de 574 mil pessoas já solicitaram a exclusão dos CPFs para o uso de bets. Do total de cadastrados, cerca de 40% apontaram a perda de controle sobre jogos e afirmaram que os impactos na saúde mental foram o principal motivo para a autoexclusão. Para a mulher que conversamos no início dessa reportagem, é importante existir uma plataforma que possibilite a exclusão do CPF nas casas de aposta.
4: A gente já viu várias coisas, né, muito graves acontecendo com essas pessoas, então eu acho importante sim para ajudar muita gente para não entrar nisso, porque é difícil.
3: Além de bloquear o CPF da pessoa para o uso de bets, a plataforma de autoexclusão também reúne orientações e links com informações de onde encontrar atendimento especializado no Sistema Único de Saúde. Pessoas que identificarem prejuízos relacionados às apostas podem buscar apoio nas unidades básicas de saúde e nos centros de atenção psicossocial presentes em todas as regiões do país. Para quem sofreu com as apostas, a ajuda psicológica é fundamental.
4: É um vício muito perigoso. Então, quando eu decidi, eu vou parar, eu começava a pensar em tudo que eu passei. Aí eu fui atrás para procurar psicólogo especializado no assunto. E a partir desse momento, a perspectiva foi voltando.
3: Para acessar a plataforma e fazer a autoexclusão, basta procurar no seu buscador a frase autoexclusão, Ministério da Fazenda, e clicar no link. O endereço vai te direcionar para a plataforma dentro do site gov.br. Reportagem Márcia Fernandes.
2: Inglês e espanhol na palma da mão e sem custo.
1: Você já pode se inscrever no aplicativo Mac Idiomas, que oferece aulas dos dois idiomas, do nível básico ao avançado.
2: A ferramenta também conta com recursos de inteligência artificial para apoio aos estudos.
6: A plataforma Mac Idiomas, iniciativa gratuita do governo do Brasil para o ensino de inglês e espanhol, começou a funcionar no início deste mês de junho. O aplicativo oferece cursos do nível básico ao avançado, estruturados em 4 a 6 módulos, cada um com

0: 10 a 15 aulas, permitindo que estudantes e demais interessados aprendam novos idiomas sem sair de casa. O presidente Luiz Inácio Lula da Silva destaca que aprender e falar outros idiomas amplia oportunidades e abre novas portas na vida das pessoas.
1: O governo está fazendo, utilizando a tecnologia para criar oportunidade de vocês poderem aprender coisas que a gente não conseguia muito tempo atrás. É muito importante. Você não vai pagar nada. É o governo que vai arcar com os custos desse programa. O que o Ministério da Educação está fazendo é abrir, não uma janela, escancarar uma porta muito grande para que você tenha acesso às coisas que você precisa ter.
0: Entre as funcionalidades disponíveis no aplicativo estão a integração com a conta gov.br, teste de proficiência, trilhas de aprendizagem com aulas e atividades de reforço, avaliações ao final de cada módulo, sistema de conquistas e ferramentas de prática oral. A plataforma também conta com agentes de inteligência artificial para apoio aos estudos, esclarecimento de dúvidas e conversação nos idiomas. O acesso pode ser feito pelo portal macidiomas.mec.gov.br ou pelo aplicativo Mac Idiomas. Reportagem Thaisa Vitória.
2: E a plataforma Mac Livros, uma biblioteca digital, já alcançou a marca de 862 mil usuários.
3: Desde abril, quando a ferramenta foi lançada, já foram acessadas 468 mil obras, uma média de 3.400 livros por dia.
2: Somado todo o tempo de leitura dos usuários na plataforma, chega-se a 269 mil horas, o equivalente a cerca de 30 anos de leitura sem parar.
3: O livro mais lido é A Cabeça do Santo, da jornalista e escritora brasileira Socorro Acioli, e conta a história de um jovem que descobre possuir o dom de ouvir as preces de mulheres para Santo Antônio.
2: Completam as cinco obras mais lidas, Crime e Castigo e Noites Brancas de Dostoiévski, e também A Vida Italiana e Sem Despedidas de Rankin.
3: Para ter acesso às obras, basta acessar do site do Mac Livros ou aplicativo fazer login com a conta do gov.br.
2: Por meio da conta gov.br que o cidadão tem acesso a mais de 4.600 serviços públicos.
3: E quem perdeu o acesso precisava aguardar três dias até ter o problema resolvido.
2: Para facilitar a vida do cidadão, o governo do Brasil lançou uma ferramenta que recupera o acesso ao gov.br de forma rápida e simples.
4: Meu INSS, meu SUS digital, carteira de trabalho digital e carteira de trânsito. São alguns dos serviços mais demandados na gov.br. Atualmente são mais de 176 milhões de usuários. Para facilitar a vida de quem precisa recuperar o acesso à conta em caso de perda ou troca do celular. Por exemplo, o governo do Brasil desenvolveu uma ferramenta que simplifica esse processo. É o que explica o diretor do Departamento de Identidade Digital, Hudson Vinícius Mesquita.
5: O primeiro passo é atualizar o aplicativo do gov.br para ter acesso à opção de recuperação com e-mail.
4: Na verificação em duas etapas, clicar na opção ou com dificuldade para gerar código e seguir os passos.
5: Será preciso fazer um reconhecimento facial para concluir o processo.
4: Para o secretário de governo, Rogério Mascarenhas, além de facilitar a vida do cidadão, a ferramenta traz mais segurança.
5: Está buscando a segurança que a pessoa cadastra, aquela possa fazer essa recuperação da conta sem qualquer procedimento administrativo, seja ela mesma que consegue fazer. A partir de um reconhecimento facial, ela já consegue fazer essa recuperação da sua conta. O passo a passo da ferramenta está disponível na internet, em acesso.gov.br. Depois, clicar na aba Ajuda. Reportagem Nazi Bru.
6: Você já ouviu falar em phishing? Uma palavra em inglês se refere a pescaria, pescaria. O termo é usado para sites, e-mails ou mensagens usados para recolher dados ligados à internet. Esse e outros temas ligados ao mundo digital podem ser compreendidos por qualquer pessoa por meio de vídeos ou até mesmo histórias em quadrinhos.
7: Conhecer cada vez mais sobre ambiente digital pode evitar golpes. Saiba mais na reportagem de Cleide Lopes.
8: Há dois anos, a gaúcha Gisele Helligda recebeu uma ligação de um suposto atendente do banco digital.

0: digital,
1: onde ela tinha conta
0: do outro lado, da linha.
1: A informação era de que o cartão dela
0: havia sido clonado.
1: Assustada, ela seguiu as orientações
0: do falso funcionário.
1: Forneceu dados pessoais
0: e fez até reconhecimento facial.
1: Ela não sabia,
0: mas estava caindo em um golpe digital.
2: Quando eu reconheço o reconhecimento facial, a minha conta foi zerada.
1: Mensagens falsas, links suspeitos, roubo de senhas,
0: tentativas de fraude
1: estão entre os principais riscos
0: para quem usa a internet.
1: Por isso, o governo do Brasil aposta em mais uma estratégia.
0: Conscientizar a população por meio de vídeos, cartilhas
1: e materiais educativos
0: sobre os perigos e as armadilhas usadas
1: criminosos virtuais.
0: Entre os lançamentos
1: está a revista em quadrinhos, fiche e golpes cibernéticos.
0: Com linguagem simples e acessível,
1: a publicação mostra como os golpistas agem e orientam sobre formas de proteção.
0: Também foram lançados vídeos voltados especialmente para idosos
1: e conteúdos com dicas de acesso seguro ao serviço do gov.br.
0: Como explica o secretário do Governo Digital do Ministério de Gestão e Inovação em Serviços Públicos,
1: Rogério Mascarenhas.
3: Levar a população simples a través de vídeos, né, que estão disponíveis lá no nosso site, que é o programa, que privacidade de segurança, informação, vídeos, links, pessoas cuidando, as pessoas cuidadas e também as preocupações que a gente tem que ter em relação à forma de ataque, ou de abordar esses criminosos, acabam fazendo na população.
0: O jornalista Felipe Camelo também já caiu em golpes virtuais, seduzido por promoções imperdíveis na internet.
1: Compras de produtos que nunca chegaram.
4: Hoje tem que ficar muito atento com promoções muito atraentes.
0: Então você pega aquele programa, pega aquela loja, põe na internet, aí você vai ver o tanto de informações, se é golpe, se é golpe. O especialista em tecnologia da informação, Marlon Prudente, explica que os principais cuidados, desconfiar de mensagens urgentes e procurar sempre os canais oficiais.
5: Se você recebe qualquer mensagem com extenso de urgência, às vezes recebe WhatsApp, qualquer outra não oficial, sai dali, vai no aplicativo do banco, tudo é digital. Se acontecer qualquer coisa desse tipo, você vai receber uma notificação do próprio aplicativo oficial do governo, do banco, qualquer outro que seja.
0: Segundo o governo federal, o Brasil é hoje referência em serviços digitais. São mais de 4.600 oferecidos por cerca de 250 órgãos públicos da plataforma gov.br.
1: Reportagem Cleide Lopes.
6: O Ministério da Pesca e do Agricultura alerta sobre tentativas de golpe. Segundo relatos dos usuários do sistema Brasil, alguns estão recebendo mensagens via aplicativo WhatsApp.
7: Os golpistas quase transfazem a tela da pública da licença e adulteram documento. Assim que está com a licença ativa, é levado a que o documento está suspenso ou cancelado.
6: Aí os golpistas solicitam pagamento para que a situação seja normalizada.
7: Em caso de dúvida, procure informações apenas pelos canais oficiais. WhatsApp no número 61, telefone 3276-5073. Para muitas mulheres, a independência financeira é um dos fatores cruciais para romper com ciclos de violência doméstica. Agora, mulheres e empreendedoras do turismo, em situação de vulnerabilidade, terão acesso a condições de crédito pelo Fundo Geral de Turismo.
8: A portaria previsiária solicita suspensão temporária dos pagamentos por até 6 meses. E também estabelece a ampliação dos prazos de carência.

0: Durante o Fórum Internacional de Mulheres, de Turismo, de uma pessoa, o ministro do Turismo, Gustavo Feliciano, ressaltou que a medida busca criar uma rede de segurança para que mulheres vítimas de violência mantenham seus negócios.
1: Alguma mulher que tiver alguma dificuldade no enfrentamento de violência,
2: vai ter uma carência maior de transplantes, uma habilidade maior para passar por esse problema de enfrentamento, que ela evita violência. E depois voltar a arcar com as parcelas de financiamento. A solidariedade salva vidas levou o Brasil a um resultado histórico. No passado foram realizados 31 mil transplantes de órgãos, o maior número já registrado no país. E por trás de cada cirurgia está uma complexa rede de logística com o único objetivo: salvar vidas.
3: A espera pode durar meses, às vezes anos, para Elisângela Alves de Brasília. A segunda chance chegou graças a um gesto de amor da família.
4: A próxima passo seria começar a buscar uma família, um médico de segunda chance, um novo lado pela irmã, com compatibilidade, transplante de um novo lado, graças a Deus, fazer a cirurgia, tudo bem, recuperada, Elisângela, uma vida normal, histórias como a dela ajudam a explicar o resultado. O Brasil recorde de transplantes realizados em todo o país. O maior número já registrado em transplante de órgãos, medula óssea, fígado, coração, estrutura envolve hospital, equipes médicas, centrais de transplante, logística aérea, no passado foram realizados 4.808 voos de órgãos e equipes em parceria com companhias aéreas e a Força Aérea Brasileira.
5: O governo do Brasil investiu um bilhão em transplantes, recursos que ajudam a ampliar equipes, acelerar diagnósticos e reduzir o tempo de espera de quem depende de uma nova chance.
6: Uma estrutura complexa que faz do Brasil um líder em transplantes na rede pública.
7: Destaca a Patrícia dos Santos, coordenadora geral do Sistema Nacional de Transplantes, do Ministério da Saúde, informa o compromisso do Ministério da Saúde em fortalecer o acesso das mulheres políticas públicas, de transplante do ex-financiamento, que permite ampliar acesso, reduzir as desigualdades regionais, qualificar serviços e garantir que mais brasileiros tenham a chance de receber um transplante com segurança gratuitamente pelo SUS.
8: Mas apesar dos avanços, ainda existe um desafio importante.
9: Hoje, cerca de 45% das famílias brasileiras ainda recusam a doação de órgãos.
10: Segundo dados do Ministério da Saúde, pela legislação brasileira, a doação só ocorre com autorização dos parentes. Para quem aguarda na fila, a possibilidade de um transplante depende desse consentimento.
11: Explica o nefrologista, Dr. Geraldo Freitas.
12: Falar da intenção de ser doador caso isso aconteça.
13: Isso é importante, porque é imprevisível quando a situação de morte se fala que vai acontecer.
14: Se estiver conversado com a família, a probabilidade de efetivar um doador é muito maior do que se isso não tivesse sido comentado em nenhum momento.
15: O sistema único de saúde responde por cerca de 86% dos centros hospitalizados no país.
16: O atendimento inclui exames, cirurgia, acompanhamento médico, medicamentos, tudo de forma gratuita.
17: Reportagem Pablo Mundim.
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19: Uma boa noite. Bom fim de semana.
1: Volta na segunda-feira. Boa noite para você.

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2: No Dia Mundial do Meio Ambiente, STF relembra decisões que fortaleceram a proteção ambiental no Brasil.
3: O Supremo começa a julgar recurso apresentado pelo ex-deputado Roberto Gessé.
4: Boa noite, eu sou Marcelo Rios.
5: Hoje, 5 de junho,
6: é o Dia Mundial do Ambiente, e para celebrar a data, o Supremo Tribunal Federal relembra algumas decisões que consolidaram a proteção ambiental como um direito fundamental previsto em nossa Constituição.
7: Marta Ferreira.
8: Este Dia Mundial do Meio Ambiente, algumas das principais decisões da corte merecem destaque.
9: Em relação ao fundo clima,
8: em 2022, o STF determinou a retomada do funcionamento do Fundo Nacional sobre a mudança do clima.
9: Mecanismo do governo federal criado para financiar projetos de enfrentamento às mudanças climáticas.
8: Em relação às queimadas e ao desmatamento na Amazônia e no Pantanal, a Corte reconheceu falhas estruturais e determinou a elaboração e implementação de planos de combate a incêndios e desmatamento, e o fortalecimento de órgãos de fiscalização e ação entre a União e os Estados da Amazônia e do Pantanal.
10: O Supremo Tribunal Federal começou a julgar nesta sexta-feira um recurso apresentado pelo ex-deputado Roberto Gessé contra uma multa de R$ 452 mil, ligada à condenação dele em 2024.
11: O julgamento ocorre no plenário virtual e está previsto para terminar em 15 de junho. O ex-deputado Roberto Gessé foi condenado a pagar a multa em um processo no qual foi sentenciado a 9 anos de prisão por calúnia, homofobia e por incitação à prática de abolição de Estado democrático de direito e dano qualificado.
12: A defesa recorreu alegando que ele não tem condições financeiras de arcar com o valor.
11: Mas o relator do caso do Supremo Tribunal Federal, ministro Alexandre de Moraes, rejeitou o pedido.
12: Ele destacou que o valor de mais de 452 mil reais pode ser parcelado em 18 vezes como condição para progressão de regime.
10: O Tribunal Superior Eleitoral divulgou os valores do fundo especial de financiamento de campanha
13: destinados aos partidos políticos eleitorais gerais de 2016. Ao todo, 4 bilhões e 900 milhões de reais vão ser distribuídos entre partidos de acordo com os critérios estabelecidos na legislação eleitoral, considerando a representatividade das legendas do Congresso Nacional.
14: PL vai receber o maior valor, 881 milhões e 600 mil reais. Em seguida, o PT com 615 milhões e 400 mil. E depois a União com algo em torno de 526 milhões e 200 mil reais. Juntas, as três legendas concentram quase 40% do montante distribuído pelo Fundo Eleitoral, que é custeado pela União em ano eleitoral. O objetivo do fundo é financiar campanhas de candidatos e candidatos.
10: Justiça Federal paralisa o licenciamento de terminal de gás natural liquefeito em Barcarena, Paraná.
15: A decisão paralisou o avanço do licenciamento e a implantação do terminal de gás natural liquefeito de Barcarena, no Pará. A decisão reconheceu argumentos do MPF e o risco de danos irreversíveis aos modos de vida das comunidades tradicionais e ao meio ambiente, caso o projeto avançasse sem os estudos adequados. Na sentença, a justiça estabelece diversas obrigações ao governo do Pará, a Termogás e ao INCRA, como a proibição de emissão de licenças e suspensão de atividades ligadas ao empreendimento, sob pena de multa diária de R$ 50 mil, em caso caso de descumprimento.
1: 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Uma boa noite. Fim de semana e até segunda-feira.
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0: regiões do Brasil.
1: Boa noite.
2: Boa noite.
3: Boa noite. Boa noite.
1: Um projeto apresentado no Senado quer evitar prejuízos a aposentados e pensionistas de estados e municípios que investiram recursos no Banco Master.
0: A proposta amplia a cobertura do Fundo Garantidor de Crédito para assegurar a devolução integral dos valores aplicados. Repórter Marcela Cunha.
4: A proposta foi apresentada pelo senador Renan Calheiros do MDB de Alagoas. Na prática, o projeto obriga o FGC, uma espécie de seguro dos bancos, a garantir a devolução integral dos recursos que tenham sido aplicados no Banco Master. Hoje, essa garantia tem limite de até 250 mil reais por CPF ou CNPJ, por instituição ou conglomerado financeiro, financiado pelos próprios bancos. Segundo Renan, a medida quer evitar que aposentados e pensionistas sejam prejudicados por essas aplicações.
5: O meu projeto é limpar, cumprir, claro, não é justo segurar o benefício de regime previdenciário, arque prejuízos decorrentes de eventuais irregularidades ou má gestão, ou banheira mesmo, parte dos institucionais financeiras.
4: Críticos da proposta afirmam que a cobertura integral pode transferir para o bancário aplicações de risco feitas por gestores públicos. Na justificativa do projeto, Renan Calheiros defende que a medida não impede a investigação de gestores públicos que tenham agido com dolo ou má fé e evita que fundos de previdência arquem com prejuízo.
1: Escola profissão e menos violência. Essa é a equação defendida por parlamentares que querem expandir a educação profissional e tecnológica no Brasil. A avaliação é que a formação técnica abre portas para o emprego e afasta jovens da criminalidade.
0: Repórter Lana Dias.
6: De acordo com o Anuário Brasileiro de Segurança Pública, em 2024, mais de 72 mil adolescentes foram apreendidos por cometerem atos infracionais, crime ou contravenção penal praticados por menores de 18 anos. O fortalecimento da educação e da profissionalização de jovens se mostra fundamental na prevenção desse índice. Já vem diminuindo em relação aos anos anteriores. Para o senador astronauta Marcos Pontes, do PL de São Paulo, presidente da Frente Parlamentar em Educação e Tecnologia, a inserção de adolescentes na sociedade ainda contribui com a mão de obra qualificada no país.
1: A proposta que busca assegurar o banco central pode e pode fazer, pode vender, pode vender, pode fazer, pode vender, pode vender, pode vender, pode vender, pode vender, pode vender, pode vender, 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
2: promoção da saúde menstrual voltado a mulheres e meninas de baixa renda foram executados até hoje.

0: A política é fruto de legislação aprovada pelo Congresso,
1: mas enfrenta obstáculos com a falta de orçamento.
0: Repórter Marcela Diniz.
2: Criado por lei em 2021, o Programa de Proteção e Promoção da Saúde Menstrual tem entre suas ações principais a oferta gratuita de absorventes e outros itens de higiene para pessoas em situação de rua ou extrema vulnerabilidade, privadas de liberdade e estudantes de baixa renda da rede pública. No Senado, a proposta teve como relatora Zenaide de Maia, do PSD do Rio Grande do Norte.
3: A Unicef,
2: Antes de mais de maio, já mostrava que quatro milhões não tinham acesso a itens mínimos de cuidados menstruais. Um assunto que não era falado. Mas somente 10% das ações do programa foram executadas até agora. Diagnóstico feito durante a audiência de conciliação entre União, Ministérios e a ONG criou-la, que desde 2022, por meio de ação pública, vem cobrando a efetiva implementação da política.
4: Juliana Martins, representante da ONG, espera que o programa seja aprimorado com urgência e que o Parlamento fortaleça a fiscalização e o orçamento das ações de saúde menstrual.
2: Entre as falhas detectadas no programa menstrual estão barreiras digitais que dificultam acesso de pessoas em situação de vulnerabilidade, falta de transparência no orçamento e de articulação entre os ministérios envolvidos.
5: O senador Hermes do Clã defendeu que os programas sociais sejam uma porta de saída da pobreza, com foco na geração de emprego, no empreendedorismo e na qualificação profissional.
0: Segundo ele, mais de 112 mil famílias deixaram o Bolsa Família entre 2023 e 2026, após aumentarem a renda, o que na sua avaliação demonstra que desenvolvimento econômico e inclusão social podem avançar juntos.
6: Mais importante do que o número de pessoas que ingressam em programas sociais é o número de pessoas que conseguem sair deles por terem conquistado autonomia econômica. O emprego, a renda e a oportunidade como sendo um instrumento mais eficaz de formação social.
5: E a senadora Tereza Cristina do PP de Mato Grosso alertou para os possíveis impactos da investigação comercial aberta pelo Estado dos Unidos. Ela destacou que produtos como laranja, café e carne estão fora das tarifas, mas setores como máquinas, madeira e etanol ainda podem ser afetados.
0: A parlamentar defendeu a continuidade das negociações para prejuízos às exportações brasileiras com o aumento das tarifas.
7: Essa investigação, ela está em 76 países, só o Brasil para esclarecer. Então, eu acho que agora é continuar negociando, a gente consegue estancar essas tarifas de 25%, quem viabilmente aquele setor que serão tarifados com 25%.
0: Edição de Paulo Brava e trabalhos técnicos, Eliseu Caires, Jornal do Senado, fica por aqui. Acompanhe agora as notícias do Tribunal de Contas da União e da Câmara dos Deputados. Boa noite. Semana.
8: O Tribunal de Contas da União fez auditoria para avaliar se as regras do Bolsa Família estão sendo cumpridas e como está o acompanhamento do programa. A fiscalização também verificou programas de transferência de renda implementados por estados e municípios. Em todo o país foram encontradas quase 230 ações com propostas semelhantes ao Bolsa Família. Um dos maiores problemas está na falta de integração de dados com o CadÚnico. O ministro relator do processo no TCU, Jorge Oliveira, explicou as consequências desse tipo de falha.
9: Na prática, isso significa que os entes federativos frequentemente não conseguem saber de maneira integrada quem está recebendo benefícios, quanto está recebendo e se há acúmulo indevido ou ausência de proteção social.
8: Somente em 2025, cerca de 890 mil famílias habilitadas aguardavam aprovação para entrar no Bolsa Família. Saiba mais em tcu.gov.br.
10: TCU, fiscalização a serviço da sociedade. Jornal Câmara dos Deputados.
11: Proposta cria estratégia nacional para enfrentar impactos do vício em jogos.
12: Comissão proíbe posse de armas para quem estiver sob medida protetiva.
11: Dependentes de vítimas de violência terão

0: prioridade na matrícula escolar.
1: Projeto de lei aumenta a punição para o crime de ultraje a culto religioso.
0: Boa noite. Proposta aumenta a pena para o crime de ultraje a culto religioso e impede que manifestações de fé em cerimônias sejam enquadradas como crime de preconceito. A repórter Daniele Lessa explica as medidas.
2: A Comissão de Constituição e Justiça da Câmara dos Deputados aprovou o projeto que aumenta a punição para o crime de ultraje a culto religioso e para o impedimento ou perturbação de atos religiosos. O texto aprovado foi a versão elaborada pelo relator, deputado pastor Marco Feliciano, do PL de São Paulo. Hoje, o Código Penal prevê pena de detenção de 1 mês a 1 ano para quem zombar de alguém por motivo de crença, impedir cerimônia religiosa ou vilipendiar ato ou objeto de culto. Com a proposta aprovada na CCJ, a pena passa a ser de reclusão de 2 a 4 anos, além de multa. O texto também estabelece que, se houver emprego de violência, a pena será aumentada em 2/3. Outra mudança altera a lei que trata dos crimes de preconceito. O novo texto deixa claro que não constitui crime a manifestação de crenças, sermões, pregações, culto, ensino ou orientação religiosa realizados em atividades de caráter religioso ou litúrgico, mesmo que transmitidos pela internet ou por outros meios de comunicação, como explica o relator, pastor Marco Feliciano.
3: Por exemplo, se um pastor ou um padre ou uma pessoa que é espiritualista estiver no exercício da sua fé, no exercício da sua função, e ela criticar uma outra religião, isso seria intolerância religiosa? É claro que não, porque a maioria das religiões praticam aquilo que nós chamamos de proselitismo, ou seja, eles tentam converter as pessoas. E no mundo em que nós vivemos hoje, do politicamente correto sendo impregnado na mente das pessoas, muitas pessoas, tanto padres como pastores e outros entes de religiões espiritualistas, estão sendo punidas, processadas por intolerância religiosa, quando na verdade eles estão apenas praticando a sua fé.
2: A proposta que aumenta a pena para o crime de ultraje a culto religioso e impede que manifestações de fé em cerimônias sejam enquadradas como crime de preconceito ainda precisa ser analisada pelo plenário da Câmara. Se aprovada, seguirá para o Senado. Da Rádio Câmara de Brasília, Daniele Lessa.
4: Educação.
1: Câmara aprova projeto que garante prioridade na matrícula escolar para dependentes de mulheres vítimas de violência doméstica. A repórter Sofia Peçanha tem os detalhes.
5: A Câmara dos Deputados aprovou projeto que dá prioridade na matrícula escolar para dependentes de mulheres vítimas de violência doméstica em escolas próximas de sua nova residência. A proposta, apresentada pelo deputado Rômulo Gouveia, altera a Lei Maria da Penha. A medida assegura prioridade à mulher em situação de violência doméstica e familiar para matricular ou transferir seus dependentes para a instituição de ensino mais próxima de seu domicílio, seja pública ou particular. Para ter direito à prioridade, a mulher deverá apresentar documentos que comprovem o registro de ocorrência policial ou processo judicial relacionado à violência doméstica. O texto aprovado também permite que o juiz determine, como medida protetiva de urgência, a matrícula ou transferência do aluno, mesmo que não haja vaga na instituição mais próxima do novo domicílio. Além disso, o juiz determinará a devida comunicação ao Conselho Tutelar competente para acompanhamento. Segundo a justificativa, a interrupção da trajetória escolar resulta em imenso prejuízo para as famílias, já submetidas a pesado trauma psicológico e social, como explica o parecer da deputada Laura Carneiro, do PSD do Rio de Janeiro, lido na Comissão de Constituição e Justiça pelo deputado Helder Salomão, do PT do Espírito Santo.
6: Tal medida protege ainda mais a mulher vítima de violência doméstica e seus dependentes, garantindo-lhe o direito fundamental à educação em meio a um contexto tão difícil de afastar do lar em razão da violência doméstica.
5: O projeto que garante à mulher vítima de violência doméstica prioridade para matricular filhos ou dependentes em escolas próximas de sua nova residência segue para análise do Senado. Da Rádio Câmara de Brasília, Sofia Peçanha.
4: Comissões.
0: Avança na Câmara o projeto que cria uma estratégia nacional para enfrentar os impactos do vício em jogos.
1: A proposta já foi aprovada em todas as comissões temáticas da Câmara e está pronta para ser incluída na pauta de votação do plenário. A reportagem é de Maria Neves.
7: A Comissão de Saúde da Câmara aprovou o projeto do deputado Rui Carneiro, do Podemos da Paraíba, que institui uma estratégia nacional para cuidar de pessoas afetadas pelo vício em jogos e apostas, principalmente por meio da internet. O texto aprovado prevê

0: uma rede de apoio formada por diferentes áreas do governo para enfrentar os impactos sociais e de saúde decorrentes do vício em apostas. De acordo com a relatora, a deputada Jandira Fegali, do PCdoB do Rio de Janeiro, devido à facilidade de acesso por meio do celular, a compulsão por jogos atinge uma parcela cada vez maior da população. Segundo a parlamentar, os mais afetados ainda são os homens, mas o problema já começa a atingir também mulheres e adolescentes.
1: E o que a gente vê é que em torno de entre 2 e 10% da população já começa a ter sintomatologia da dependência. Então é preciso que a gente institua uma política de prevenção, campanhas educativas, ao mesmo tempo de acolhimento, de assistência individualizada e confidencial. O Ministério da Saúde já faz hoje, já instituiu o teleatendimento gratuito, mas nós estamos estendendo todo esse tratamento, não só o SUS, mas também o Sistema de Assistência Social e a Rede de Atenção Psicossocial.
0: Dentre as ações previstas na proposta, constam acompanhamento médico e psicossocial para os indivíduos e seus familiares. A medida prevê ainda a criação de grupos de apoio baseados na experiência, a realização de campanhas e a publicação de materiais didáticos, com foco especial na proteção de crianças e adolescentes e a cooperação com operadoras de apostas para detectar comportamentos de risco. Jandira Fegali defende também a limitação das propagandas de sites de apostas e o aumento da taxação das empresas de jogos online, conhecidas como bets. A deputada ressalta que, como a sede da maioria dessas empresas fica no exterior, o dinheiro também sai do país, o que retira recursos, inclusive, das políticas de atenção a pessoas que desenvolvem compulsão por jogos. A relatora lembrou que, recentemente, o país aumentou a taxação das bets, que era de 12% e vai chegar a 18%, mas para ela ainda é pouco. Segundo afirma, há países que cobram até 40% de imposto dessas empresas. Da Rádio Câmara de Brasília, Maria Neves.
2: O projeto que institui uma estratégia nacional para cuidar de pessoas afetadas pelo vício em jogos e apostas também já foi aprovado pelas comissões de Finanças e Tributação e de Constituição e Justiça. O texto segue para análise no plenário da Câmara.
3: Saúde.
4: Comissão aprova projeto que prevê expansão da telemedicina nos municípios. A repórter Júlia Lopes nos conta os passos para a adoção da medida.
5: As teleconsultas têm se tornado uma alternativa para ampliar o acesso aos serviços do Sistema Único de Saúde, o SUS. Elas permitem atender um maior número de pessoas e chegar a regiões mais distantes no país. Nesse cenário, a Comissão de Saúde da Câmara dos Deputados aprovou um projeto de lei que cria a política de expansão da telesaúde no SUS. Atualmente, cerca de 10% dos municípios brasileiros oferecem serviços de medicina online à população, segundo o levantamento da Frente Nacional dos Prefeitos. Com a nova política, o governo federal deverá apoiar estados e municípios na ampliação desse atendimento, com prioridade para regiões mais vulneráveis e de difícil acesso. O texto prevê a criação de programas federais com apoio técnico e financeiro. Entre as medidas estão investimentos em conectividade, aquisição de equipamentos para unidades do SUS, capacitação de equipes e desenvolvimento de novos modelos de atendimento digital. A proposta também cria a Base Nacional de Telemedicina e Telesaúde, que deve integrar os dados de atendimento virtuais em todo o país, facilitando o acesso às informações de saúde. Para a relatora do projeto, a deputada Adriana Ventura, do Novo, de São Paulo, a iniciativa ajuda a enfrentar desigualdades regionais, amplia o acesso à saúde e permite a unificação de dados da população como prontuário eletrônico em um único sistema.
6: O objetivo, basicamente, é que a gente amplie isso com uma base única. Então, a gente precisa trabalhar interoperabilidade, precisa dar mais acesso para as pessoas, principalmente as pessoas que hoje não têm acesso. Então, o objetivo desse é fazer uma integração e fazer com que haja um compromisso dessa integração de estados, municípios e também planos de saúde que também atendem o SUS.
5: Os estados e municípios deverão incorporar a telesaúde em seus planos permanentes de cuidado, definindo metas e indicadores compatíveis com a realidade local. De acordo

0: Com o Ministério da Saúde, em 2025, 76% da população brasileira depende diretamente do SUS. O sistema realiza por ano 2,8 bilhões de atendimentos e conta com cerca de 3,5 milhões de profissionais em atuação. O projeto, que busca aumentar a participação da telesaúde no SUS, segue agora para análise na Comissão de Finanças e Tributação. Da Rádio Câmara de Brasília, Júlia Lopes.
1: Agricultura.
2: Comissão de Agricultura aprova a erradicação da leucena, planta invasora no Cerrado. O repórter José Carlos Oliveira explica os problemas causados pela praga.
3: A Comissão de Agricultura da Câmara dos Deputados aprovou a proposta de controle, manejo e erradicação progressiva da leucena, uma leguminosa originária da América Central. A planta exótica invasora se disseminou descontroladamente em vários biomas brasileiros, sobretudo em áreas do Cerrado, no Centro-Oeste. O autor do projeto de lei, deputado Otto Alencar Filho, do PSD da Bahia, lembrou que a leucena foi introduzida no Brasil como forrageira, ou seja, com foco na alimentação de animais de produção, como bois, porcos e cabras. Também foi usada na recuperação de solo. No entanto, a planta se desenvolveu rapidamente e passou a competir com a vegetação nativa, alterando os ecossistemas. O relator, deputado José Medeiros, do PL do Mato Grosso, concordou com a necessidade de controle da leucena.
4: É uma leguminosa muito aceita pelos produtores, porque tem alto índice de proteína para o gado, mas ela também se espalha de forma assim muito avassaladora, e ele pede justamente a substituição gradativa dessa leguminosa para que não vire uma praga por todo o país. Porque ela produz bastante semente, é levada pelo vento, por passarinhos também. De um bem que se esperava, acaba causando um problema para toda a atividade silvopastoril.
3: Para o controle gradual da planta, o projeto de lei prevê campanhas educativas, linhas de financiamento, assistência técnica e extensão rural voltadas à substituição da leucena por espécies alternativas. Áreas rurais que cultivam a planta terão até 10 anos para erradicá-la. O texto ainda proíbe o plantio de leucena em áreas de preservação permanente, unidades de conservação de proteção integral, florestas públicas, terras indígenas e territórios quilombolas. A proposta de erradicação da leucena ainda vai passar pela análise das comissões de meio ambiente, de finanças e tributação e de Constituição e Justiça. Da Rádio Câmara de Brasília, José Carlos Oliveira.
1: Justiça.
5: Comissão aprova projeto que aumenta a proteção para vítimas de violência, exigindo que o juiz escute a mulher antes de decidir pela revogação de medidas protetivas do agressor.
2: O projeto está pronto para entrar na pauta do plenário da Câmara, como informa a repórter Silvia Munhato.
6: A Comissão de Constituição e Justiça da Câmara aprovou o projeto que determina que, antes de decidir sobre a revogação de medidas protetivas de urgência do agressor, o juiz escute a mulher vítima de violência doméstica e familiar e verifique se ela não está em risco. Além disso, a proposta determina a realização da chamada audiência de admoestação para a soltura de agressor em caso de revogação de prisão preventiva. É o que explica a relatora, a deputada Laura Carneiro, do PSD do Rio de Janeiro.
7: E o juiz vai dizer para ele: olha só, o senhor, se descumprir, vai acontecer isso. Se o senhor deixar de cumprir as medidas protetivas, vai acontecer isso. Ou seja, ele de alguma maneira vai fazer com que o agressor repense qualquer possibilidade de reincidência naquela conduta.
6: A audiência deverá se realizar em até 48 horas da decisão de soltar o réu. As medidas serão inseridas na Lei Maria da Penha. Laura Carneiro defendeu que o contato com a vítima deve ser realizado pela equipe técnica da vara especializada, por equipamento da rede de enfrentamento à violência da região de seu domicílio ou ainda pelo próprio juízo da vara de violência doméstica e familiar. Entre as medidas protetivas previstas na Lei Maria da Penha estão a suspensão do porte de arma, o afastamento do lar ou a proibição de aproximação da vítima. A proposta que aumenta a proteção para a mulher vítima de violência deverá ser analisada agora pelo plenário da Câmara. Da Rádio Câmara de Brasília, Silvia Munhato.
1: Segurança Pública.
5: Pessoas que estiverem cumprindo medidas protetivas com base na Lei Maria da Penha podem ter suspenso o direito a ter armas de fogo. Proposta nesse sentido está sendo examinada pela Câmara. A reportagem é de Luiz Cláudio Canuto.
1: A Comissão de Segurança Pública da Câmara aprovou projeto que impede que pessoas que estejam em cumprimento de medidas protetivas com base na Lei Maria da Penha tenham ou

0: comprem armas de fogo e munições. O texto aprovado é uma nova versão da proposta feita pelo relator, deputado Aloysio Mendes, do Republicanos do Maranhão. De acordo com a nova redação, a suspensão do direito a armas vira uma medida obrigatória até a revogação da medida protetiva ou o arquivamento do caso. Para garantir o cumprimento da lei, o relator incluiu a exigência de uma certidão negativa de medidas protetivas para quem queira comprar ou portar armas de fogo no Brasil. É uma mudança no Estatuto do Desarmamento. Ao juiz, caberia comunicar a decisão a diversos órgãos, como o Exército, no caso de atiradores esportivos, a Polícia Federal, para quem é caçador, e também às empresas de segurança, caso seja um emprego do acusado de agressão. Entre as mudanças feitas, o relator tirou do texto original a previsão de novas penas para tentativas de compra de armas, porque a legislação penal já prevê punições para uso e porte ilegais. Também ficou de fora a criação de novos canais de atendimento específicos, porque já existe o número 180 para denúncias de violência contra a mulher. O texto original tratava apenas do registro de agressão em inquéritos, mas o relator vinculou a proibição à concessão da medida protetiva. Aloysio Mendes acha que a vinculação dá maior eficácia jurídica e rapidez à segurança da vítima.
1: Nós temos estatísticas recentes que dizem que quase 58% dos crimes cometidos contra as mulheres são praticados com armas de fogo. Aprovamos na Comissão de Segurança Pública e Combate ao Crime Organizado por unanimidade. E esse projeto vai coibir ainda mais a prática desse tipo de crime.
0: O texto já foi aprovado pela Comissão de Defesa dos Direitos da Mulher e agora está na Comissão de Constituição e Justiça, mas pode ser votado pelo plenário porque está em regime de urgência. Da Rádio Câmara de Brasília, Luiz Cláudio Canuto.
2: Votação.
3: Oficiais de justiça e fiscais agropecuários podem ser incluídos entre as categorias autorizadas a portar armas. O repórter Antônio Vital tem as informações.
4: Ganhou o regime de urgência e pode ser votado a qualquer momento no plenário da Câmara, projeto que autoriza o porte de armas de fogo por oficiais de justiça e auditores fiscais federais agropecuários. O projeto altera o Estatuto do Desarmamento para incluir essas duas categorias entre aquelas que têm direito ao porte de arma. Hoje, essa autorização já vale para policiais, militares e outras carreiras ligadas à segurança pública, desde que cumpram os requisitos legais, como comprovação de capacidade técnica e aptidão psicológica. De acordo com a proposta, esses profissionais poderão portar arma de fogo de propriedade própria ou fornecida pela instituição, inclusive fora do horário de serviço, com validade em todo o território nacional, conforme as regras previstas em lei. Relator da proposta, o deputado Jonas Donizete, do PSB de São Paulo, argumentou que a medida reconhece o risco enfrentado por esses profissionais no exercício das funções. Segundo ele, oficiais de justiça e auditores fiscais atuam diretamente na execução de decisões judiciais e em atividades de fiscalização, muitas vezes sob tensão e ameaças. O porte de armas para oficiais de justiça foi defendido pelo deputado Coronel Meira, do PL de Pernambuco.
5: Porte de arma para oficial e oficial de justiça, para poder se defender verdadeiramente de tudo que acontece na rua. Ele é o elo, exatamente, da justiça, dos tribunais de justiça com o povo brasileiro. E ele precisa ter um mínimo de conforto, que é poder, se quiser, estar armado para defender a sua vida e muitas vezes a vida de quem o acompanha no seu momento do trabalho, em todos os locais, em todos os rincões do nosso Brasil.
4: Com regime de urgência, o projeto que autoriza o porte de arma para oficiais de justiça pode ser votado diretamente no plenário da Câmara, sem passar pela análise das comissões permanentes da Casa. Da Rádio Câmara de Brasília, com informações de Daniela Lessa, Antônio Vital.
6: Termina agora o Jornal Câmara dos Deputados, produzido pela Rádio Câmara. O programa teve trabalhos técnicos de Wellington Teles e a apresentação de Tessia Guimarães e Luciana Vieira. Uma boa noite para você.
3: A Voz do Brasil está de volta na segunda-feira. Boa noite e bom fim de semana.
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0: 10 horas.
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3: Opa, sexta-feira, coisa linda. Em 5 de junho de 2026, Dia Mundial do Meio Ambiente. Pintando de verde o nosso programa, trazendo um colorido especial e trazendo o Gustavo Bioto pra começar legal.

Tarde Possível, o som de Rafaela Santos e Ludmilla, música nova, versão ao vivo pra você, pra sexta-feira ficar muito melhor. E a gente segue em frente com Rio Negro e Solimões, na Estrada de Chão.

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0: Gaveta de Saudade, Thales Lessa, fechando a primeira sequência de hoje. Ó, você já vai mandando aquele hashtag sextou nas redes sociais, vai dizendo aí onde tá curtindo o programa, qual a festa junina do fim de semana. Tô esperando o convite também, hein? Ó, hoje é dia de 20 camisas xadrez de novo. Já tô com minha camisa aqui, preta e amarela. Dizem que não combinou muito, não. Mas começou daltônico, tá tudo certo.
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0: De volta com Nação Sertaneja, cumprimentando o pessoal da Zona Rural. Muito obrigado pela audiência. Um abraço pro Rei do Gado, Bruno.

câmera da frente, Zé Neto e Cristiano, música nova que você vai pedindo, que você vai curtindo no nosso programa nesta sexta-feira, Dia Mundial do Meio Ambiente. É importante cuidar do meio ambiente, hein? Agora tem Diego e Vitor Hugo.

0: Adjetivos, Kleber e Cauã. Teve também Matheus e Cauã com 7 mares. Diego e Vitor Hugo, 6 não bebe não. Olha, eu vou aproveitar, vou tomar um cafezinho. Daqui a pouco vai ser um quentão aqui na rádio que eu tô sabendo, mas dizem que é um quentão sem aditivo. É só um chazinho de gengibre.
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0: 10h32.
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1: De volta com Nação Sertaneja. O Daniel preparou aqui na rádio, olha, um bolo de fubá com quentão, mas não botou nenhum aditivo. Aliás, vem um pouquinho de gengibre também, porque dizem que sobe a pressão, hein? É, vai com moderação. Agora, aqui não tem moderação, é a música boa, que a gente toca com Henrique e Juliano.

0: prioridade.
1: Não é por falta de tempo não, viu? Só não tem prioridade.
0: 10 segundos, Luan Pereira e Panda aqui na programação especial. Hoje é sexta-feira. Pra você que vai folgar fim de semana, boa folga. Pra você que tá na escala aqui, pra você que tá na escala do fim de semana, bom trabalho. Agora fala uma coisa pra mim. Quem tá na escala do fim de semana? Quem que tá? É o Country Beat?
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0: Bumerangue, Michele Andrade com Bruno e Denner. Eu volto já já trazendo aquele som que chacoalha a roseira da emoção.
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0: Sexta-feira, estamos juntos, tocando sempre só as melhores. Hoje, ó, quase livre pro fim de semana. No 5 de junho, Vitor Fernandes com Israel Rodolfo.
5: Isso é Vitor Fernandes. Falando de amor. Isso mesmo.

0: desse modelo, viu?
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0: Bossa Nova, som de Fernando e Sorocaba com Fiorella na programação campeã. Olha o Estevão, tá ligado aqui com a gente, o Hugo, o Fábio tá por aqui também, o pessoal deixando mensagens pelas nossas redes sociais, já mandando aquele hashtag sextou. O Fábio mandou até um partiu festa junina. Admita, vai, essa época é gostosa demais, é mesmo?
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0: Meio Mundo de Coração, Vitor e Luan, com a dupla Henrique e Juliano. Volto já já no Cantinho Caipira.
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0: 11.1.
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7: Oi, turma, já estamos de volta com o nosso Cantinho Caipira. Aliás, com um jeitão de caipira de Liu e Léo para começar.

0: vai.
1: Vingança de Caçador, Lourenço e Lorival no Cantinho Caipira. E ó, a moda por aqui não para. Que tal esse modão aqui na sua sexta-feira, 5 de junho?

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1: 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Tinha um Carreira e Pardinho, o pessoal do posto de combustível curtindo o nosso programa. Tem também o pessoal da Zona Rural. Muito obrigado. Eu sei que você adora esse momento bem especial.
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1: Alô, amigo motorista, muito obrigado pela audiência sempre. Você cortando as rodovias da nossa região, as ruas e avenidas da nossa cidade e também das cidades vizinhas. Tem mais músicas? Tem Kaique e Felipe.
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0: Isaia rodou!
1: Aê!
2: Ué, bom demais, que energia boa, velho. Tá louco.
0: Tamo junto,
2: que
0: tamo junto.
2: Deus abençoe.
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0: Marília Mendonça. Todo mundo vai sofrer, rapaz.
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2: Sofrimento vem, Munhoz e Mariano, com Rio Negro e Solimões, na melhor do seu rádio. Ó, tem gente fazendo aniversário nesta sexta-feira. Parabéns, tudo de bom. Bora de Simone Mendes?

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0: Obrigado, Zeca. Prazer é nosso. Muito obrigado por tudo, meu amigo.
1: A nova de Bruno e Marrone, dobradinha com Zeca Pagodinho, De Tanto Eu Amar Você. Fechando o programa de hoje, muito obrigado pela companhia, pela audiência. Bom fim de semana e até a próxima.
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0: 11:34.
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já tô chegando no sabadão. Vem com a gente! Bom dia, lindona! E aí, amigão, como é que tá? Tudo beleza? Obrigado pelo carinho, viu? Muito prazer. Sou o Joel Cabral, já tô aqui na nossa rádio e a partir de agora começa a festa no sabadão. É o Madrugada com você, ó, muita moda essa madrugada toda. Quero ser participando, me conta de onde você tá me ouvindo, você me fala. Vai lá no arroba Joel Cabral Voz e me conta. Joel Cabral Voz, é assim que você me encontra no Instagram. Me manda mensagem dizendo de onde você tá me ouvindo e depois eu mando um abraço aqui, tá? Bora começar! Chega pertinho do rádio, vem que tem! Madrugada com você! Abrindo o programa de hoje, Rio Negro e Cerimões e Maiara e Maraísa. Isso é coisa de quem?

0: especial, que a gente precisa de alguém especial pra cantar com a gente.
1: Com certeza, pra cantar com o nosso amigo Jefferson Moraes. Vem pra cá, garoto!
0: Chega lá!
2: Prazer estar com vocês.
1: É nóis, mano!

Madrugada, Jorge, Matheus Henrique, Juliano Chonei. Antes, Murilo Rufi, Saudade Estranha. Renan e Raí com Jefferson Moraes, Coração Ferido. E ainda Rio Negro e Solimões e Maiara e Maraísa. É coisa de quem quer voltar. Continua aqui. Bom dia.

sua madrugada, Gustavo Lima. Nota de repúdio, é moda. Antes, João Neto e Frederico com Maiara e Maraísa. Ele não vai mudar. E Maurício e Eduardo, melhor lugar. Daqui a pouquinho se prepare, hein? Lá vem Daniel Henrique e Juliano, Simone e

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1: 12:32. 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
2: Uma das ervas mais completas em termos de benefícios à saúde é o alecrim, muito utilizado como aromatizante de ambientes, para realçar sabores de alimentos, para chá e tintura. Alguns benefícios do chá de alecrim são: equilíbrio da pressão arterial, auxílio de dores reumáticas e contusões, combate à tosse, gripe e asma, alivia cólicas menstruais, combate o estresse, propicia um melhor funcionamento do fígado e dos rins e também é diurético. 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

bom que você tá aqui com a gente. Ó, ó. Marília Mendonça, inesquecível com a Rosa Embriagada. Bom dia.

Mendes na madrugada mais gostosa. E dois tristes. Antes, Guilherme Benuto e Luan Santana, quarto 67. Teve o Ralph com Travesseiros Esquecidos. E ainda Marília Mendonça com Rosa Embriagada. Continua aqui, tá? Bom dia.

madrugada com você, fechando a primeira hora, Henrique Castro com o Grupo Menos é Mais, Nem Pagando. Antes, Gilberto e Gilmar, Outro Dia na Céu, e ainda PPA com Diego e Vitor Hugo, Carmé de Chocolate. Já já na próxima hora, João Neto e Frederico, Daniel com Gian e Giovanni.

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2: 1 e 1.
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0: começando mais essa hora aqui no Madrugada. Muito obrigado pelo carinho. É o sábado mais animado do Brasil. Ô, Júlia, obrigado por participar, viu, mulher? Tá curtindo a gente em Minas Gerais. O Maicon também tá curtindo junto com o Kaique, o Flaviano, a Juliana. E, moçada, obrigado. Eu fico tão contente quando vocês participam, sabia? Ó, vai lá no arroba Joel Cabral Voz no meu Instagram e me conta de onde você tá me ouvindo. E depois eu te mando um abraço aqui, como acabei de falar o nome dessa moçada aqui, tá? É tão bom saber que você tá ouvindo. Bora começar essa hora? Zeleto e Cristiano chegando pra cantar. Uai, mudou? Bom dia!
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madrugada, aí, modão, Maiara e Maraísa, saudade do tipo, viu? Antes, Rio Negro e Solimões com Country Beat apaixona muita gente. Henrique e Juliano com Devia Ser Proibido e ainda Zé Neto e Cristiano. Uai, continua aqui comigo, ó, vem.

madrugada, João Lucas Freitas cantou com Kleber e Cauã, Preso ao Seu Beijo. Antes, João Neto e Frederico, Marca Eu. E ainda Matheus e Cauã e Lauana Prado. Admita, já lá vem pra você, ó. Yasmin Santos, Wesley Safadão e Ana Castela, o Bruno e o Marrone. Até o Ed Brito e o

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sua madrugada, Yasmin Santos, o dia, né? Sábado, antes PPA com Diego e Vitor Hugo Carmé de Chocolate, Carreira e Capataz com Marcos e Belucci, sábado à noite, os Bonifácios com a Taíra Alexandre, Deus me deu esse lugar, e abrimos com Wesley Safadão e Ana Castela, continua aqui, ó, bom sábado!

seu sabadão, Ed Brito e Samuel fechando a segunda hora, Romance Rosa, antes Kleber e Cauã, Mil Adjetivos, e ainda Bruno e Marrone, Ela Nem Sabe.

0: 2 e 1.
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Volta na madrugada mais gostosa, sofrimento antecipado. Eita, credo, cuidado com isso. Antes, Rio Negro e Solimões com Country Beat apaixona muita gente. João Neto e Frederico com Doce Rotina. Os Bonifácios com Taíra Alexandre. Deus me deu esse lugar. E Maiara e Maraísa. Vai lá, bom dia, continua aqui, ó.

madrugada com você, fechando essa hora, Tiãozinho e Alessandro com de Paulo e Paulino. Amor de trem. Antes, Zezé de Camargo tá namorando pra quê? E Aloísio Silva com Gilberto e Gilmar, bebendo todas. Na próxima hora, se prepare. Lá vem Michel Teló, Eduardo Costa, até a Marília Mendonça e a Maiara Maraíza com esse conselho, ó. Pode parar com essa presepada.

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1: 3 horas. 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

0: bom dia! Começando mais uma hora aqui no Madrugada. Você tá bem, né? Tá no trabalho, tá em casa, tá de boa descansando? Não importa o que você esteja fazendo, nem onde você esteja, só agradeço a sua presença por aqui. Essa hora tá começando e continua participando, viu? Lá no Instagram, @joelcabralvoz. Isso, vai lá e me conta de onde você tá me ouvindo. Combinado? Bora começar essa hora? Vem junto! Madrugada com você. Marília Mendonça com Maiara e Maraísa. E presepada! Melhor parar com isso, viu?
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noite, ou no Madrugada com Simone Mendes, 24 horas de amor. Antes, Rio Negro e Solimões com Emílio e Eduardo, sonhando com você. Guilherme Santiago, perfume novo. E abrimos com elas, Marília Mendonça, Maiara e Maraísa. Presepada, segue aqui, ó. Bom dia.

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Pode ser que eu esteja afastado das coisas boas que me preenchem com verdadeiro sentido. Servir sem esperar nada em troca. Não ser o cara de todas as respostas. Estar livre pra conversar. 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Que saudade.

E Eduardo Costa, toneladas de paixão. Daqui a pouquinho lá vem mais moda pra você. Você continua aqui, é? Sério? Então não perde tempo. Você vai cantar com Zé Neto e Cristiano, com Daniel e João Bosco e Vinícius, até com Felipe Araújo. Ah!

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1: 3h29. 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

você, Hugo e Guilherme, Jorge e Matheus, meu número nunca mudou. Antes, João Pedro e Cristiano com Acordou Namorando, Zeneto e Cristiano com Filha, Tiãozinho e Alessandro com De Paulo e Paulino, Amor de Trem, e ainda Felipe Araújo, Mentira que Virou Paixão. Continua aqui? Ah, que legal!

a sua madrugada. Kleber e Cauã, mil adjetivos. Antes, Aloysio Silva e Gilberto e Gilmar bebendo todas. E o Daniel cantou com João Bosco e Vinícius. Você só me faz feliz. Bora matar saudade? Você é meu convidado especial, tá, amigão? Certo, lindona? Não sai daí, é VaptVupt. Segura!

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1: 3:58.
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0: já tô de volta! Essa última hora toda especial, hein? É o sábado da saudade, a partir de agora, a última hora, especialmente pra você, tá lindona? Pra você também, amigão. Vem comigo matar a saudade, bora!
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0: 1995, Chico Rei, Paraná! Me perdoe por te amar, que modão!

Mauri César no Madrugada. Perdi você, ei, moda. Essa é de 94. Teve Felipe Falcão, Deixa Eu Te Amar, Por Favor. César e Paulinho, O Feijão e a Flor. E abrimos com o Chico Rei, Paraná. Vem comigo. Bom dia.

Christian Helf na madrugada mais gostosa. Diz pra ela, vai, que modão. Teve ainda Guilherme Santiago. Ó, oh, obrigado por ter vindo com a gente no início dessa última hora. Daqui a pouquinho tem mais, viu? Se prepare que você vai fazer uma viagem no túnel do tempo sertanejo com Leandro e Leonardo.

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2: 4:26.
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0: Jean e Giovanni chegando, 1992. Que saudade!

Seu Coração Machuca o Meu, essa é de 97. Teve Amado Batista antes, Amar Amar. Milionários é Rico, Herói da Velocidade. Abrimos com Jean e Giovanni. Vem comigo. Bom dia. Madrugada com você. Leandro e Leonardo, Me Dê um Sinal. Vai. Há 30 anos no Túnel do Tempo.

França, em 1997, inesquecível. Antes, Cleiton e Kleber, amor que não tem jeito, né? Abrimos com Leandro e Leonardo. Obrigado por ter vindo com a gente nesse sabadão, a 0 hora de domingo. Tô aqui de volta, tá lindona? Te espero, hein, amigão? Tudo de bom na sua vida. Ótimo sábado, gente. Tchau.

0: 4:57.
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0: 6 horas.
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3: Bom dia, estamos chegando com a primeira edição de hoje do Videira Notícias. O Departamento Estadual de Trânsito de Santa Catarina, o Detran SC, emitiu um alerta aos proprietários de veículos sobre um golpe que tem feito vítimas em diversas regiões do estado. Criminosos estão utilizando sites falsos para simular plataformas oficiais e induzir motoristas a realizarem pagamentos fraudulentos do Imposto sobre a Propriedade de Veículos Automotores, o IPVA. A fraude ocorre por meio de páginas na internet que reproduzem a aparência dos canais oficiais do governo de Santa Catarina. Ao acessar esses endereços, o contribuinte acredita estar consultando débitos ou emitindo guias legítimas de pagamento. No entanto, os valores pagos são direcionados para contas bancárias controladas pelos golpistas. Como resultado, o imposto continua em aberto e o motorista ainda sofre prejuízo financeiro. Diante do aumento das tentativas de fraude, o Detran reforça que consultas e pagamentos relacionados ao IPVA devem ser realizados apenas pelos canais oficiais. Entre as opções seguras estão o portal oficial do Detran, o aplicativo Detran Digital e a assistente virtual Catarina, disponível pelo WhatsApp no número 48-3664-1800. A comunidade de Videira terá neste sábado uma oportunidade de contribuir com uma causa social e, ao mesmo tempo, adquirir produtos a preços acessíveis. O Lar Bom Samaritano promove mais uma edição do tradicional Bazar Beneficente, com mercadorias doadas pela Receita Federal. O evento será realizado no pavilhão do bairro Santa Teresa, das 8 às 17 horas, reunindo uma ampla variedade de itens, como celulares, perfumes, brinquedos, ferramentas, roupas, acessórios e produtos eletrônicos. Toda a renda arrecadada será destinada às atividades desenvolvidas pela instituição, que presta atendimento a idosos do município. Segundo a representante do Lar Bom Samaritano, Generci Maria Gomes, a expectativa é repetir o sucesso das edições anteriores, que sempre contaram com grande participação da comunidade. Nesta edição, os valores arrecadados terão uma finalidade especial. O recurso será investido

0: incluído na ampliação da sala de convivência utilizada diariamente pelos moradores da instituição. Atualmente, o espaço é um dos ambientes mais frequentados pelos idosos, especialmente por oferecer uma ampla vista da área externa. No entanto, com o aumento do número de residentes e a presença de vários cadeirantes, a estrutura passou a exigir melhorias e ampliação. Para garantir mais organização e conforto aos participantes, serão distribuídas fichas por ordem de chegada. A entrada ocorrerá em grupos de 10 pessoas por vez, que terão um período determinado para realizar as compras. O presidente Luiz Inácio Lula da Silva afirmou que decidiu não participar da Marcha para Jesus, evento com milhares de fiéis, na quinta-feira, feriado de Corpus Christi, em São Paulo, para não passar a ideia de que quer tirar proveito político de algo sagrado. Lula deu a declaração em conversa por telefone com o bispo Estevam Hernandes e o advogado-geral da União, Jorge Messias. O telefonema foi publicado nas redes sociais de Messias, que disse ter ido ao evento como representante do presidente. O petista é pré-candidato à reeleição no pleito de outubro. Adversário de Lula, o também pré-candidato à presidência Flávio Bolsonaro, participou do evento, assim como o governador de São Paulo, Tarcísio de Freitas, o prefeito da capital paulista, Ricardo Nunes, além de outros políticos. Em setembro de 2009, Lula sancionou a lei que criou o Dia Nacional da Marcha para Jesus. Este foi o Videira Notícias, que volta daqui a pouco com outras informações.
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3: Muito bom dia, gente amiga. Estamos chegando aqui na Videira com mais um programa nosso Alvorada Sertaneja. Na manhã de sábado, abraçando você que já está aí ligado com a gente, ligado na 88.5 FM. Aquele abraço a todos e povo gente boa. Hoje vamos até às 8 horas aqui na sua companhia, abraçando você que está aí já na sua casa, está no seu trabalho, você que está tomando seu café da manhã, tomando seu chimarrão. Opa, já está sendo ligado com a gente. Muito obrigado, bom final de semana chegando por aí, né? Vamos começando, tem a música Sertaneja, Gilmar Tibes, aqui na sua companhia, na nossa 88.5 FM.

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10: 6:20, seguimos com o nosso Alvorada Sertaneja na manhã de sábado, dia 6 de junho, aí, né, gente? Estamos ainda só com a dia 12 graus a temperatura. E vamos aí com o nosso programa aí, com muita música pra você até as 8 horas. A música sertaneja, a música raiz pra você recordar, matar saudade com a gente aqui no nosso Alvorada Sertaneja. É dia nacional aí, dia nacional do teste do pezinho, né? Isso, estamos na lua cheia. É, vamos seguindo aí, oferecimento sempre com a gente, falando aí da loja do Bom Preço, Fábio Guitela Cidade Alta, Éder Castelo, Terraplanagem, Artefato e Cimento, Itália Modas, Copervil, Hora Única, Empório Quero Mais, Água Azul, Supermercado Itália, também da Erva Mate Mazut. Vamos seguindo aí com o nosso programa, tem mais moda chegando. Caminheiro, bom dia.

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1: 6:36, seguimos com o nosso Alvorada Sertaneja, comunidade de Santo Antônio Videira. Convido você para o segundo encontro dos padroeiros e festa de Santo Antônio, dia 14 de junho, com a seguinte programação: 6:30, Alvorada Festiva, 9:30, Cavalgado, Grupo de Cavaleiro do Bocó Rapado, 10:00, tem Santa Missa com bênção dos pães, 12:00, almoço, completo serviço de bar e cozinha, 13:00, tem Cavalinho, 14:00, matinê com o Grupo Seresta, a entrada é franca. 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Espiga, como é que tá aí, Espiga? Tudo certinho? Tá lá tomando um chimarrãozinho, né? Curtindo a programação da Videira. Valeu, obrigado pela companhia lá no bairro Cibrazinha aí, né? Nosso amigo Gilson Burgart, como é que tá, Gilson? Grande abraço, companheiro. Também já na lida aí, curtindo a programação da Videira. Muito obrigado pela companhia também. Bom dia aí, companheiro. 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Vamos trazer os mirins na sequência. A valsa do meu pai, 6:38.

0: 6h45.
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9: 6h49, Leandro Puchowski, quer falar pra gente, vai ficar o tempo aí para este sábado, final de semana.
10: É um sábado previsto para amanhã, um comportamento muito parecido com hoje, no máximo alguns pontos de nevoeiros ao início desse sábado, porque essa temperatura ela cai na próxima noite, faz frio, na madrugada, no amanhecer do sábado, ajuda a formar alguns nevoeiros que vão acabar se dissipando e temos sol previsto para o decorrer do dia de amanhã e até predominando igual a hoje em muitos momentos. Temperaturas da tarde em torno desses 19, 21 graus por aí. Durante o domingo também faz frio de manhã, o sol vai aparecer, porém no domingo não tão aberto. A gente tem alguns nevoeiros de manhã, vão se dissipar, o sol vai aparecer, mas vai ter um pouco mais de nuvens ao longo do domingo e vocês vão perceber que quanto mais para o final do dia, mais nublado fica. Temperaturas da tarde em torno de 20 graus. Abraço para vocês, informações do tempo da Puchowski Meteorologia.
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9: 6 horas e 51 minutos, bom dia para você, na sintonia curtindo aqui o nosso

0: Alvorada Sertanejo, que segue abraçando os amigos aí na sintonia em toda a região, onde quer que você esteja ligado. Muito obrigado pela companhia aí, tá bom? 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Bom dia.
1: Bom dia, Tibes, tudo bem?
0: Tudo certo?
1: Tudo bem, graças a Deus.
0: Que bom.
1: E aí?
0: Tudo tranquilo, meu amigo.
1: Tibes, toca aquela música, sabe a terceira idade. É lá embaixo no baú que você vai achar. Quero oferecer pra Esther, banheiro que tá de aniversário, tá completando 92 anos. Parabéns para ela, muitas felicidades. Toca essa música. Eu agradeço.
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0: Valeu,
1: bom
0: amiga.
1: Dia, Tere de Vista Alegre.
0: Valeu, Tere. Daqui a pouquinho eu trago uma lei. Obrigadão pela participação. Parabéns e para aniversariante, né, pessoal? Lembrando então que hoje, a partir das 9 horas, lá no Largo da Estação, teremos aí mais uma edição do RBV Verde, né, gente? Então, todos convidados aí para participar, prestigiar aí, né, esse evento aí, que é uma ação voltada aí, né, em prol do meio ambiente aí, também aí, né, da nossa natureza, enfim, e estaremos lá ao vivaço aí, né, junto com o pessoal, né, para acompanhar aí as entregas dos materiais recicláveis, a distribuição aí de mudas, enfim, né, vai ser uma ação bem bacana aí que estão todos convidados, né, para participar com a gente hoje a partir das 9 horas ali no Largo aí da Estação, mais uma edição do nosso RBV Verde, né, gente? Então, sintam-se todos convidados, pessoal que tem aí algum material aí reciclável aí, né, para fazer a destinação final, não sabe aonde levar aí, né, então, leva lá na praça aí, tampinhas de garrafa, né, restos aí de remédios vencidos, né, enfim, tudo que você tiver aí que você não sabe o destino certo, né, a gente leva lá no centro aí, na praça, em mais uma edição do RBV Verde, a partir das 9 horas da manhã, muitas entidades estarão por lá presentes, vem fazendo o seu papel, também aí apoiando o pessoal, né, esclarecendo dúvidas, leva a criançada a brincar lá, tomar um chimarrão também, né, e então é o seguinte, não esqueça, é hoje, né, no centro ali, mais uma edição do RBV Verde aí, tá bom? Terá aí brinquedo pra gurizada, é só chegar por lá, né? Tá certo, gente? Então, vai ter aí também projeto sobre reciclagem, né? Horta vertical, também falando do solo, animais, coleta seletiva aí de gastronomia sustentável, né? Enfim, o evento é dedicado aí à família, à cultura, conhecimento, né? E em prol do meio ambiente aí, tá certo, gente? A quinta edição do RBV Verde, estão todos convidados para participar aí, beleza? Feito, é isso aí. Então, vamos seguindo aí com o nosso programa. Deixa-me ver aqui, mandar um abraço pro André, né, André? Tá ligado com a gente aí, curtindo a programação da Videira, já cedo, Pedrinho, estão lá tomando um mate aí, né? E o pessoal lá de Jaborá aí, né, que estão aí na sintonia, curtindo a programação da Videira, né? Um abraço lá pro nosso amigo aí, André, né, Pedrinho? Como é que tá aí? Um abraço pra vocês e obrigado pela companhia, né? Tava especial ontem o churrasco aí, companheiro. Rapaz, tava de patrão aí, né? Então, um abraço pros amigos aí, lá o Luiz, Toninho, a Famiagem, todo aí que tava lá ontem, o Juliano, o pessoal tava lá, né, lá no André, ontem à noite, a nossa amiga Iracema, e enfim, a todos que estavam por lá ontem, um abraço aí, tava especial da primeira, a churrascada aí, opa, bom também. Vamos trazendo o Gino e Geno cantando, ó. Depois tem a oração da manhã, 6h56, bom dia.

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2: Bom dia, filhos e filhas, que a paz de nosso Senhor Jesus Cristo esteja com você neste sábado, mês do Sagrado Coração de Jesus, e nesta semana, onde estamos voltando nosso coração, nosso olhar, nossa mente, nossa prece a Jesus Eucarístico. Rezemos juntos, agradecendo esta semana e pedindo ao Senhor, dai-me mais amor à Eucaristia. Em nome do Pai, do Filho e do Espírito Santo. Amém. Jesus amado, que tendo voltado para o Pai, quis sempre estar conosco. E nós cremos, Senhor, nesta manhã, que nossos olhos se abriram sob o Teu olhar vigilante. Nossos primeiros passos foram dados sob o Vosso olhar vigilante. Tudo o que fizermos hoje, Senhor, estará sob o Vosso olhar vigilante. Cremos, Senhor, que estás no meio de nós. Cremos e professamos que nos acompanha a cada instante e em cada momento. Mas temos a certeza plena da Vossa presença real na Eucaristia. E é por isso, Senhor, que

0: Nesta manhã, vos adoramos e proclamamos. Graças e louvores se deem a todo momento ao Santíssimo e Diviníssimo Sacramento. Jesus Eucarístico, nesta semana eucarística, venho colocar confiante no início desta manhã minha prece, meu clamor, meu pedido. Aceita, Senhor, o que o meu coração eleva em oração. Jesus Eucarístico, que dissestes, o que peçais ao Pai em meu nome, Ele vos dará. É por isso, Senhor, que nesta semana eucarística, eu clamo, ó Santíssimo Sacramento, em vosso nome, me conceda esta graça. Jesus, eu clamo no início deste dia, coração eucarístico de Jesus, em vós confiamos. Libertador de nossos males, em vós confiamos. Remédio eterno, em vós confiamos. Socorro dos enfermos, em vós confiamos. Jesus Eucarístico, nunca seremos dignos daquilo que esperamos alcançar, mas pedimos incessantemente, atenda-nos na vossa misericórdia. Amém. Graças e louvores se deem a todo momento ao Santíssimo e Diviníssimo Sacramento. Um ótimo dia, sob o olhar vigilante de Jesus Eucarístico. Amém.
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2: A Três Marias Agronegócios, Dorival Carlos Borga e família, deseja a você um dia abençoado, sob a proteção do Deus Todo-Poderoso, nosso Pai e Salvador. Que a graça divina esteja presente em cada momento do seu dia, trazendo força para os desafios, paz para o coração e luz para os seus caminhos. Que Nossa Senhora, Mãe de Jesus, cubra você e sua família com seu manto de amor e interceda por suas necessidades. Que Deus o abençoe. Amém.
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2: Sete horas e sete minutos, bom dia.
3: Honra demais cantar com o trio Parada Dura, né?
4: Que prazer.

0: meta, Cristiano.
1: 7h10, a gente vai seguindo aí com o nosso programa. Bom dia pra você na sintonia. Você ouviu aqui a música do... A música aí, né? Do... É, vendo aqui no mato aí com o trio Paradura com Zé Neto e Cristiano. E a gente vai seguindo. 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

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Isso aí, né? 7h12, bom dia pra você na sintonia, curtindo a nossa Rádio Videira, curtindo o nosso Alvorada Sertaneja, que segue aí, falando aqui da Fábrica de Tela Cidade Alta, gente... 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então lá, o pessoal pediu aqui, a valsa Salve a Terceira Idade, é com os três chirus, essa música aí, que a nossa amiga Tere pediu, né, Tere? Então tá aí na sequência e vai pra todo esse povo, gente boa, alegre aí, né? Isso, só que gosta de dançar e se divertir aí, rapaz, não tem idade pra isso não, né? Importante é ser feliz, né, gente? Opa!

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0: 7h23, a gente vai seguindo aí com o nosso programa, abraçando você que tá aí na sintonia, curtindo a nossa rádio, pessoal, lembrando que amanhã temos aí das 9 até as 12h30 o programa de domingo aí, né, estão todos convidados a participar com a gente também, valeu? Deixa eu atender o povo por aqui, o pessoal participando, bom dia!
1: Bom dia, amigo Gilmar Tibes, tudo certo comigo e tudo tranquilo? Manda um abraço aí pra turma do Pinheiro Preto aí, de zero assim pra não esquecer de ninguém. Pra piazada aí da que gosta de trabalhar ali pro seu Eugênio, pro Giovanni, pro Luciano, pro Norte. Piazada velho que gosta de trabalhar, falou em serviço, estão se escondendo tudo. Tá bom, meu amigo Tibes? Tenha uma ótima aí, abençoado final de semana aí. Manda também lá pro meu pai, pra minha mãe lá, pro Osni e a Vânia, né? Estão sempre escutando o programa. Pra minha esposa Aline Domingues, minhas filhas Rayana e Isabelle. E o pequeno Antônio. Tá bom, meu amigo? Fique com Deus aí, tudo de bom!
0: Valeu, grande abraço aí, nosso amigo MacGyver. Esse é o fera aí, grande abraço já pra companhia, amigo da rodagem, curtindo sempre a programação da nossa Rádio Videira. E a todo o povo lá de Pinheiro Preto, piazada, a gente buena e sempre na lida aí, né? E vamos seguindo aí com o nosso programa. 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

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Vamos nessa com o nosso programa. Bom dia, bom dia, bom dia. Tem mais moda chegando. Vamos trazer aqui o cavalo tostado.

0: 7h29.
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0: falecimento. A funerária São Judas Tadeu, os familiares de Emerson João Perazzoli, mais conhecido por Fumaça, residente de Vidê no bairro Jardim Canadá, comunica um profundo pesar o seu falecimento ocorrido ontem às 6 horas e 55 minutos aos 46 anos de idade. A despedida será hoje às 15 horas e logo após sepultamento para o crematório São Judas Tadeu. O velório acontece na capela de São Roque Pinheiro Preto. Comunicamos com profundo pesar o falecimento de Emerson João Perazzoli, mais conhecido por Fumaça, aos familiares e amigos, as nossas sentidas condolências.
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0: Seguimos com o nosso programa 7h35. Vamos seguindo aí, né, pessoal? Deixa eu mandar um abraço pros amigos lá do Empório Quero Mais. Alô, seu Luiz, como é que tá aí? Grande abraço, né, gente? 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Um abraço lá pro Luiz, pro Samuel. Tá na sintonia já, nos preparo lá, né? Arrumando o arraiá aí do Empório Quero Mais. Opa, bom. Vamos seguindo com o nosso programa. Quem é que está na sintonia?
1: Dia, Tibes, tudo bom?
0: Tudo certo.
1: Gostaria de pedir a

0: Música Chico da Encruzilhada. Vou oferecer para vocês ali da rádio. Um abraço, um bom sábado, tchau.
1: Valeu, obrigado.
0: Amélia Tonita Zago.
1: Obrigado pela participação, deve ser o baile da Encruzilhada, né? Isso, é, um abraço e obrigado pela companhia. 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

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Deixa eu falar pra você aqui com a gente, né? Com a gente também aqui, né? 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Vamos seguir com o nosso programa.

7h42, seguimos aí com o nosso Alvorada Sertaneja. Atenção, a Profrig, isso mesmo, a construtora com mais de 20 anos no mercado, construção aí civil, industrial, está contratando pedreiro, meio oficial, pintor e carpinteiro, né? Atenção então, a Profrig, construtora aí com mais de 20 anos no mercado, está contratando aí pedreiro, né? Meio oficial, pintor e também carpinteiro. Estaremos selecionando nesta terça-feira, dia 9 de junho, às 9 horas, em frente ao Cine, na Prefeitura. E o fone para contato, 499-9937-0629, aí com Daniel. Tá bom, gente? Então, você que é profissional no ramo aí, né? Contrata-se, então, pedreiro, meio oficial, pintor e carpinteiro, né? A seleção vai ser aí na terça-feira, dia 9 de junho, às 9 horas, ali em frente ao Cine, né? Ali da Prefeitura, então, tá bom? 999-37-0629 é o contato aí com o Daniel também, viu? 7h43, a gente vai seguindo, pessoal, não esqueça, então, hoje, daqui a pouquinho, vai começar aí a partir das 9 horas, ali no Largo da Estação aí, né? Mais uma edição do RBV Verde aí, né? Estão todos convidados a participar aí, o pessoal já está se movimentando, muitas entidades, empresas já aguardando aí o pessoal a partir das 9 horas lá no Largo da Estação, em mais uma edição do RBV Radioso. Estão todos convidados aí, está por lá toda a equipe aí da RBV Verde, né? Muitas empresas, entidades aí, né? Fazendo o seu papel, o seu trabalho em prol aí do meio ambiente, e você é convidado especial para participar. Já separou aí o que vai levar lá, meu amigo? Tem aí aqueles materiais aí descartáveis que você não sabe qual é o destino final, sabe que não pode jogar em qualquer lugar aí, né, gente? É isso aí. Então, lixos eletrônicos, seringas, restos de remédios, enfim, né? Leva tudo lá que o pessoal dá o destino certinho aí, tá bom? Já aproveita aí pra ter mais conhecimento também sobre o meio ambiente, né? Já pra tomar um chimarrão, levar umas mudas aí lá do horto pra casa, enfim, aproveita a partir das 9 horas ali no Largo da Estação, mais uma edição do RBV Verde. Os Bertucci, é o baile da encruzilhada. Nossa amiga Amélia pediu, tá curtindo. Vai lá pro amigo Caipira, né, Caipira? Também tá na lida, assim, curtindo a programação da Beira. Valeu, grande abraço aí, companheiro.

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7: 10 minutos faltando aí para as 8 horas e a gente já está chegando ao final de mais um programa aí, né? Daqui a pouquinho se encontramos na praça lá com o RBV Verde, né, gente? A partir das 9 horas da manhã, ali no Lago da Estação. Manda um abraço lá pro pessoal lá do amigo João, né, João? João, também aí o Jandir. Já tá pronto o torresmo aí, companheiro, velho? Estão lá fritando uns torresmitos lá na JS lá de alimento lá em Sete Ouvido, né? Então um abraço aí pros amigos lá, o Johnny também, né? Dona Lida aí, Johnny. O Johnny, o Jandir aí, o seu João. Um abraço pros amigos lá então, tá bom? Daqui a pouquinho passar lá no Armazém do Sabor, né? Opa, comprar um torresminho aí. Especial da primeira. Eita, coisa boa, hein? 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Estamos chegando ao final de mais um programa. Eu volto amanhã, a partir das 9 horas, ao vivaço com vocês aqui no programa de domingo. Eu sou patrão Vela de Rio Permitir. Estaremos aí, se Deus quiser, que é com certeza, né, gente? Desejo a todos um bom e abençoado final de semana e a gente se fala. Até mais, tchau, tchau.

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1: Muito bom dia, estamos começando pela Rádio Videira FM 88.5, mais um programa Palavras em Ação, uma alegria bastante grande estar encontrando você em mais uma manhã de sábado. Você sabe que há mais de 11 anos a gente se encontra em todas as manhãs de sábado para aquele bate-papo bacana, trazendo conhecimento e informação, que é o objetivo do nosso programa, né? Poder proporcionar algum conhecimento diferenciado, agregar o seu conhecimento, algo diferente. Por isso, todas as manhãs de sábado a gente encontra você para o nosso bate-papo com o Palavras em Ação. Hoje, sábado, dia 6 de junho de 2026, e com muita alegria abraçando você, você que acompanha através das ondas da 88.5 FM, você no centro de Videira, nos bairros, nas comunidades do interior, nas cidades vizinhas, sejam todos muito bem-vindos. E claro, você além fronteiras, nós estamos ao vivo aí pela internet também, no aplicativo e no site da rádio, e também, claro, na live no Facebook da Rádio Videira e na live no YouTube, no portal RBV. Para quem está acompanhando através da imagem, através dos vídeos, já está vendo que nós estamos num ambiente diferente, que é o ambiente, né? Nosso querido ambiente externo aqui dos estúdios das rádios do Grupo RBV, um ambiente muito agradável, com essa imagem maravilhosa de Videira ao fundo, e hoje com um programa mais do que especial, porque hoje vamos falar de mais uma edição, né? Do RB Verde, esse grande evento de conscientização, de ações voltadas aí à preservação ambiental também, que é uma realização do Grupo RBV e que acontece em todas as cidades onde as rádios do Grupo RBV estão instalados. Então é com muita alegria que hoje nós estamos recebendo convidados muito especiais aqui no programa de hoje, grandes parceiros de mais uma edição do RB Verde, e por isso que a gente quer abraçar você então que está junto com a gente. 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

0: que está junto com a gente, junto com você, a doutora Alessandro Santos, doutor Luiz Paulo Andrioni, também junto com a gente a Ótica Santa Luzia e o Visa Atacadista, os nossos valorosos patrocinadores que todas as manhãs de sábado nos acompanham aqui no programa Palavras em Ação. Então, muito bem, como eu falei, hoje o nosso grupo de convidados aqui, né, são parceiros deste grande evento e nos dão a grande satisfação de conversar junto com a gente. Então está aqui junto com a gente da VT Engenharia, o Ricardo Testolin. Bom dia, Ricardo, seja bem-vindo.
1: Bom dia, Dinei, prazer estar participando contigo no programa, né, e mais uma vez no RB Verde também.
0: Oh, maravilha, maravilha. A Cris também, Cristiane Corso, do grupo São Judas Tadeu. Cris, mais uma vez, seja bem-vinda.
2: Obrigada, Dinei. Um bom dia a todos que nos ouvem e acompanham também esse programa.
0: Obrigado pela participação. O Ademir da Rosa também, nosso amigo Ademir, do Babo e Saneamento Básico. Bom dia, seja bem-vindo.
3: Bom dia, Ednei, muito obrigado. É uma satisfação para a gente estar participando desse programa, desse bate-papo.
0: Maravilha. E hoje vamos falar bastante sobre o evento, mas também falar aí sobre os parceiros que estão junto com a gente aqui. E além da VT do Grupo São Judas Tadeu e da Babo, nós também temos aí o patrocínio da Aproeste, também da Fiesc, né? São parceiros também, além de todas as entidades que estarão participando desta edição do RB Verde, que acontece daqui a pouquinho, a partir das 9 horas aí. O pessoal sai daqui, corre para lá, né? Porque o dia vai ser movimentado, com certeza. E para a gente começar o bate-papo de hoje, eu vou chamar aí direto aí do Largo da Estação, o nosso amigo Ernesto, ele que vai falar um pouquinho de todo o funcionamento, o que, que vai estar acontecendo hoje, as ações que vão acontecer, para você que vai lá para a praça, vai para o Largo da Estação, já ir preparado, levar lá o seu óleo de cozinha, as tampinhas, os blisters de medicamentos, enfim, né? E os serviços que vão estar sendo disponibilizados. Então eu vou chamar o José, que vai entrar ao vivo para conversar com a gente. Então, Ernesto, seja bem-vindo ao programa também. Conta um pouquinho desse dia tão especial e mais uma edição do RB Verde.
4: Isso mesmo, Ednei. Bom dia a você, bom dia a quem está acompanhando Palavras em Ação deste sábado, 6 de junho. Momento especial para toda a RBV Rádios e, não menos importante, aqui em Videira. A gente fala, como você já adiantou, diretamente aqui do Largo da Estação, coração de Videira, que recebe a partir das 9 horas da manhã de hoje a quinta edição do RB Verde, o RB Verde agora de 2026. Para você que está nos acompanhando pelo YouTube, pelo Facebook, pode perceber, atrás de mim, temos as árvores plantadas nas 4 outras edições do RB Verde, os IPs que estão aí crescendo, se desenvolvendo aqui no Largo da Estação e, inclusive, daqui a pouco a gente vai fazer o plantio do IP de 2026, o quinto IP que vai, daqui a alguns anos, estar embelezando aqui o Largo da Estação. Pois bem, a partir das 9 horas da manhã, a gente tem aí mais de 30 empresas e instituições de ensino, de pesquisa, trazendo inúmeros serviços para toda a comunidade aqui de Videira e também da região que estará presente aqui no Largo da Estação. É um recorde de empresas que estará presente no RB Verde aqui em Videira em comparação aos anos anteriores, um evento que só vem crescendo. Pois bem, para você que está nos acompanhando, a gente vai ter serviços de coleta, como é o caso do tradicional Recicla CDL, que é promovido pela Câmara dos Dirigentes Lojistas. A gente também vai ter o recolhimento de óleo de cozinha usado pelo Hábito Legal, recolhimento de blisters, as cartelas de medicamentos pela Farmagnus em parceria com o Lions aqui de Videira, também de medicamentos vencidos. E um ponto importante para você que está nos acompanhando, este ano a gente terá uma novidade, o recolhimento por parte dos hospitais salvatorianos Divino Salvador e Santa Maria de todas aquelas agulhas, lancetas, seringas que são utilizadas por muitos videirenses no dia a dia e que devem ter o descarte correto. Então, para você que está nos acompanhando e precisa fazer o descarte de lancetas e também aí de seringas e agulhas, pode trazer aqui no Largo da Estação, daqui a pouquinho, no estande da rede dos hospitais salvatorianos aqui de Videira. A gente também vai ter recolhimento de livros usados por parte da unidade de Videira do Senac, de tampinhas de garrafas PET por Lions e também pela unidade aqui de Videira do Senai. Senai que estará com a máquina de estruturação aqui no Largo da Estação e vai estar aí distribuindo também pecinhas de Lego. Quem não conhece o Lego? Então você traz as tampinhas e leva para casa pecinhas de Lego aí feitas com esse material que muitas vezes é descartado de forma totalmente incorreta. Além, é claro,

0: Claro, no recolhimento desses itens que eu já citei, a gente também terá aí atividades lúdicas para as crianças, por parte dos laboratórios Amigo Vida e Laborale, também aí com a VT Engenharia, que também estará aí com atividades para as crianças. O Instituto Master estará nesse ano com aí o livro Guardiões das Águas, para que as crianças possam aí conhecer um pouco mais desse bem tão precioso para a nossa comunidade. A gente vai ter brinquedos por parte da Proeste e inúmeros outros serviços aí com a presença do Instituto Federal Catarinense, do SENAC, do SENAI, de empresas aqui da MBRF, da Visan com a distribuição de água. E um ponto importante que é sempre sucesso falando de RB Verde, como eu já disse, a gente está aqui no Largo da Estação com os IPs plantados pelo Horto Florestal aqui de Videira, que também estará presente distribuindo mudas de árvores e chás para quem estiver aqui presente. Então, para você, é sempre um sucesso essa distribuição. Para você que está nos acompanhando, fica o convite. Reforçando, a partir das 9 horas da manhã até o meio-dia, a gente se encontra aqui no Largo da Estação. Começa daqui a pouquinho e você, é claro, é o nosso convidado para a quinta edição do RB Verde. Ednei, momento importantíssimo quando a gente fala da preservação do meio ambiente e, é claro, da preservação da nossa tão querida e amada Videira. Fica o convite daqui a pouquinho, às 9 horas da manhã, tem abertura oficial da quinta edição da RB Verde. Eu retorno contigo aí no deck da RBV Rádios com essa vista maravilhosa e esse solzinho que veio aí para deixar o dia ainda melhor.
1: Voltamos então aqui diretamente do espaço externo dos estúdios da Rádio Videira, da Rádio Veio e também da Rádio Vitória, e para continuar o nosso bate-papo. Então, como a gente já falou, né, estão com a gente aqui o Ricardo, a Cristiane e também o Ademir, parceiros de mais uma edição. E eu gostaria de pedir para cada um falar um pouquinho, né, de mais uma edição. A gente sabe que todos já é o terceiro, quarto ou quinto ano que são parceiros desse grande evento. Contar um pouquinho o que significa esse evento e a importância de participar. Podemos conversar com o Ricardo?
2: Claro, vamos lá. Bom, a RB Verde é um evento já que a gente internalizou na empresa, no nosso calendário anual. Comentava aqui em outras oportunidades também com os colegas da rádio, que a gente se sente meio pai, né, desse evento aí, porque está desde o começo, 5 anos. E ele acontece num momento que é muito especial para nós, no mês de junho, né, do Dia Mundial do Meio Ambiente, que foi ontem, e também no mês do aniversário da empresa. Então,
1: que maravilha.
2: A gente celebra isso, né? Primeiro a conscientização, a preservação, né, de trazer cada vez mais a comunidade e as pessoas para se envolverem, né, nessa questão da consciência ambiental e da preservação. E também comemoramos aí esse ano 44 anos de existência, sempre pisando de forma firme, sólida, né, e com sustentabilidade. E essa sustentabilidade que esse evento maravilhoso proporciona para a comunidade, não só de Videira, dos outros municípios também. Então a gente fica muito satisfeito de participar novamente, e com certeza esse ano uma edição ainda melhor. A gente vai com uma estrutura o dobro do ano passado, vamos com espaço, com atividades para as crianças, com monitoras, com sorteio de brindes. Então vamos fazer uma forma muito mais interativa aí, para brilhantar mais o evento desse ano. E claro, né, compartilhando o espaço com empresas, com pessoas. A gente tem aqui representante de duas empresas parceiras também, super parceiras, e mais todo mundo que vai estar lá daqui a pouco. Então torna um ambiente de cooperação e todo mundo unido por um objetivo comum, né, Ednei?
1: Sem dúvida nenhuma, Ricardo. Legal. Daqui a pouco a gente vai falar um pouquinho mais então dessa história da VT, falar do momento também, das ações, né? Cristiane, né, nossa grande amiga. Cris, fala um pouquinho também da importância desse momento.
3: É bem bacana, Ednei, ouvindo o Ricardo falar, né, e fico pensando na importância da participação do crematório, o quanto que nós podemos entregar para a comunidade, porque para nós o evento é muito importante também. Como o Ricardo fala, internalizado na VT, para nós no crematório São Judas Tadeu também já faz parte da agenda participar do RB Verde, porque pela importância desse dia, pela valorização, né, como a gente precisa pensar nesse meio em que nós vivemos, né, num contexto geral, desde as nossas atitudes do dia a dia até o momento quando a gente está deixando desse mundo também, né, que quando nós falamos do grupo funerário,

0: Quando falamos do crematório, muitas vezes a gente fala de luto, fala de morte, são falas que têm um certo receio, um medo, mas nós nunca deixamos de valorizar a vida, de pensar na vida. E quando falamos da vida, nós precisamos pensar no cuidado que temos com ela também. Então, para nós, esse momento de participação no RB Verde é fundamental para poder levar as pessoas, principalmente, informações a respeito da cremação, dos seus processos, que sempre traz dúvidas, questionamentos. E ali nós temos um ambiente tranquilo e seguro para estar falando abertamente com as pessoas.
1: Que maravilha, que maravilha, querido. Depois vamos falar um pouquinho mais também da empresa. Nosso amigo Ademir também, a Babos, mais uma vez, parceiro nesse grande evento. Conta para a gente a importância desse momento.
2: Bom dia, Ednei. Bom dia, Ricardo. Bom dia, Cris. Como eles falaram aqui, nós somos todos parceiros aqui nesse evento. Para nós é uma satisfação, né, estar participando do terceiro ano aí da RB Verde, uma campanha extremamente importante, não só para as empresas, para a população. É um evento que, num todo, ele passa para a população, para as pessoas, a importância de todos cuidarem do nosso meio ambiente, né? Então, eu penso assim, as cidades, as empresas, as pessoas estão crescendo muito. Então, se nós não se preocupar com o nosso meio ambiente, vai chegar um tempo que vai ficar muito complicado, né? Essa parte aí dos cuidados. Então, a gente está sempre aqui buscando essa interação com o público, com as empresas, e quero convidar a todos também a participar desse evento.
1: Maravilha, maravilha, com certeza. Então, hoje nós estamos aqui com o programa Palavras em Ação, um pouquinho diferente. Volto a dizer, quem já está acompanhando através do vídeo, através da live, tanto no Facebook como no YouTube, já está vendo que nós estamos no ambiente externo à rádio, mas para você que está ouvindo, né, o programa, depois entra lá, procura para você ver que bacana que ficou o programa de hoje também, aqui transmitido aqui do nosso espaço maravilhoso, que é a parte externa aqui da rádio. 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No programa de hoje, estamos recebendo o representante aí da VT Engenharia, o Ricardo Testolin, também do Grupo São Judas Tadeu, a Cristiane Corso, e da Babo Saneamento Básico, Ademir da Rosa, que conversam com a gente falando sobre mais uma edição do RB Verde, esse evento que está acontecendo hoje. Então já chama a atenção, José já nos deu aí todos os serviços que vão estar acontecendo hoje, mas tem muita coisa, muita empresa parceira, muita entidade parceira, financeira, com os serviços, com o recolhimento aí de vários itens que de repente não é interessante, né? E não é o certo a gente descartar de qualquer jeito. Então o pessoal vai estar lá também dando todo esse suporte, tirando dúvidas, leva a família toda, porque é um evento para a família, um evento para a criançada.

0: Vai ter ações voltadas para as crianças, um evento aí para o pai, para a mãe, para as empresas, né? Porque também a gente sabe que as empresas também têm muito descarte para ser feito de forma correta, muita dica para receber. Então esse evento está acontecendo agora, durante a parte da manhã, ali no Largo da Estação. É a quinta edição do RB Verde e você é nosso convidado a estar junto com a gente. Eu vou fazer o seguinte, eu vou correr para o intervalinho comercial e já na sequência a gente volta para conversar então com os nossos convidados, conhecer um pouco mais das suas empresas, que a gente sabe que são empresas importantíssimas aqui no nosso município e para toda a região e que hoje estão junto com a gente em mais uma edição do RB Verde. Então fica com a gente corre para o intervalo, é rapidinho de volta já na sequência.
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7: Estamos de volta com o programa Palavras em Ação, nesta manhã tão especial de sábado, uma manhã especial por vários momentos e vários significados. Primeiro porque a gente está se encontrando novamente, sempre todo sábado de manhã é um evento especial, porque a gente sempre tem a grata satisfação de poder levar até você um pouco mais de informação, de conhecimento com qualidade através dos convidados, né? Especial porque estamos recebendo nossos amigos, convidados que já estiveram em outras ocasiões no programa Palavras em Ação, a gente fica feliz de tê-los com a gente, e especial porque hoje então chega a quinta edição do RB Verde, vai ter muita coisa. Eu vou falar rapidinho aqui, ó, por exemplo, coleta de lixo eletrônico, lâmpadas e exames de raio-x, que às vezes está lá nas gavetas lá em casa, né? Arrecadação de tampinhas plásticas, tem trituração de tampinhas plásticas para você ver todo o funcionamento como é. Tem ações educativas, espaço infantil, as ações aí também conhecendo mais sobre a cremação, vai ter aí o caminhão e os serviços da Babos, né? As mudas do horto municipal, mateada também vai ter, distribuição de água, né? Aí projetos sociais também da BRF, também o pessoal vai estar aí trazendo orientações sobre dengue, vacinação, pessoal da Secretaria de Saúde, os hospitais também com receber coleta de materiais pérfuro cortantes, uma agulha, seringas, lâmpadas, lancetas, que também às vezes está por lá, vai ter o CREA e o SEJA também com distribuição de suculentas, exposição de trabalhos, pessoal da Secretaria de Educação também vai estar lá com ações aí da criançada, vai ter o processo aí da campanha da Visão do Lions, enfim, várias atividades, né? Recolhimento de pilhas, blisters, enfim, e muitas entidades, né? O José já citou aí as entidades que vão estar participando com a gente nesse momento de hoje, e é com muita alegria, então, que a gente divulga, né? Mais uma edição da RB Verde, porque a gente sabe que é uma ação de conscientização e de serviço, né? Serviço, porque tudo isso vai estar acontecendo lá e muito mais. É muita coisa que vai estar acontecendo logo mais a partir das 9 horas aí no Largo da Estação, e você é nosso convidado a estar junto com a gente. Mas aqui no programa então, nós temos o Ricardo, a Cristiane e também o Ademir, que são empresas parceiras aí, patrocinadores e apoiadores e parceiros do evento, já há vários anos junto com o evento, né? Juntamente ainda com a Aproeste também, com a Fiesc, que também são parceiras, apoiadores e patrocinadores do programa. Vamos falar um pouquinho da VT? Então, aniversário esse mês, 44 anos, olha que história, hein?
8: 1982, empresa nascida aqui, né?
7: Olha só, berço, que bacana.
8: E alegria, né, de comemorar. Hoje a gente está aqui nesse ambiente externo, com a nossa cidade querida aqui ao fundo, né? Uhum. E é o que eu comento, que esse evento, Ednei, é uma forma da gente poder comemorar, porque é a Semana do Meio Ambiente, o Dia Mundial do Meio Ambiente, ele é um evento de comemoração, uhum. Em que você traz, não são coisas e programas que acontecem só somente nessa semana, somente nesse dia, mas são ações com

contínuas, e aí a gente está vendo isso lá no Largo da Estação agora, começando daqui a pouco, todas as empresas envolvidas, também nos outros municípios, que aproveitam esse momento e trazem essa celebração e a divulgação de tudo que é realizado. Uhum. E nós, desses 44 anos da empresa, a gente está entrando no 24º ano atuando na gestão de resíduos e todos os processos aí que estão nessa área tão importante, ambiental e importante para o dia a dia da população nas cidades, mas também muito importante para a condição de um diferencial de sustentabilidade e principalmente de conformidade legal para as empresas. Uhum. É uma trajetória, uma caminhada que a gente vem construindo ano a ano, passo a passo, muito firme, muito sólida. E o objetivo é transferir essa segurança, através das nossas ações para os nossos clientes. Né? E é claro, uma alegria estar falando para centenas de milhares de clientes que a gente tem aí individuais, que são os cidadãos aí de todos os municípios que a gente atende. Né? Hoje são 14 municípios na nossa região. E também dos nossos clientes privados, aí, desde os pequenos comércios e atividades individuais até grandes empresas aí, de nível nacional. Então hoje são mais de 600 clientes privados também. Uhum. Com o foco desse ano específico, com uma atuação comercial de trazer sempre melhoria para o cidadão, que vai estar aqui nesse evento logo em seguida, aqui podendo se informar sobre coleta seletiva, sobre o acondicionamento correto do seu resíduo, como poder atuar de forma mais ativa. E as pessoas têm isso, nessa maturidade que a gente está vendo sendo construída da gestão ambiental, que a pessoa quer participar, não só na sua casa, mas felizmente a conscientização dentro das empresas também, de querer fazer o que é correto da forma legal, e principalmente pensando num legado que vai além do entregar o seu trabalho, o seu serviço, o seu produto. Uhum. Mas isso com uma pegada verde. Então, hoje essa é a nossa área de trabalho mais forte, desse ano. E

0: 1.305, que é lá de 2010, ela foi promulgada, está quase na maioridade, completando 16 anos. Aí agora é que está chegando no nível da regulamentação, da implementação nos municípios. Então, municípios como Videira, Caçador, Joaçaba, outros municípios maiores, Chapecó já faz também, que é a segregação das responsabilidades. Então, o que é a responsabilidade do poder público de oferecer o serviço de coleta, gestão e destinação de resíduos, e o que é a responsabilidade do gerador privado. Então, aí a gente está ouvindo falar muito agora em grandes geradores, que é a separação de quem produz uma quantidade maior e que vai ter que fazer uma transição para assumir a responsabilidade disso. A gente está, felizmente, tendo uma procura e uma conversão bastante grande, Videira e região, dos clientes que já foram notificados, e que estão buscando isso. Então, a adesão é grande, mostra mais uma vez amadurecimento e consciência ambiental.
1: Bacana, bacana. E realmente, cara, a gente vê essa evolução, e até mesmo no próprio RB Verde, são cinco edições, cinco anos que a gente vem nessa pegada, e cada vez mais a comunidade abraça, acho que vocês que estão aí desde o início também, a comunidade abraça, o pessoal vai, participa, a gente vê números muito expressivos do que é arrecadado, e eu acredito que é isso, esse é o objetivo, e que bom que vocês estão junto com a gente nessa trajetória.
0: É muito satisfatório poder acompanhar, desde a primeira edição, e ver realmente essa alteração. Tanto que esse ano eu desafiei a nossa equipe, eu falei, olha, a gente tem que estar em movimento, como a gente está vendo esse movimento, essa evolução da nossa sociedade, a gente também tem que chegar com um modelo diferente. As coisas funcionam, a energia flui quando você se movimenta. Então, daqui a pouco a gente vai estar lá com uma estrutura muito legal, com um espaço maior, para as famílias, as crianças vão ter atividade com massinha, tem um Bob Goods de conscientização ambiental lá para colorir, falando sobre coleta seletiva, tem bloco de montar, a gente vai ter um material também para interagir e brindes para sortear. Então, vamos lá, vamos participar, leva a família, as crianças vão estar bem assistidas lá e ainda tem a chance de ganhar um brinde lá, no sorteio, vários brindes que a gente vai estar levando ali
1: que
0: também.
1: Que bacana, que legal, obrigado, Ricardo, depois a gente volta a conversar mais um pouquinho também, e que bom, que bom que a gente vê, mais uma empresa aí de Videira, 44 anos, fazendo a nossa comunidade crescendo junto com a nossa comunidade, fazendo a nossa comunidade crescer também. E o Grupo São José Tadeu também tem uma história, Cris? É uma história,
2: Já está chegando a 50 anos no próximo ano também. Desde 77 foi o CNPJ foi constituído,
3: Olha só, nasceu já... junto, eu nasci junto, então, em 77.
2: Jovem. Mas é isso, e que bom ouvir isso, porque são empresas que nasceram aqui, se constituíram aqui, continuam entregando, Como nós do Grupo São Judas Tadeu, eu já sou a terceira geração na gestão da empresa. Então é uma empresa familiar, mas que vem se desenvolvendo e na busca de trazer melhores condições para a nossa população. Nós hoje somos uma empresa exclusivamente videirense, não temos uma ramificação, uma capilaridade de filiais e tudo, e atendemos exclusivamente Videira. Por quê? Para poder atender com segurança, com o serviço funerário é diferente no quesito de, se pensa num grande crescimento, nós não podemos pensar só em números, nós precisamos pensar na qualidade da nossa entrega de atendimento para as famílias, no cuidado com as famílias. E quando o crematório vem, as atividades do crematório iniciaram em 2020, então desde 2018, desde a primeira licença de instalação, a viabilidade, até a licença de operação lá em 2020, é com esse intuito de buscar alternativas, Nós, como falamos antes, pensamos na vida, mas temos que pensar que um dia ela acaba também, e o que nós fazermos culturalmente, desde uma cultura religiosa, enfim, a gente só pensava em sepultamentos. anos. Mas existe a realidade da cremação, que sim, não é desrespeitosa com quem pretende, quer continuar fazendo sepultamento, e está tudo certo, né? Mas nós precisamos também respeitar quem ainda não tem um espaço no cemitério e possa não ter, porque por falta de espaço físico mesmo. Nós precisamos respeitar quem tem intenção de optar pela cremação. Então,

0: enquanto serviço, nós precisamos oferecer todas as opções. E foi pensando muito nisso, em trazer a cremação aqui para Videira. Nós somos, as pessoas nos questionam muito, nós temos com frequência visitas guiadas lá no crematório para falar também sobre a cremação, explicar, né? E as pessoas perguntam, mas é tão pouca cremação, né? Vale a pena? Vale a pena sim, vale a pena fazer essa entrega para a nossa comunidade, vale a pena permitir essa escolha aqui, de uma forma tão próxima, né? E poder prezar e zelar por esse atendimento. E sim, pensando daí em todo o contexto, né? Que ela é ecologicamente correta, em todo esse cuidado que a gente pode ter fazendo uso desse serviço também. Além da parte emocional, afetiva, que nós temos que priorizar, mas nós temos que pensar também no contexto, né? No que gera todo o serviço.
1: Bacana, bacana. Quer dizer, realmente a gente fica feliz porque a gente vê o desenvolvimento, né? Se a gente parar e pensar um pouquinho da realidade de pouco mais de 5 anos, né, que tem o crematório, quando se falava em cremação, normalmente se falava lá no litoral, em regiões longe, né? E tudo com um mito, questão desde custo, que se imaginava, né, que é um absurdo e tal. E quando chega próximo, também essa opção, né? E que tá acessível, né? Tá acessível. Então é muito, muito importante isso também. E que bom vocês estarem com a gente em mais uma edição do RB Verde também, para conscientizar, porque tem muitas pessoas que ainda não conhecem, né, Cris? Assim, não sabem realmente como funciona.
0: Tem muito. A gente recebe nas nossas redes sociais perguntas, as pessoas fazem a visita também com esse intuito, e esse espaço do RB Verde é muito positivo em relação a isso, porque as pessoas chegam, vão participar ali da atividade da VT, vão participar da Babos, vão participar de uma atividade da UNOESC, da FIESC, de outras entidades, né, do laboratório, enfim, e passam ali no crematório também, passam ali no stand e perguntam. A gente toma o cuidado de catalogar, né, de marcar o número de pessoas, até pra gente ter essa noção de quantas pessoas que a gente consegue impactar nesse momento ali. E é crescente o número, até pela maturidade do encontro, eu vejo, as pessoas já sabem que vai acontecer o RB Verde, e é muito positivo também por poder estar esclarecendo dúvidas de uma forma tranquila, sem ser no momento de dor, sem ser no momento, né, de um funeral, enfim, ser de uma forma tranquila. E é bacana de ver o quanto as pessoas buscam. Porque hoje nós temos o Google, tem IA, tem tantas formas de pesquisa, mas é bom quando a gente consegue pesquisar com alguém que tenha propriedade e possa falar o que realmente é, e não perguntas que você acha por aí aleatório.
1: Sim, bacana, bacana, que bom, Cris. E o Ademir também, a Babos também está aí desenvolvendo um trabalho muito importante na nossa comunidade, eu acredito que Videira e região, né? Conta um pouquinho pra gente então da Babos, fala um pouquinho também do momento.
2: Ednei, então assim, a Babos é uma empresa nova, né? Ela tem, em relação às outras empresas aqui, né? Uma empresa que tem 6 anos de existência. Hoje a gente trabalha com uma parte de limpeza de fossas, de caixas de gordura, limpeza e desinfecção de caixas d'água, né? Então a gente vem sempre inovando, né? Sempre, claro, com muito respeito ao nosso meio ambiente, que é o tema, né? Aqui falado. E também eu quero convidar a população para estar presente, né? Estar lá no evento que está acontecendo agora, que vá até o stand da Babos, né? A gente vai ter lá uma maquete de fossa. Então as pessoas às vezes ouvem a falar da Babos, mas não sabem exatamente como é o serviço. Então a gente também tem um caminhão ali, né, disponível para estar explicando para as pessoas como que é o funcionamento, como que é retirado esse material, levado até na nossa estação de tratamento, né? Então vai ter brincadeiras dinâmicas, distribuição de brindes. Então eu quero convidar a todos da população de Videira e região que venha prestigiar esse grande evento.
1: Que legal. E a Babos também, ela vem dando um suporte muito importante, porque a gente sabe que é uma situação complicada também, questão de fossa, caixa de gordura, e muitas vezes a pessoa está lá, né, até então, de repente, não sabia como agir e tal, e a Babos vem trazendo essa solução muito importante também para a comunidade.
2: Com certeza, Ednei. Então, assim, a gente não atende só o município de Videira em si, todos sabem que o nosso município a parte de estrutura ainda não é uma estrutura tão boa para essa, né, para essa questão de esgoto, né? O município não dispõe de um tratamento próprio, então a gente vem fazendo esse trabalho não só para a Videira, mas também dando um apoio à região aí em torno de 150 quilômetros, a gente atende.
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0: 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No programa de hoje, o Ricardo da VT Engenharia, a Cristiane do Grupo São Judas Tadeu e o nosso amigo Ademir da Babo Saneamento Básicos, parceiros da quinta edição do RB Verde e hoje também participando de mais uma edição do programa Palavras em Ação. No programa de hoje, a gente trouxe então três grandes parceiros do evento para falar desse evento que é tão importante e que todo mundo vai para lá, eu tenho certeza, pessoal da região que de repente está passando por Videira, está visitando Videira, está vindo para Videira, chega ali no Largo da Estação que vocês vão se surpreender com tudo que está sendo oferecido por tantas instituições, empresas, instituições, associações, enfim, que estão nesse evento parceiros para desenvolver ações e serviços voltados para a comunidade. Eu vou agora passar a palavra aqui para o Ricardo. Ricardo, para mais uma vez deixar o teu convite, algum recado final que você queira passar e agradecer também a participação aqui no programa Palavras em Ação.
1: Sempre uma alegria, Dinei. Obrigado. O teu programa é um programa muito legal, muito gostoso de ouvir, muito conhecimento. Ter essa oportunidade de estar junto com todo mundo aqui, divulgando isso. Então, o que precisa, né, deixar registrado agora, no final, é convidar. Tá? Então, eu faço convite aí para a população, para as famílias que cheguem até o evento em Videira, no Largo da Estação, Caçador também, e as outras cidades onde está acontecendo isso. Também, que cheguem para participar. Aqui em Videira, a gente vai estar com uma equipe recepcionando, orientando, tirando dúvidas ao cidadão de como fazer as melhores práticas, desde a separação dos resíduos, para separar os recicláveis, preparar para a coleta seletiva, os outros colocar da forma correta o acondicionamento. E convido também os empresários, né, as empresas, as pessoas que trabalham, em especial Videira e Caçador, que são as duas cidades que estão tendo esse movimento dos grandes geradores, né, e que as empresas estão sendo contatadas, cientificadas. Nosso consultor comercial vai estar aqui também, né, para atender e para a gente orientar por que isso, né, para que haja um entendimento melhor e que a gente possa também desenhar a melhor solução para essas empresas.
2: Maravilha.
1: Então, o evento vai ser espetacular, muita diversão, muita atividade legal. Venham todos participar. Obrigado novamente pelo espaço, Dinei.
0: Valeu, obrigado, Ricardo. Grande abraço a toda a equipe aí da VT. Cris, também agradecer imensamente a participação no programa, a parceria no evento e deixar o espaço livre também.
3: Perfeito, eu que agradeço a oportunidade. E quero convidar todos, né? Nós logo estamos descendo lá também. E é um dia preparado com muito carinho, é um dia pensado para a nossa comunidade. Então venha, traga sua família, traga os amigos, participe, que estaremos lá todos aguardando.
0: Tá certo. Obrigado, Cris. Grande abraço a você, a todo o grupo, o São Judas Tadeu. Ademir, também agradecer a participação aqui no programa, também deixar o espaço para as considerações.
4: Eu que agradeço, Ednei. Também quero convidar as empresas, né, de Videira, não só de Videira, de região também, que venham a aderir essa ideia da RB Verde, venha participar, para que daqui a pouco o Largo da Estação fique pequeno lá, né? Então, agradecer sempre a vocês da rádio, né, pelo carinho, e a gente vai com certeza continuar nessa campanha muitos e muitos anos.
0: Obrigado. Maravilha. Então, obrigado mais uma vez aos três convidados e a você que está acompanhando. Então, agradeço o seu carinho, a sua companhia, a sua sintonia. E lembrando, né, o RB Verde acontece hoje, logo mais, já está começando, né? O pessoal vai correr para lá, porque é uma manhã toda aí de ações voltadas à comunidade e nas cidades onde o grupo RBV está instalado. Então, o pessoal que ouve

0: aí na região de Tangará, também em Tangará e no centro, pessoal lá de Caçador, Canoinhas, Capinzal. Então é o RB Verde, na sua quinta edição, promovido pelo grupo RB Verde Rádios, e a gente agradece então você que é nosso parceiro, nosso amigo, você que esteve junto com a gente, mais um programa Palavras em Ação. Desejo para você um final de semana abençoado, hoje todo mundo lá pro Largo da Estação, uma semana iluminada, e até o próximo sábado, se Deus quiser e Ele vai querer, e a gente se encontra por aqui. Um grande abraço e até lá.
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1: Alô, você, muito bom dia. Estamos chegando na sua manhã de sabadão, 6 de junho de 2026. A partir de agora, trazendo o melhor da música na sua manhã, aqui no Show, aonde você participa do nosso programa, pede a sua música e manda pra onde, pra quem você quiser. Vai ser um prazer atender você. Estaremos juntos até às 11h45. Se você tem que trabalhar, então, bom trabalho. Se você está em casa descansando, bom descanso. Tá fazendo a faxina lá em casa, bom dia! 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É o Show, showzaço deste sábado, onde a partir de agora já estou contando com a sua participação. E aqui na apresentação, Eric Miller, hoje é uma programação especial. Nós estaremos fazendo um paralelo aqui, porque está acontecendo lá no Largo da Estação, agora, a partir das 9 horas, o RB Verde. E você está convidado a ir participar, levar os objetos que você tem aí para recolhimento, tanto óleo quanto materiais elétricos. Dá uma passadinha e daqui a pouquinho eu falo mais do RB Verde. Começando assim, ó, alegria e energia alto astral na sua manhã, lembra dessa? Oi, bom dia, 9 horas da manhã de sábado, 6 de junho, Mamonas.

0: Pretinho.
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Agora 9 horas e 15 minutos. Bom dia pra você ligado aqui na Rádio Videira. Você ouviu Jean Giovanni, Sol e Lua. Pode anotar o nome dessa música aí, é boa demais. Alma Livre, é tarde. Ainda tivemos Portal do Sul com La Ruta 66. Valeu a noitada, bom dia. Ah, e os Mamonas, né, que não podemos esquecer de jeito nenhum. Essa aqui, duvido a... Onde tem uma festinha, onde tem uma formatura, se tocar essa música, todo mundo dança e todo mundo canta junto. Mesmo a juventude que não conheceu os Mamonas. Todo mundo canta junto. E sabe o gesto da, quais são os gestos para fazer para cantar e dançar. 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

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Vamos aos comerciais, voltamos já. Tem muita música, muito sucesso para rodar aqui. E a sua participação. 9h17, bom dia.

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1: 9:18.
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2: Muito bem, são 9 horas e 24 minutos, 9h24, você está ligado aqui na Rádio Videira e com a gente a Cebem Joalheria. 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E a programação é sua aqui na Rádio Videira, a programação é sua, mandando um abraço aqui especial a Carminha, que é lá de Minas Gerais, mas está acompanhando a programação lá em Ribeirão Preto. Um abraço, bom dia, Carminha, seja bem-vinda. Alô, bom dia também para Ivanir.
3: Bom dia, Eric Miller. Bom começo, bom fim de semana, abençoado. Deus abençoe todos vocês, todos nós. Hoje manda a música do Bruno Marrone, Dormir na Praça, para Iva do Cibrazen. E para todos que gostaram da música e para quem não gostar também. Escuta. Beijo.
2: Valeu. Um abraço, bom dia, obrigado pela participação. Bom dia. O Amauri Rosa está com a gente. Feliz sábado. Que as bênçãos de Deus estejam com você nesse lindo dia. É o recado do Amauri Rosa. Bom dia, amigão. Continue sintonizado aqui na nossa programação. Bom dia aos amigos de perto, aos amigos de longe, a você que está se ligando agora com a gente nessa manhã de sábado. Bruno e Marrone na programação, bom dia. Dormi na praça, 9h26.
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0: prazer que eu convido meu amigo Nilson Gonçalves para cantar com a gente.
1: Obrigado, César, obrigado à banda Enigma pela honra que vocês me dão de cantar.

0: 9:32.
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1: 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Agora 9 horas 39 minutos. Deixa ver quem é que tá comigo aqui na programação dessa manhã de sabadão. Bom dia. Bom dia. Bom dia aqui. Deixa ver. É, a Jane da Silva, bom dia, Jane. Gostaria de ouvir o Fuscão Preto com o Almir Rogério para vocês curtirem. Janete da Silva, de Rio das Antas. Valeu. Um abração para você, obrigado pela companhia. A Bernadette Ciebor tá aqui. A gente quer oferecer a música Mocinhas da Cidade para minha família, para vocês da rádio. Um bom dia, ótimo final de semana a todos. Valeu. Um abração, obrigado pela companhia. Ah, bom dia, com as bênçãos de Deus, Dirce Merzaruba, do bairro Floresta, toque uma do Traia Véia. Valeu, um abração, Dirce. Obrigado pela companhia e pela participação aqui no programa. 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Bom dia também para Ivone Maus. Alô, bom dia.
3: Bom dia, é Ivone Maus, Baricese. Eu queria uma música. Pode ser uma da Ana Castela, se for possível tocar para mim ouvir. Eu ofereço para o meu mano, a Alante, Irineu Maus, a minha cunhada do Tilde, minhas irmãs, meus irmãos, minha sobrinha, meu sobrinho, meus cunhados. Beleza? É, e para os meus netos, e meu esposo Valmir e meus filhos, beleza? É Ivone Mauro Bairro César.
1: Valeu, Ivone. Um abração para você. Obrigado pela participação. Bom dia. O Almir Rogério já chegou acelerando aqui, ó.

0: Aí, Almir Rogério passando por aqui, acelerado, 9h46, o Fuscão Preto. Tem informação chegando aqui na nossa manhã. Ah, vamos chamar o Jairo. Jairo tem ofertas, promoções aqui pra nós. Jairo, bom dia. Bom dia, Jairo.
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1: 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São 9h48, tem comerciais chegando e nós já voltamos com muito mais para você ligado na Videira.
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0: Nota de falecimento à funerária São Judas Tadeu e familiares de Ivanês Domingues, mais conhecido como Bordanês, residente em Pinheiro Preto. 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A despedida será dia 7, às 9 horas, e logo após seguirá para seu sepultamento no cemitério de Pinheiro Preto. Comunicamos com profundo pesar o falecimento de Ivanês Domingues, mais conhecido como Bordanês. Aos familiares e amigos, as nossas sentidas condolências.
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1: É, tem música, informação aqui na nossa manhã, no show. 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Informações chegando diretamente lá do Largo da Estação. Está ocorrendo hoje a quinta edição do RB Verde. João Luiz, trazendo informações. Bom dia, João.
2: Bom dia, amigos ouvintes. Manhã de sábado, estamos aqui no Largo da Estação, onde iniciou há poucos momentos a quinta edição do RB Verde. Esse evento aí, que é uma realização das emissoras da RBV Rádios, aqui em Videira estamos com a Rádio V, a Rádio Vitória e a Rádio Videira, onde são várias as empresas que estão aqui oferecendo serviços à comunidade, tudo voltado à preservação ambiental. Afinal de contas, ontem foi o Dia Mundial da Ecologia e do meio ambiente, e hoje então, para marcar essa data e esse evento. São várias as empresas que estão aqui expondo, a Proeste, que é a parceira do evento, também a VT Engenharia, São Judas Tadeu, a Babos Saneamento, enfim, são várias as empresas que

0: estão conosco aqui. A gente percebe também aqui Sicoobi, Lions, APAE, a Prefeitura de Videira, por meio do caminhão aí do trabalhador, né, do veículo aí que tem como o objetivo, né, oferecer saúde ao trabalhador. O Senai também, que é parceiro do RB Verde, Senac, enfim, são diversos os grupos que aqui estão participando nesta manhã de sábado, né? Também a Master aqui, VT Engenharia, Grupo Camate, enfim, o SESI, né? Uma gama bastante grande aí de empresas que estão aqui oferecendo serviços, né? São ações diversas que estão sendo colocadas à disposição da comunidade. E você está convidado, você que está em casa nesse momento, acompanhando a nossa programação, para que venha aqui até o largo da estação. Também nesta manhã, aqui aproveitando essa oportunidade, a CDL está realizando mais uma edição do Recicla CDL, que é o recolhimento de lixo eletrônico. Aqui uma tenda bem ao lado da Nicolau Cavon, aqui em frente ao largo da estação, né, uma tenda aqui montada, o pessoal está ali recolhendo então os lixos eletrônicos, né, que são todos equipamentos eletrônicos inservíveis que podem ser destinados de forma correta aqui nesta manhã de sábado. Então, mais uma ação sendo realizada em favor aí do meio ambiente. E a Rádio Videira, a Rádio Vitória e a Rádio V aqui presente em mais essa ação do RBV Verde, que é uma promoção da RBV Rádio. Se acontece em Caçador, acontece em Canoinhas, Capinzal e também em Tangará, onde as emissoras da RBV Rádio estão sediadas, assim como Videira. A qualquer momento estaremos voltando aqui conversando então com o pessoal que está aqui trabalhando, expondo, enfim, mais uma vez então, enaltecendo aí a quinta edição do RBV Verde. Valeu, João Luiz, com informações aqui direto do Largo da Estação.
1: Valeu, João Luiz, obrigado pelas informações. Fica por perto aí que nós vamos...
0: De volta na programação.
1: Nós vamos aos comerciais aqui. Segura um pouquinho aí, João. Nós vamos aos comerciais aqui. Vamos com o Videira Notícias. E eu já te chamo novamente aí. São 10 horas em ponto. Tem Videira Notícias chegando aqui na sua manhã de sábado. Bom dia. Obrigado, João.

0: pontualmente 10 horas.
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3: Olá, o Bom Samaritano realiza neste sábado em Videira mais uma edição do Bazar Beneficente com produtos doados pela Receita Federal. O evento acontece no pavilhão do bairro Santa Teresa até às 17 horas. Iniciou às 8 horas da manhã de hoje com venda de celulares, perfumes, brinquedos eletrônicos e outros itens. Toda a arrecadação será destinada à ampliação da sala de convivência dos idosos atendidos pela instituição. Durante o bazar também serão vendidos números de uma rifa que tem como prêmio principal uma Kombi totalmente restaurada. E está acontecendo no largo da estação ferroviária nesta manhã em Videira a quinta edição do RB Verde, reunindo dezenas de empresas e entidades parceiras. A programação conta com coleta de lixo eletrônico, óleo de cozinha usado, pilhas, lâmpadas, tampinhas plásticas e outros materiais recicláveis, além de distribuição de mudas, oficinas educativas, atrações culturais, atividades para crianças e ações voltadas à preservação do meio ambiente, com entrada franca para toda a comunidade, no largo da estação, nesta manhã de sábado, em Videira. 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
0: Aí, muito bem, já de volta, são 10 horas 5 minutos, obrigado pela companhia. É, meu amigo de perto, meu amigo de longe, continue sintonizado aqui na programação da Rádio Videira. Daqui a pouquinho, já vamos chamar o João Luiz para trazer mais informações do Largo da Estação, onde está acontecendo a quinta edição do RB Verde. São várias empresas, várias entidades trabalhando em prol

0: Geral dos Cuidados com a Natureza. Aqui, deixa eu ver onde é que está. Agora são 10:06.
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0: Vamos chamar o João Luiz aí para trazer mais informações. Vamos aproveitar o espaço. Fala, João, bom dia.
2: De volta na programação, nesta manhã de sábado, aqui falando do Largo da Estação, o prefeito Vilmar Carelli, mais uma vez participando aqui do RB Verde, assim como no ano passado, no plantio do IP, árvore símbolo aí da cidade, mais uma árvorezinha plantada aqui no Largo da Estação, para ficar aí para as futuras gerações terem justamente aí a noção de que a gente sempre teve a preocupação com a preservação do meio ambiente, e o prefeito fazendo também, participando do plantio dessa árvore, mais uma ação do RB Verde. Bom dia, prefeito.
3: Bom dia, é uma satisfação a gente participar de um evento dessa natureza e aproveitar para complementar, né, a Rede Barriga Verde por esse evento que acontece todos os anos e que acontece também em todas as cidades onde existe a RBV. E ao mesmo tempo, isso é um ato que chama a atenção das pessoas, e esse é o objetivo, em relação ao meio ambiente. Se todos nós tivéssemos a responsabilidade e a consciência de fazer aquilo que a gente lê, ouve e participa num evento como esse, certamente o nosso planeta estaria numa situação bem melhor do que se encontra hoje. Infelizmente, são poucas as pessoas que têm essa responsabilidade, que têm esse pensamento, que têm essa disposição de fazer eventos como esse que nós estamos participando aqui no Largo da Estação Ferroviária. É um grande número de participantes, um grande número de entidades participando, e isso aí de fato chama atenção, e tomara que isso

0: isso perdure por muitos e muitos anos e que desperte cada vez mais o compromisso em relação ao nosso meio ambiente.
1: Foi feita uma semana que fecha aí com o Erve Verde, mas que foi uma semana bastante intensa aí, né, com entrega de ordem de serviços para asfaltamento, a vinda do governador do estado, o Paragesc, acontecendo aqui em Videira, né, com encerramento nesse sábado, a abertura oficial durante o feriado de quinta-feira, que é uma semana que fecha aí, vamos dizer assim, muito positiva, né, prefeito?
0: Uma semana intensa, de fato, com os acontecimentos que você acaba de citar, e nunca é demais a gente lembrar as coisas que acontecem aqui na nossa cidade, como é o Paragesc, né, que nós tivemos a satisfação e a alegria, pode-se dizer assim, de sediarmos esse evento tão importante que vai em direção daquelas pessoas que têm uma situação de mobilidade reduzida, pessoas com deficiência e que são pessoas igual a todas as demais, igual a nós, e que devem ser valorizadas sempre. E é nesse sentido que nós aceitamos. Isso dá um trabalho danado, mas vale a pena, porque nós estamos fazendo a nossa obrigação para fazer com que essas pessoas se sintam cada vez mais valorizadas e incluídas, que é uma forma de incluir as pessoas com deficiência junto com todos nós. Então, o Parajasca é um sucesso, termina amanhã. E outros acontecimentos, como você mesmo citou, nós entregamos na última quinta-feira a ordem de serviço para o asfaltamento de 4,1 quilômetros em direção de Aparecida, em direção ao Passo da Felicidade, que é o anseio de toda a comunidade do interior, cada um receber a sua estrada asfaltada. É um programa que nós criamos ainda quando foi prefeito da última vez, e é um programa que não vai parar nunca, porque todo e qualquer prefeito que se preze vai dar continuidade. Se nós começamos, os demais têm que vir atrás e fazer cada um pedaço. E num curto espaço de tempo nós vamos chegar na divisa dos municípios vizinhos e espero que isso não demore. Teremos outras ordens de serviço para ser entregue, porque outras estradas nós vamos fazer esse asfaltamento. Não podemos citar agora porque ainda está no nosso radar e a elaboração do projeto, enfim, assim que estiver pronta essa parte, nós poderemos anunciar e fazer a entrega de serviço, da ordem de serviço também. E a participação do governador aí que veio inaugurar o recapeamento da pista do aeroporto, que foi uma obra realizada em parceria com a prefeitura. Tudo isso fez dessa semana uma semana muito importante e muito interessante e produtiva.
1: Muito bem, prefeito, obrigado e mais uma vez que participando então, do RDV, que funciona aqui, dá o nosso agradecimento e desejando, é claro, um bom final de semana agora. Né?
0: Claro, eu estou aqui com satisfação e vou ficar até o fim, porque eu me diverto com aquilo que está acontecendo aqui. Todo mundo animado, com frio, é bem verdade, daqui a pouco sai o sol e a coisa vai melhorar.
1: Muito bem, obrigado, viu, Marcarelli, falando conosco aqui ao vivo para a programação nesta manhã de sábado aqui na quinta edição do RB Verde.
2: Valeu, João Luiz, obrigado pelas informações, obrigado ao prefeito também, viu, Marcarelli. Agora são 10 horas 11 minutos, tem música chegando? Tem música chegando, tem participação do ouvinte, tudo isso e muito mais. Alô, Nair, bom dia.
3: Bom dia, querido radialista.
2: Oi.
3: Que vamos estar todos juntos daqui um pouco mais. Eu estou descendo para a cidade. E vou dar uma chegada até lá.
2: Isso.
3: Um abraço, um bom dia e tudo de bom.
2: Valeu, um abração para você.
3: Vamos para a mateada. E eu vou pedir a música aí. Uma só lajota. A música, né? Dançar em cima de uma sala J. Um abração, um bom dia e até daqui a pouco mais.
2: Valeu, Nair. Fica com Deus. Um abração para você. São 10 horas, 12 minutos. Um abraço para você ligado na programação aqui da Videira. E você que está participando do nosso programa, está pedindo, está concorrendo aqui ao ingresso para ir se divertir nessa domingueira que acontece amanhã às 14h30 no Clube Floresta. 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Banda Eba no Chumbo Trocado. Bom dia.
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0: 10:17.
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0: nota de falecimento à funerária São Judas Tadeu e familiares de Emerson João Perazzoli, mais conhecido como Fumaça, residente Videira no bairro Jardim Canadá, comunicam com profundo pesar o seu falecimento ocorrido no dia 5, às 6 horas 55 minutos, aos 46 anos de idade. 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

0: 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Líder Farma, líder em economia, líder em saúde, líder em cuidado. 10 horas 23 minutos, já daqui a pouquinho eu vou chamar o João Luiz para trazer mais informações para nós, daqui a pouquinho. Pessoal da Alana tá chegando por aqui, é o Jackson.
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0: Valeu, um grande abraço ao pessoal da Alana, Jackson, que trouxe essas informações para nós. Nós vamos continuando com o nosso programa e já vou trazer uma música e eu volto já chamando o João Luiz para trazer as informações direto do Largo da Estação, onde está ocorrendo a quinta edição do RB Verde, que já é sucesso em todas as cidades abrangentes, onde nós temos as nossas emissoras da RBV. E acontece paralelamente em todas as cidades onde nós estamos com as emissoras, com o RB Verde. Hugo e Guilherme chegando na programação da sua manhã, aqui na Rádio Videira.
2: Vai, boiadeiro!
3: Vai na caçada, Hugo e Guilherme!
4: Parece que eu já quero sentar aqui num bar em Goiânia mesmo e já começar a beber, ouvindo ela.

0: 10h29. 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A previsão do tempo que está chegando aqui na nossa manhã, para este sábado, sol e algumas nuvens em Santa Catarina. Temperatura durante o dia, a temperatura em elevação com máximas mais altas no oeste, 23 a 28 graus. Para o domingo, sol e algumas nuvens em Santa Catarina, com nevoeiros ao amanhecer na divisa com o Rio Grande do Sul, mais nuvens entre a tarde e a noite, devido à aproximação de uma nova frente fria. Temperatura mais baixa ao amanhecer, durante o dia temperatura em rápida elevação, com máximas mais altas no oeste de 22 a 28 graus. Vento sudeste a nordeste, fraco a moderado com rajadas no litoral sul. A tendência para segunda-feira... Na divisa com o Rio Grande do Sul, chuva no decorrer do dia, há risco de temporais isolados devido a uma frente fria associada a um ciclone extratropical no Uruguai. Nas demais regiões catarinense, sol e algumas nuvens. A temperatura entra em declínio no final do dia. Vento nordeste a noroeste, fraco moderado com rajadas. Central de Informações, Epagre Ciran, meteorologista Marcelo Martins. 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
5: Alô, você, manhã de sabadão, hoje 6 de junho de 2026, nós estamos com uma ação acontecendo no Largo da Estação hoje, a quinta edição do RB Verde. Daqui a pouquinho já vou convocar o João Luiz para trazer mais informações de lá. 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Informação chegando, são 10 horas e 35 minutos, João Luiz.
6: Voltando aqui do Largo da Estação Ferroviária, vamos agora falar com Kelly Dandolini, que é responsável aqui pelas emissoras da RBV Rádios aqui de Videira, Rádio Videira, Rádio Vitória e Rádio V. A quinta edição do RBV de bastante movimentada, Kelly, cumprindo o objetivo mais uma vez. Bom dia.
7: Bom dia, João. Bom dia a todos os nossos ouvintes. Exatamente isso. Nossa quinta edição, 33 empresas e entidades participantes hoje. A gente percebe que cada vez mais o pessoal vai se engajando, vai trazendo coisas diferentes e vai entendendo o propósito, né? E o nosso propósito é sim mostrar para as pessoas que nós precisamos contribuir com o meio ambiente, e o RB Verde, ele já é consagrado com isso, e a gente espera expandir cada vez mais, e a gente quer que a população seja retribuída de certa forma com os serviços encontrados aqui no evento hoje.
6: E o que a gente percebe também é que as empresas que aqui participam, que são parceiras e que estão expondo também, têm resultados positivos, né?
7: Com toda certeza, né? Na verdade, é as empresas demonstrando as suas marcas através da preocupação do meio ambiente. Isso é extremamente importante. Então, a gente acredita que esse sim é um evento consolidado e que a gente vai evoluir cada vez mais.
6: E a grande maioria delas participando já em todas as edições.
7: Olha, João, eu acredito que sim. Eu acredito que a grande maioria estão desde a primeira edição. E a gente percebe, esse ano nós já tivemos algumas empresas que já pediram para entrar para o próximo ano também. E a gente, essa fidelização que as empresas e as entidades têm com o nosso evento é muito satisfatório.
6: O que marca também o RB Verde é o ato simbólico do plantio do IP, que é uma árvore símbolo de Videira, já a quinta árvorezinha sendo plantada cada ano, em cada edição, uma delas.
7: É, isso é extremamente importante. Eu vou confessar, eu como morador, essa semana vim caminhar no finalzinho do dia, e quando a gente passa aqui pelo caminho e vê, né, esses IPs plantados, a gente fica muito feliz. E é exatamente isso. A entrega das mudas também simboliza muito isso. Isso, né? As pessoas podem vir aqui até o Largo da Estação, pegar uma muda e plantar no seu jardim, no seu apartamento, enfim. Eu acho que tudo isso é valorizar e envolver com o meio ambiente.
6: Para o RB Verde não teria condição de acontecer.

0: acontecer se não fosse por essa iniciativa da RBV Rádio, mas principalmente dos patrocinadores que estão, né, todos esses anos conosco, né?
1: Com toda certeza, João. Eu até na minha fala eu comentei, né, que nada se faz sozinho. Tudo se faz em equipe, com a ajuda de

0: vamos lembrar então quem são os nossos patrocinadores.
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0: Ainda há tempo, né, quem está em casa nos ouvindo para vir aqui até meio-dia, né?
1: Com toda certeza, até meio-dia tem muita atividade, tem muita coisa legal, tem muda, tem muito brinde, vale a pena o pessoal sair de casa, o sol já saiu agora, então vale a pena passar aqui no Largo da Estação.
0: Valeu, obrigado Kelly, falando conosco aqui, manhã fria, o sol aparecendo aqui, bastante movimentado, o pessoal saiu de casa, realmente aí o evento é muito bonito e muitos serviços estão sendo ofertados para a população e também muitas empresas expondo, né, os seus produtos e serviços aqui, mostrando aquilo que realmente aí é como trabalham aqui em Videira para atender você. Então, tá o convite feito aí para que você venha até o Largo da Estação até o meio-dia aí com o evento em andamento. Agora o sol começa a sair por aqui. Valeu, um abraço.
2: Valeu, João Luiz. Valeu, Kelly. Obrigado pelas informações aí. É a quinta edição do RB Verde que está acontecendo nesse momento lá no Largo da Estação. Você está pensando em descer? Vá, participe. Aproveita e vá lá tomar um chimarrão também com a erva mate sertaneja, aonde está ocorrendo também uma mateada. Leve a cuia e a bomba e aproveite tomar um chimarrão, bater um papo, rever os amigos e aproveitar os serviços que estão sendo oferecidos hoje no RB Verde. Vai até o meio-dia, acontecendo no Largo da Estação. Empresas e entidades parceiras estão reunidas com ações e iniciativas voltadas para a preservação da natureza. Participe, leve a família, leve os filhos, leve os amigos, leva a sogra, leva quem você puder. 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Daqui a pouquinho tem mais informações aqui na nossa manhã. Alô, Sirley, bom dia.
3: Olá, bom dia. Aqui é a Sirley Paganini. Péssima música. Coração de Papel. Ofereço para toda a minha família, em especial o meu genro e a minha filhota do coração. Tá?
2: Tá bom.
3: Obrigado se for atendido.
2: Valeu, vamos ver se nós conseguimos atender. Hoje nós temos muitas coisas para fazer aqui. Ainda boa música também para trazer para você, amigo ouvinte. Vamos ver se nós vamos conseguir trazer todas as participações. Bom dia, quero participar do sorteio do ingresso do Matinê do Floresta. Se possível, vou dar a música do grupo A3. Ofereço para todos que gostam do grupo. Obrigado, Orestina Proença, Rio das Pedras. Valeu, Orestina, um abraço para você. Obrigado pela companhia. Cleusa, bom dia, meu nome é Cleusa, moro em Pomé, quero ouvir a música com César e Paulinho, Duas Vezes Você. Abraço, Cleusa, obrigado pela participação. Bom dia. Bom dia, Miller, manda o programa para todos, a minha família, para vocês da rádio. Como é que é o nome dela? Carol. Grande abraço, Carol. Obrigado pela companhia e pela participação também. Toda a programação para a família e para vocês que estão ligados no nosso programa. O Augusto França, alô, Augusto, bom dia.
4: Bom dia, Eric. Aqui é o Augusto França, aqui do Rio das Pedras. Gostaria de ouvir uma música aí, se você puder rodar para mim, com o Renan e Raí, Chorei no Sinal. Quero ouvir essa música e oferecer para vocês da rádio, para quem gostar. E quero participar aí do ingresso aí pro matinezão amanhã lá no Floresta. Valeu, Eric. Um abraço e um ótimo sábado.
2: Valeu, um abraço para você. Obrigado pela participação também, o Augusto. A Carolina Copini Hellert, um grande abraço, bom dia.
5: Bom dia. Hoje nós queremos homenagear a nossa filha Janice Hellert. Homenagear quem está homenageando ela, a família Hellert, família Copini, junto com todos os seus amigos. Vamos homenagear que hoje ela está colhendo mais uma rosa no Jardim da Vida. Ela que se, espero que ela sempre seja aquela menina batalhadora, aquela menina forte, corajosa, muito querida, companheira. Que Deus o ilumine, que ela sempre seja assim. Se for possível, aquela música Feliz Aniversário com JM.
2: Valeu. Daqui a pouquinho vamos trazer para os aniversariantes. São 10 horas 43 minutos. Janice, parabéns. Que Deus te abençoe. Toda a felicidade do mundo.

0: 10h47.
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0: Agora são 10 horas e 51 minutos. 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
0: Eduardo Costa, pra nunca dizer adeus. Bora lá, continuando com a nossa programação. Alô, bom dia pra você ligado na Rádio Videira. Alô, bom dia.
14: Miller Copete, o Ricardo.
0: Fala, Ricardão.
14: Dá um beijo pra você, pra Anne, a Nelise, a Neuza, a Giovana, Piazada da Ponto Físio, a Ivoneta, a Luísa, a Neiva, a Dilson, Fusqueiro, Batistela e o Pires. E o Natos e a Cássia. Eu quero a Taíde, Alexandre, Zezé, Camargo e Luciano. Miller, Deus me livre, amar você, tá louco, velho querido.
0: É, valeu, Copete, um abraço. Nós temos esse pedido antes aí, já temos da Maria Clara também, que tá ligado na nossa programação. Israel, grande abraço, bom dia. Alô, Douglas, bom dia pra você. Continue sintonizado na Rádio Videira, vai de carona também com essa música, Deus me livre. Já tínhamos um pedido aqui. Ô, Copete, tá aproveitando então, você também vai nessa.
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0: Temos aqui participação do ouvinte. Alô, bom dia, tudo bem? Noeli Borim, bairro Matriz, gostaria de ouvir a música Quatro Cantos da Casa, ofereço, obrigado.

0: for atendida. Valeu, abração para você, Noeli, obrigado pela participação. Temos o Marco Maciel também, estamos ligadinhos na programação de hoje. Gostaria de oferecer a programação para toda a família, para a amiga Mari, para o esposo dela, o Darcy, para todos vocês da rádio, todos meus amigos e amigas e também os ouvintes. Gostaria de ouvir a música Fio de Cabelo. Forte abraço do Marcos Maciel, do bairro Rio das Pedras. Valeu, Marcão, um abraço para você. Obrigado pela companhia também, pela participação aqui do programa. Sou a Isabel Rossi, gostaria de pedir uma música valsa e ofereço pro marido que está de aniversário hoje, Luiz Carlos Campolim. Valeu, Luiz, parabéns, felicidades, muitos anos de vida, que essa data se repita por muitos e muitos anos. Bom dia, um abençoado sábado para todos, estou ouvindo, vou com todo o programa. Justina Rubini, do bairro Amarante, valeu, Justina. Um abração para você, abraço para todo o pessoal aí do bairro Amarante. Temos mais uma, alô, bom dia.
1: Bom dia, Milito Tissani.
0: Bom dia.
1: Fredo, né?
0: É isso.
1: Mili, queria ouvir hoje do Duque Dalvan e Espinheira. Tenha um bom final de semana, Deus abençoe. Tomara que saia um solzinho aí, né, Mili?
0: Verdade. Valeu, Lúcia, um abraço para você, obrigado. Obrigado pela participação. Um bom dia, um abençoado sábado para você, para todos que estão acompanhando nossa programação hoje. Quem mais está comigo aqui? Alô, bom dia.
2: Ô, Miller, bom dia. O Taita, como é que tá?
0: Fala, velho.
2: No mundão aí. As entregas de ração aí.
0: Tá no trecho.
2: Escutando a rádio aí. Toque pra nós aí, do Crioulo dos Pampa aí, Moro Tapado. Vou oferecer pra toda a rapaziada aí que finalzão de semana passada aí tivemos fazendo aqueles gaitaços pelos galpão da vida, hein?
0: Eita, coisa
2: por
0: boa.
2: Por casa e no galpão do meu irmãozão, o Ginete, hein? Na presença do gaiteiro do Paraná, ali.
0: Boa.
2: Grande, grande talento, hein?
0: Boa. Tava
2: tocando os bailão por aí. Se aqui era esse olho por casa ali, fizemos aquele Tedel.
0: Que coisa boa.
2: Manda pra nós aí, Miller, faz um favor, hein? Ofereço também aí pra todos meus amigos aí da rodagem que estão na escuta aí. E, pô, seu Ferraz aí, a esposa dele aí, seu Cordeiro também aí, que deve estar na escuta aí. Beleza, meu amigo? Boa Fala. Programação aí, bom sábado e ótimo final de semana aí. E amanhã estamos batendo o pé lá no fandangaço do Gilmar aí. Beleza, meu amigo? Tudo bom?
0: Amanhã arrasta o pé lá no Clube Floresta, onde vai acontecer essa domingueira a partir das 14h30. Eu tenho ingresso aqui, ó. Tá na mão aqui pra você que tá participando do programa. Daqui a pouquinho o sorteio. Daqui a pouquinho. Alô, Vilcinho, bom dia.
3: Bom dia, Eric Emílio. Como é que tá as coisas aí? Beleza? Quem tá falando aqui é o Vilcinho, beleza? Gostaria de pedir uma música hoje com o Roberto Carlos, a namorada de um amigo meu. E oferecer pra quem gostar da música, pra vocês da rádio aí, e só pra curtir, beleza? Se for atendido, eu agradeço. Beleza, valeu aí.
0: Valeu, obrigado pela participação. Um abraço também aqui pro Luiz Carlos Campolim, tá trabalhando, tá participando do programa. Quer ouvir uma valsa com os filhos do Rio Grande? Vamos trazer uma valsa daqui a pouquinho aqui no nosso programa. Ainda. Bom dia, tudo bem? Quero participar do sorteio. Ivanete Brancaleone, é isso? Nós vamos com a Thaíde Alexandre e já voltamos com muito mais. Deus me livre.
4: Oi, Zezé. Oi, Luciano.
5: Fala, Alexandre.
4: Vamos cantar uma música junto?
5: Vambora, rapaz. Que música?
4: Essa aqui, ó.
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4: Caramba, essa música é maravilhosa, Alexandre. Deixa comigo.
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1: Pontualmente 11 horas.
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1: Agora 11 horas 6 minutos, dá tempo ainda para você dar uma passadinha lá no Largo da Estação, conferir, prestigiar essa edição do RB Verde. Com toda certeza, já sucesso novamente. Agradecemos aos nossos patrocinadores, a todos que estão participando dessa edição. Agora são 11 horas 6 minutos, Gilberto Zarpelon chegando por aqui. Gilberto, bom dia, Gilberto.
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1: Valeu, Gilberto. Valeu, Gilberto. Um abraço para você. Obrigado. Obrigado pela participação aqui no programa também. 11 horas e 9 minutos. 11 e 9. Nós temos mais participações aqui na nossa programação. Claro que tem. Vamos trazendo já já. Agora, 11 horas e 9 minutos. O que nós temos aqui chegando? Participação do ouvinte. Deixa eu ver aqui, tem muitas, muitas participações ainda. Vamos lá. E tá valendo já no próximo bloco. Eu tenho sorteio deste ingresso para a domingueira que acontece no Clube Floresta amanhã, 14 horas e 30 minutos. Já já. Alô, bom dia.
2: Eu concorrei ao ingresso dos Tibes, que, nossa, nós somos muito amigos do A3. Nossa, onde que eles vão tocar, a gente vai sempre quase.
1: Que só beleza.
2: Não dá mesmo. Eu quero concorrer ao ingresso. Espero que eu ganhe.
1: Valeu, um abração para vocês, obrigado. Bom dia, gostaria de ouvir a música, se possível, Três Coisas com Mascarello Carvalho, Marcelo Carvalho. É o Ricardo Schultz. Valeu, Ricardão. Um abraço para você. Obrigado pela companhia também, pela sintonia. Bom dia. Gostaria de mandar uma música para minha família, para meu pai, o Valdir Baretti. A música pode ser Meu Velho Pai. Vamos ver aqui o que nós podemos fazer para você. Quem é que está com a gente? Nosso amigo, a Vanusa Baretti. Alô, Vanusa. Um abração para você. Obrigado pela companhia, pela participação. Vamos ver o que dá para nós trazermos aqui nesse espaço de programa, viu? Alô, bom dia.
3: Bom dia, Eric Miller, tudo bem?
1: Tudo, e aí?
3: Aqui é a Vera da Farroupilha. Eu quero a música Nova York com o Christian Ralph, se for possível. E vai pro meu filho Enzo, pro meu esposo Gilmar e para vocês da rádio, quem estiver curtindo o programa. Um abençoado final de semana para todos e obrigada.
1: Valeu.
3: Abraço.
1: Abraço, Vera. Obrigado pela participação. Abraço para todo o pessoal aí do bairro Farroupilha. Maria de Lourdes, bom dia.
4: Bom dia, Eric Mili. Tudo bem contigo?
1: Tudo e com você.
4: Marcelo do Rio das Pedras. Estou melhorando um pouco da gripe que me deu, uma gripona, que Deus o livre.
1: Meu Deus, ainda, não é fácil.
4: Tô aqui. Eric Mili, eu gostaria de escutar aquela música Rachel.
1: Rádio.
4: Quero oferecer para todo mundo que está na escuta, meus familiares, amigos, e para vocês aí da rádio, que Deus abençoe você e toda a tua família, e bom final de semana para você, tá bom?
1: Valeu para vocês também.
4: Pedido, muito obrigado.
1: Obrigado a você. Abraço, fica com Deus aí, Maria de Lourdes, um abração para você. Alô, bom dia.
5: Bom dia, tudo bem? Gostaria de pedir uma música e oferecer também. Gostaria de pedir aquela música, o Barco do Amor com os Atuais, que eu gosto muito dessa música. Eu quero oferecer para vocês da rádio, se gostarem. Oferecer para meus primos, tios, tudo mais, né? Geral, na verdade, que é o Zago, o Cibidini e mais outra assinatura, que se eu falar tudo é muito. E se for atendida, eu agradeço muito. Eu ofereço também para todas as minhas amigas aqui de Umerê, de Videira, Tangará, São Marcos, Arroio 30, a todas as minhas amigas que estão ouvindo a Rádio Videira. Se for atendido, eu agradeço muito. Muito obrigado. Até mais. Marisete Cividini, aqui de Umerê.
1: Valeu, tchau, abraço. Tchau. Abraço para você e para todo o pessoal de Umerê. Obrigado pela participação, pela companhia. Agora são 11 horas e 13 minutos. Ô, Taita, batendo a bota no chão agora aqui com o Grupo Manotaço. Fala pro teu filho tirar essa aqui, ó, que é boa. Entre o campo e o galpão, Chiru velho. Essa é boa demais, é boenacha por demais. 11 e 13. É o João, né? É o João, gaiteiro por demais. E olha o barulho da bota no chão aí.

0: 11:17.
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0: Nota de falecimento: a funerária São Judas Tadeu e familiares de Emerson João Perazzoli, mais conhecido como Fumaça, residente Videira, no bairro Jardim Canadá, comunicam com profundo pesar o seu falecimento, ocorrido no dia 5, às 6 horas e 55 minutos, aos 46 anos de idade. 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
1: 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Se você quer ficar muito tempo com essa pessoa, de pijama, maquiagem.
2: Agora 11 horas e 24 minutos, já estamos de volta. E atendendo as últimas participações agora, deixa eu ver quem é que está comigo aqui. A Salete Bride, alô, bom dia.
3: Tudo bem? A Saletinha Bride, da Massa Rock. Queria pedir uma música aí, seu Eric Miller. Pode ser do Amado Batista? E daí ofereço para todo o pessoal daqui que adora o teu programa aí, vive escutando, ofereço para todos, sabe? E para vocês da rádio, para todos meus familiares, né, que é bastante. Um abraço para você. Eu adoro participar com vocês, sempre quero participar, beleza? Tchau, bom final de semana.
2: Valeu, Salete, obrigado pela participação. Você, um abraço pro pessoal aí da São Roque, obrigado pela companhia. Bom dia, gostaria de participar do ingresso. Meu nome é Líris Moraes, vou de carona com a próxima música, valeu, Líris. Abração pra você, tá todo mundo participando. É um ingresso pra nesse dia 7 você participar dessa grandiosa domingueira no Clube Floresta, animação do grupo A3 e parceiros do Gauchismo. Início às 14 horas e 30 minutos, ingressos a R$25. Tá valendo então? Vamos lá, vamos sortear esse ingresso. Ele tá queimando minha mão aqui, daqui a pouquinho, bem no fim, quem vai pra lá sou eu. Vamos passar pra frente esse ingresso aqui. Vamos lá, quem vai ser o ganhador, ganhadora? Abre a tela aqui pra mim, deixa ver aqui todos que estão participando aqui do sorteio. Já tá pintando o nome aqui.

0: aparecendo o número do telefone, 72 é o final. Que eu não quero mais nada. 1972 é o final do telefone. Só buscar aqui na minha lista quem que tem esse número de telefone. Esse número de telefone pertence a Dirce Mesaroba. A Dirce Mesaroba foi a ganhadora, então, do ingresso. Já vai receber aí, o pessoal já vai te mandar uma mensagem no seu telefone, no seu celular aí, comprovando aonde você apresenta essa mensagenzinha com documentos e tá feito o negócio. Daí é só dançar. Abraço a todos, obrigado. Obrigado a todos que participaram e que estavam concorrendo também ao ingresso. E já já, daqui a pouquinho, nós temos a agenda do aniversariante. 11 horas e 27 minutos.
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0: Ronaldo Adriano com Rick Renner.

0: 11:34.
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1: Valeu, obrigado a você pela companhia, pela sintonia. Estamos quase chegando ao final do nosso programa, agradecendo nossos patrocinadores, Líder Farma, Supermercados Alpelon, Posto Serjão, Joalheria Sebem, Loja Mega Móveis, Moveste, Oral Unique, E2 Materiais Elétricos, Soféu, Aluguel de Ferramentas e Recanto Cabeça Pesqueiro e Restaurante, Empório Quer Mais e Nilcom Soluções Financeiras. Muito obrigado a você, amigo de perto, amigo de longe. Por falar nisso, um abraço aí especial para Carminha, que ela estava em Ribeirão Preto, agora está indo para Minas Gerais, mas está ouvindo a programação dentro do ônibus, que ó, tá pegando o som lá, beleza. Abraço para você, Carminha. Já aproveitou, já deu aquele abraço especial na mãe e agora está voltando para casa. Daqui uns dias ela volta novamente para visita. Então, a você que não fez a sua visita ainda, faça a sua visita para mamãe, para papai, para nono, para nona. Aproveite aí o final de semana, dá uma chegadinha na casa, aquele abraço, aquele colo especial. Chegando ao final, a nossa homenagem especial aos aniversariantes de hoje, o Luiz Carlos Campolim, também a Janice Hellert, parabéns, felicidades, muitos anos de vida, que essa data se repita por muitos e muitos anos. E claro, você que está aniversariando, esteve de aniversário, ou vai estar amanhã ou depois, já fica aqui registrado. Parabéns, que Deus abençoe, muita paz, muita alegria, muita saúde. E eu volto, se Deus quiser, na próxima semana. Fiquem todos com Deus, dá tempo para curtir aqui o Musical JM. Feliz aniversário, um abraço. E ainda tem Banda Passarela e Mulher Não Se Bate. Bom dia, um abraço. Um abençoado final de semana a todos.

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0: Acompanhe agora o corte de ração em apanho de aves para os dias 7 e 8 de junho. João Antônio Zancheta, linha São Luís Lacerdópolis. Corte de ração amanhã às 10 horas e 30 minutos e o apanho amanhã às 14 horas e 30 minutos, 7 cargas. João Antônio Zancheta, linha São Luís Lacerdópolis. Corte de ração amanhã às 12 horas e 20 minutos e o apanho amanhã às 16 horas e 20 minutos, 7 cargas. Alcides Retori, linha Rio Tigre Videira. Corte de ração amanhã às 16 horas e 40 minutos e o apanho amanhã às 21 horas e 40 minutos, 6 cargas. Pedro João Magnagno, linha Santa Rosa Tangará. Corte de ração amanhã às 17 horas e 55 minutos e o apanho amanhã às 22 horas e 55 minutos, 7 cargas. Odair José Galina, linha Rio Preto, Rio das Antas. Corte de ração amanhã às 21 horas e o apanho na segunda-feira às 2 horas, 7 cargas. Cláudio Rutz, linha 15 de novembro, Videira. Corte de ração na segunda-feira às 0 horas e o apanho na segunda-feira às 5 horas, 7 cargas. Ademar Hintz, linha Santo Antônio, Rio das Antas. Corte de ração na segunda-feira às 2 horas e 10 minutos e o apanho na segunda-feira às 7 horas e 10 minutos, 7 cargas. Paulo Pitol, linha São Brás Videira. Corte de ração na segunda-feira às 5 horas e 20 minutos e o apanho na segunda-feira às 10 horas e 20 minutos, 7 cargas. 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A todos um ótimo final de semana e até segunda-feira.
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1: Olá, boa tarde. Sábado, 6 de junho de 2026. Eu sou Ernesto Júnior e a partir de agora te faço companhia no programa informativo da Prefeitura de Rio das Antas. Recebo aqui novamente nossos estúdios a prefeita Gil de Moraes. Prefeita, boa tarde, seja bem-vinda.
2: Boa tarde, Ernesto. Boa tarde a todos os ouvintes, especialmente a população de Rio das Antas.
1: Prefeita, vamos começar esse programa falando pelo setor de obras.
2: Começamos trazendo as informações do setor de obras. Nessa semana, nossas equipes estiveram novamente no interior do município, realizando importantes serviços de patrulhamento e melhoria das estradas. Os trabalhos aconteceram na linha Santo Antônio, linha Novo São Paulo e também na estrada que dá acesso à Fazenda Perdigão. Também realizamos trabalho em algumas ruas da cidade que necessitam desse serviço, na Rua Lontras também e em alguns pontos da linha Rio Bonito. Além disso, foram executados serviços de acesso em propriedades rurais e britagem em pontos que necessitavam desse serviço, garantindo melhores condições de trafegabilidade para os nossos moradores e produtores rurais.
1: Prefeita, vamos falar agora do setor de agricultura.
2: Na agricultura, destacamos o trabalho contínuo de apoio aos nossos agricultores. Durante a semana, os caminhões realizaram a distribuição de dejetos, auxiliando os nossos produtores rurais no fortalecimento das atividades do campo. Também queremos reforçar a importante ação que está sendo realizada no nosso município, voltada à causa animal. No mês de maio, foram realizadas 53 castrações, um trabalho que demonstra o compromisso da administração municipal com o bem-estar animal e o controle populacional responsável, também garantindo qualidade na saúde pública e controle das zoonoses.
1: Prefeita, dando sequência nas secretarias, vamos falar agora dos serviços dessa semana na Defesa Civil.
2: Então, dentro da Secretaria de Planejamento e Habitação, nós também temos a atuação da Defesa Civil, onde nessa semana realizamos uma importante reunião na última terça-feira com representantes da Defesa Civil do município, do Corpo de Bombeiros e também com os secretários municipais para tratar das medidas de contingência previstas no decreto do Governo do Estado que foi emitido no dia 18 de maio, em razão das previsões climáticas para os próximos meses. Na oportunidade, foram debatidas estratégias e ações para garantir uma resposta rápida em caso de necessidade. Foi um momento, então, de organização da equipe para que a gente possa também se preparar para os possíveis danos que estão previstos aí pelo El Niño.
1: Prefeita, e as informações no setor da saúde?
2: Na saúde, só reforçar então o convite e o aviso a toda a população que a vacina contra a gripe está liberada a partir dos 6 meses de idade. Quem deseja se vacinar, então, basta procurar as unidades de saúde do município, tanto de Rio das Antas quanto de Ipomeia, para se proteger dessa doença aí. Lembrando que estamos no início do inverno, temos altos índices de gripe e acometendo a população e é uma forma, então, de nós estarmos nos prevenindo e se protegendo dessa doença.
1: Prefeita, as informações do setor de esporte.
2: No esporte, tivemos grandes conquistas essa semana. Na última quarta-feira, tivemos as finais do primeiro campeonato de truco, que foi realizado no Clube Seri, em Ipomeia. Quero parabenizar, então, todos os envolvidos, o diretor de esporte Juca, o Ricardo, pela excelente organização, a todas as equipes participantes, em especial os campeões. Então, os vira-mesa alcançaram o êxito do primeiro lugar. Quero parabenizar também os vice-campeões, a equipe de São Luís, a equipe do Seri de Ipomeia pelo terceiro lugar e os facãozeiros aí que ficaram na quarta colocação. Após as premiações, os participantes celebraram o encerramento do campeonato com um jantar de confraternização. Também no esporte, nesse final de semana, quero destacar que teremos então as finais do nosso campeonato municipal de futebol suíço. Logo mais, então, às 14 horas, no Campo Havaí, teremos a disputa do terceiro lugar da categoria veterano e livre, onde a equipe de São Domingos enfrenta

0: Mata GCMAC e logo após, às 15 horas, acontece a partida entre Avaí B e VASP. Já amanhã, no domingo, teremos então as grandes finais também no Campo Avaí, onde às 14 horas teremos pela categoria veterano o time do Real Madruga enfrentando o Avaí e às 15 horas pela categoria livre, Rio Preto e Avaí decidem o título. Desejamos boa sorte a todas as equipes e convidamos a população para prestigiar. Lembrando também que estão abertas as inscrições para o primeiro campeonato municipal de vôlei, feminino e masculino. As inscrições iniciaram no dia 1º e seguem até o dia 22 de junho ali no DME, no Departamento de Esporte, anexo ao ginásio municipal.
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2: Prefeito, e para a gente complementar as secretarias, vamos falar do setor de administração.
0: Reforçamos, então, a toda a população que até dia 15 desse mês, os contribuintes podem aproveitar o desconto para pagamento à vista do IPTU ou optar pelo parcelamento em até 6 vezes sem juros. Procurar, então, o setor de tributação da Prefeitura para emissão dos boletos ou acessar o site oficial do município para regularização da sua situação. Gostaríamos também de esclarecer uma informação que vem sendo divulgada após a audiência pública da prestação de contas do primeiro quadrimestre, onde foi apresentado pela contabilidade do município que em 30 de abril a Prefeitura possuía aproximadamente 2 milhões em saldo financeiro. Alguns vereadores passaram a afirmar que esse valor estaria disponível para que a prefeita e os seus secretários pudessem gastar da forma que quisessem. Isso não corresponde à realidade da administração pública. Primeiro, é importante explicar que saldo em conta não significa dinheiro livre. Grande parte desses recursos possui destinação específica, seja para convênios, programas, recursos em saúde, educação, obras e diversas outras obrigações já assumidas pelo município. Além disso, a Prefeitura precisa manter um fluxo financeiro permanente para cumprir seus compromissos mensais. Estamos falando do pagamento de folha de servidores, fornecedores, transporte escolar, medicamentos, combustível, contratos essenciais, repasses obrigatórios, inclusive do duodécimo para a Câmara de Vereadores. Existe ainda uma diferença muito importante entre disponibilidade financeira e dotação orçamentária. Em termos, a Prefeitura pode ter o dinheiro em caixa, mas não possuir autorização orçamentária suficiente para utilizá-lo em determinada ação. Nesses casos, a legislação exige o envio de projetos de suplementação ou adequação orçamentária para apreciação da Câmara de Vereadores. Aliás, a própria população acompanhou que, no passado, diversos projetos de suplementação foram rejeitados pelo Legislativo. Isso demonstra, na prática, que o Executivo não tem liberdade para simplesmente abrir uma gaveta e gastar recursos conforme a sua vontade. A administração pública funciona com regras, controle e responsabilidade. Cada despesa precisa obedecer à legislação, ao orçamento aprovado e aos princípios constitucionais da legalidade, moralidade, impessoalidade, publicidade e eficiência. Por isso, é importante que as informações sejam transmitidas à população de forma correta. Respeitamos o papel fiscalizador dos vereadores, que é fundamental para a democracia. Porém, quando informações técnicas são apresentadas de maneira incompleta ou distorcida, cria-se uma falsa impressão de que existe dinheiro sobrando e que a administração não realiza investimentos porque não quer. A realidade é muito diferente. Administrar o município exige planejamento, responsabilidade fiscal e respeito às leis. Nosso compromisso continuará sendo trabalhar com transparência, apresentar os números de forma clara e agir dentro da legalidade. Para encerrar, quero deixar um convite respeitoso aos vereadores que tenham dúvidas sobre as contas do município, suplementação ou execução financeira. As portas da Prefeitura estão abertas, nossa equipe técnica está à disposição para apresentar documentos, relatórios e esclarecer qualquer questionamento. A administração pública exige conhecimento técnico e respeito às leis, e temos total tranquilidade em demonstrar

0: como cada recurso é aplicado. O debate político é saudável, mas precisa ser baseado em fatos e informações corretas. Quem tiver dúvidas, venha conversar conosco. Teremos satisfação em explicar cada número e cada procedimento adotado. Nosso compromisso seguirá sempre trazendo a transparência, a responsabilidade com o dinheiro público e o trabalho em favor da nossa população.
1: Prefeita, e para a gente complementar esse programa, temos convite para um evento neste fim de semana.
0: Quero fazer um convite, então, para toda a população. Logo mais, a partir das 13 horas, acontece a Festa Junina da Escola Silva Paranhos e CI Pomeia, na Escola Silva Paranhos, onde haverá apresentações, comidas típicas e muita animação para toda a família. E à noite, a festa continua no Clube Seri, onde haverá um grande baile animado pelas bandas San Rafael e Carisma. Desejo, então, a toda a população um excelente final de semana, com muita alegria, união e participação nas atividades do nosso município.
1: Prefeita, gostaria de agradecer a sua presença por aqui e desejar à senhora e toda a população de Rio das Antas um excelente fim de semana.
0: Muito obrigada, José Ernesto, e desejo também a todos os ouvintes um ótimo final de semana. Que Deus abençoe cada um.
1: A gente se encontra novamente no próximo sábado em mais um programa. Até lá.
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8: Estamos entrando no ar com o programa Pinheiro Preto em Ação desta semana, um informativo da Prefeitura Municipal através da Rádio Videira FM, um canal de comunicação entre a administração municipal e a comunidade de Pinheiro Preto. No programa de hoje, estamos recebendo a presença do coordenador municipal da Defesa Civil, Wilson Pitt, e do secretário de Planejamento e Captação de Recursos, Kelvin Brocardo. Boa tarde, Kelvin.
9: Boa tarde, Ela. Boa tarde a todos os ouvintes da Rádio Videira.
8: Boa tarde, Pitt.
9: Boa tarde, prazer.
8: A gente começa falando com o secretário Kelvin. Secretário, eu gostaria que você falasse um pouquinho sobre a implantação da Defesa Civil em nosso município e como que se deu esse processo e a implantação.

0: implantação desse órgão para o município.
1: Nos últimos dias aí, fomos acionados através do Poder Público Estadual, né, da Defesa Civil, para que nós nos preparássemos para o El Niño, né, que deve acontecer nas próximas semanas. E essa é uma preocupação gravíssima para o nosso município, até porque o compromisso da administração, da prefeitura, do prefeito, professor Mauro, com a população, é que a gente faça um trabalho, então, nesse momento ainda de prevenção. Prevenção é sempre o melhor remédio, né? Nós tivemos alguns incidentes graves nos últimos anos em Pinheiro Preto, onde nós tivemos, graças a Deus, apenas perdas materiais, né? Mas isso é uma preocupação muito grande para a administração nesse momento. Por isso, então, nós procuramos aí o governo do estado através de órgãos da Defesa Civil, para que a gente pudesse fazer uma preparação, para que a gente não sofresse consequências graves, né, nos próximos dias. E isso tem sido feito. A administração tomou por decisão aí abrir essa Defesa Civil, que nós tínhamos no município apenas um representante, e agora nós decidimos por equipar de fato para poder prevenir tudo isso que deve acontecer nos próximos dias.
0: Pensando nisso, secretário, a Secretaria de Planejamento e Captação de Recursos já conquistou aí, junto ao governo do estado, um veículo e também equipamentos para a Defesa Civil, um passo importante aí para o acompanhamento desse órgão em Pinheiro Preto.
1: Sim, nós estivemos em Florianópolis algumas vezes, né, participamos de encontros da Defesa Civil, junto com o governador Jorginho Melo, e solicitamos, através aí do prefeito professor Mauro, nós solicitamos alguns equipamentos que seriam interessantes nesse momento, para que a gente pudesse trabalhar nessa prevenção e caso também tivéssemos alguns problemas climáticos, né, que a gente tivesse equipamentos aí para poder suprir a necessidade de imediato, para não deixar que nenhuma família do nosso município sofresse esse impacto, né. Então nós tivemos aí a contemplação de um veículo especial para Defesa Civil, né, um Jeep Renegade completo, tração 4x4, né, que pudesse chegar nas áreas mais difíceis durante alguns eventos climáticos complicados que a gente deve ter, com certeza. A gente também solicitou, aproveitando, né, esse momento, ao governador, em casos de estiagem, né, que a gente sofre no nosso município com desabastecimento de água. Então nós fomos também prontamente atendidos pelo governador Jorginho Melo com um veículo, um caminhão pipa, né. Isso vai suprir com certeza toda a necessidade do município para poder atender as famílias aí que sofrem com estiagem. Além de também a compra de diversos equipamentos, depois o coordenador Pete Wilson tá aqui com a gente para poder falar um pouquinho mais sobre esses equipamentos e alguns materiais preventivos, né, que a gente já fez a aquisição e já está preparado.
0: Agora, Kelvin, a gente fala sempre do que foi conquistado, né, mas também a gente faz a pergunta de quais são os próximos passos para manter essa estrutura, né, e o que a comunidade pode esperar da Defesa Civil aí para o próximo período.
1: Como a gente não tem exatamente o que vai acontecer, né, com esses eventos climáticos, a gente se preparou de uma forma, assim, ela realmente especial. Nós colocamos recursos dentro da Defesa Civil, a gente sabe que isso tudo tem um custo, né, para poder suprir toda a necessidade que eventualmente possa acontecer. Também pretendemos para o próximo ano já colocar no orçamento do município, né, que deve ser aprovado pela Câmara de Vereadores entre novembro e dezembro, né, um recurso específico para a Defesa Civil, para que esse trabalho seja permanente, através de lei, onde vai consolidar aí sim um investimento mensal na Defesa Civil e poder ter um caixa em caso de necessidades aí, eventuais problemas climáticos que a gente venha a enfrentar.
0: Muito bem, agora vamos falar, receber também aqui no nosso programa o coordenador da Defesa Civil de Pinheiro Preto, Wilson Pitt. Pitt, eu gostaria que você falasse um pouco sobre esse novo momento da Defesa Civil de Pinheiro Preto.
2: Hoje a Defesa Civil está passando por uma nova fase, uma reconstrução, como o próprio Kelvin já falou, a gente está iniciando um processo diferenciado para tentar atender uma demanda que das possíveis necessidades que venham aí para o futuro. Tá? A nossa função da Defesa Civil é orientar e preparar para tentar evitar no futuro perdas materiais e não materiais também. Como o próprio Kelvin já falou, a Defesa Civil agora ela começa a se equipar de uma forma bem relevante, com a ajuda do governador Jorginho, com a ajuda do prefeito Mauro, que foi atrás de recursos necessários para isso. Vai vir esse caminhão agora para ajudar com as estiagens. Nós já temos esse veículo Jeep Renegade disponível para a gente. A gente também solicitou e vai receber em breve equipamentos que vão facilitar o nosso trabalho. O que, que vem nesse? Vem um kit do governo agora, que vai vir um drone, vai vir notebook, vai vir tablet, tudo que possa ajudar a gente ter informações necessárias para prever o quanto antes essas calamidades que possam atingir o nosso município, certo? Inclusive, na semana passada, a gente fez aquisição de materiais como telhas, lonas, tudo que a gente acha necessário para uma pronta resposta à população da cidade.
0: Pitty, recentemente aí, pensando agora em prevenção, né, já foram realizados importantes serviços como de limpeza e desassoreamento de rios e afluentes. Eu gostaria que você falasse um pouco sobre essa importante ação já realizada pela Defesa Civil de Pinheiro Preto.
2: O que que acontece? Nós temos hoje três rios e riachos que atravessam o nosso município, que desaguam no Rio do Peixe, que eles sofrem o problema da sujeira nos rios, que acaba inundando em alguns pontos. O que que acontece? Semana passada a gente já começou um trabalho e já encerrou, que é a limpeza e desassoreamento do riozinho que passa ali perto do Moinho União. É um riacho que deságua ali

0: da linha Isidoro. Tava bem trancado, a gente conseguiu já desassorear, tirar matos, fazer essa limpeza, né? Tudo que foi necessário para poder desaguar melhor e evitar no futuro uma enchente provável nesse lugar. Não que com as fortes chuvas não venha acontecer, mas a gente vai tentar minimizar ao máximo toda essa situação. E já tá programado dentro desse próximo mês também a limpeza ali do riacho da Vila Bressan, que é um local onde já teve um incidente gravíssimo, até alagou uma parte extensa ali, também teve um problema na rodovia. Então essa é uma prevenção que a gente já está programado. E também o riacho no centro da cidade ali, fica perto da mecânica Ojosa. Esse é o nosso próximo passo de prevenção.
1: Muito bem, Pete. Recentemente você esteve aí participando do Fórum Estadual de Proteção e Defesa Civil lá em Tubarão. Gostaria que você falasse um pouquinho do que foi discutido neste importante evento para a Defesa Civil catarinense.
0: Esse foi um evento estadual, participaram os 295 municípios do estado. A intenção primária era a forma de comunicação, porque o que acontece, nós não podemos alarmar as pessoas, nós temos que trazer a informação correta. A gente consegue ter uma previsão do tempo, mas não exata, porque com o passar do tempo, dos dias, o tempo vai se mudando, então o que pode ser grave, às vezes pode ser menor e tudo isso. Então a gente tem que ir se adaptando. E com todo esse material que a gente vem recebendo, a gente consegue dar mais exato, né, o que pode vir a acontecer. Então esse foi sobre o El Niño, principalmente esse evento, mas principalmente sobre a comunicação, alguns detalhes acerca do que a gente pode fazer antes de acontecer e também informações importantes de como a gente discernir tudo isso quando estiver acontecendo um evento de grande vulto na nossa cidade.
1: Pete, para as pessoas que necessitarem da Defesa Civil de Pinheiro Preto, como que elas fazem para manter contato com esse órgão?
0: As pessoas que precisam de alguma coisa da Defesa Civil podem entrar em contato primeiro pelas redes sociais do município. Segundo, quem tiver contato com os secretários municipais, todos estão aptos a receber essa demanda, mas a gente vai colocar à disposição agora um telefone que é do coordenador, né, para a gente poder atender essas necessidades. Vou passar aqui, o número é 49-99114-7309.
1: Muito bem, Pete, gostaria de agradecer a sua presença aqui no programa, deixando os microfones para algo a mais que você queira crescer. Muito obrigado.
0: Então, assim, o que a gente gosta de deixar claro é só que a Defesa Civil, o importante é ela prevenir as pessoas. Então, o que a gente aconselha? Acompanhe as redes sociais do município, porque as informações mais importantes a gente vai divulgar dessa forma, que é o objetivo da Defesa Civil, prevenir diante de tudo isso. Então, de acordo com prevenções climáticas, também a gente sempre vai estar tentando divulgar para poder orientar as pessoas e não alarmar, que muitas informações não são oficiais. Então, seguindo as redes sociais do município, as informações são oficiais e concretas.
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1: Aproveitando agora, vamos voltar com o secretário Kelvin. Eu gostaria que você falasse um pouquinho agora sobre a questão aí de diversas obras que estão acontecendo no município, até a destaque em toda a região, né? Muito se comenta sobre as diversas obras que estão sendo realizadas no município. E essas obras acontecem em grande parte devido também ao trabalho de captação de recursos realizado pela Secretaria de Planejamento. Gostaria que você falasse um pouquinho sobre essa ação da Secretaria e da importância dessas obras que estão iniciando e aquelas que estão em conclusão também no município.
3: De suma importância a gente poder levar essa informação à nossa querida população de Pinheiro Preto. Logo após o período eleitoral, quando o prefeito professor Mauro então foi eleito, né, prefeito de Pinheiro Preto, nós já iniciamos, através da equipe que o acompanhou durante a campanha, trabalhou no seu plano de governo, nós já iniciamos ali um projeto de captação de recursos, né, fazendo contato com deputados estaduais, deputados federais, o próprio governador do estado, ainda antes do prefeito assumir, para que a gente pudesse sim assumir essa administração, junto com o prefeito professor Mauro, de uma forma eficiente. Até porque todo mundo estava muito cansado de muitos anos, não só no município de Pinheiro Preto, mas também de todo o Brasil, né, de promessas políticas. Então chegou o momento de mudança. O povo pediu a mudança aconteceu e o prefeito realmente trabalhou muito para poder fazer todo esse planejamento antes de assumir a administração. Então quando o prefeito assumiu, montou sua equipe de governo, ele iniciou nomeando pessoas qualificadas na área, né? De suma importância a gente ter profissionais qualificados para poder bem atender a população. Como não tinha um envolvimento tão político nessa área, até porque o prefeito professor Mauro não era da área política, e sim era professor, né? Ele veio com uma ideia diferente, uma ideia aberta, municipalista, poder trabalhar de fato pela população. Iniciou-se então um projeto de captação de recursos, como eu bem falei antes, e esse trabalho não para, né? É um trabalho que logo em seguida ele criou a Secretaria de Planejamento, onde eu assumi essa secretaria junto com uma equipe, inclusive a equipe de engenharia, né? Os convênios também, que são, dentre eles são os convênios estaduais e federais, e nós caímos na estrada, né? Em busca de recursos. Quem fica parado não consegue recurso, a gente tem que correr não só para Florianópolis, mas para Brasília também, né? E buscar todos os programas de governo existentes. Além disso, as emendas parlamentares que são tão importantes para compor.

Hoje nós temos uma arrecadação no município, para se ter uma ideia do volume de captação de recursos, né, que nós conseguimos nesse um ano e cinco meses de trabalho. Nós temos hoje uma arrecadação no município em torno de 40 milhões de reais por ano. Nós captamos em um ano de recurso mais de 50% da nossa arrecadação, gira em torno de 21 milhões de reais. Nós tínhamos uma expectativa no início do trabalho de captar na faixa de 10 milhões de reais, mas conseguimos superar isso, dobrar essa meta, né, e chegar a mais de 21 milhões de reais. Claro que isso tudo é um processo moroso, agora os recursos vêm caindo na conta da prefeitura, né, os convênios de estado e as emendas parlamentares aí solicitadas ainda no ano passado, e esse trabalho tem sido desenvolvido através da Secretaria de Planejamento. Nós temos diversas áreas que estão sendo entregues agora nesse momento, algumas entregues, outras iniciadas, né, de grande importância para a população. A gente vai falar, por exemplo, alinhado aqui com a Defesa Civil, de uma obra de galerias que vai ser iniciada agora na próxima segunda-feira no centro do município. Essa obra é uma obra de mais de 1 milhão de reais, né, que vai ser realizada ali próximo ao estádio municipal. Isso vai acabar com um problema de anos e anos das famílias ali que vinham sofrendo com alagamentos em suas residências, né. Então, como prioridade, a gente começou no setor de infraestrutura. Através da infraestrutura, a gente vai partindo aí para a educação, que é uma das metas do professor Mauro também, né, a gente poder dar um incentivo à educação e mudar de fato a educação do país para poder ter um futuro melhor para nossas crianças. Então, através do sistema SES implantado ainda no primeiro ano de governo, no ano passado, nós atingimos aí mais de 60% das crianças do município. No próximo ano deve atingir em torno de 100% com a aplicação do sistema SES. Esse é um investimento que as pessoas às vezes não veem que está acontecendo, porque ele fica dentro da escola, né? O sistema SES é um sistema conceituado em todo o Brasil. Hoje, para se ter uma ideia, quando você leva o seu filho numa escola do SES, vamos dar um exemplo aqui no município de Videira, ele tem um custo mensal lá de 1.500 ou 2 mil reais, dependendo da cidade que a criança mora, tem deslocamento, né? Tem todo o apostilado. E isso nós temos de forma gratuita em nosso município, um sistema de qualidade gratuito, né, para as séries iniciais. Mas para poder compreender tudo isso, colocar um plano em prática da educação, a gente também precisa estrutura física. E por isso nós solicitamos aí, junto através da Secretaria de Captação de Recursos e de Planejamento, junto com o prefeito professor Mauro, ao governador do estado, uma nova escola, né? Que ela vai ficar junto à escola já existente do Centro Educacional Padre do Peças 2, no bairro Tranquilo Guzzi, e essa escola terá um investimento de aproximadamente 3 milhões de reais. A obra deve iniciar na próxima segunda-feira, também a ordem de serviço será dada na segunda-feira, e a empresa já está mobilizada, pronta para iniciar essa obra. Vai compreender em torno de 14 salas de aula, né? Uma escola inovadora, com todo o sistema aí de laboratórios, né? Então, realmente, nós demos um grande passo em apenas um ano e meio de administração na educação do nosso município. Além da aquisição de ônibus também, que está por vir até o final do ano, né? Nós teremos um ônibus já provisionado pelo governo do estado e mais dois ônibus para renovar a frota e poder dar mais qualidade e segurança também para nossas crianças. Se a gente for falar de sistema de saúde do nosso município, nós estamos nos tornando referência, não só regional, mas também estadual. Isso a gente fala por números que a gente consegue apresentar em cidades abaixo de 10 mil habitantes. Se eu for falar em cidades abaixo de 10 mil habitantes, nós estamos falando em torno de 160 municípios do estado e mais de 2.500 municípios pelo Brasil. Então, o nosso sistema de saúde hoje, para desafogar o hospital regional que nos presta serviço, que é o Hospital Divino Salvador, ele foi implantado no município com um horário estendido, que hoje não compreende só das 7 da manhã às 5 da tarde, mas sim das 5 da tarde até às 11 da noite. Nós temos uma equipe de médicos, enfermeiros, atendentes e também de farmácia, né? Com um motorista de plantão na unidade de saúde, onde a gente faz o atendimento das 5 da tarde às 11 da noite e também sábado e domingo das 7 da manhã às 7 da noite. Então isso dá uma comodidade maior, né? A gente para com aquele negócio de ficar pegando o pessoal na cidade e levando para outros municípios, né? A gente consegue atender, pelo menos o primeiro atendimento, fazer na nossa unidade de saúde, dá mais conforto e qualidade de vida para a nossa população. Além da saúde, também nós temos vários investimentos que nós estamos realizando na área do turismo, principalmente de infraestrutura. Montando um modelo de turístico, assim, a exemplo de municípios que vem investindo há muitos anos, como Três Itilhas, né? Que se tornou referência no meio oeste, no turismo. Nós também estamos implantando um plano de trabalho no turismo, dando segurança jurídica aos investidores, né? E fazendo com que a gente possa cada vez trazer mais e mais pessoas para conhecer. Até porque Pinheiro Preto é a capital catarinense do vinho e merece um investimento nesse formato, porque os nossos empresários, investidores do município, estão se dedicando, estão vendo que a administração está buscando esse caminho como forma de arrecadação. A gente sabe que existe uma mudança de tributação do governo federal em relação às prefeituras e isso deve impactar direto o nosso município e os municípios da nossa região. E o turismo é uma forma de deixar o recurso no município, gerando emprego e renda, então, para os nossos empresários, né? Além de toda essa área de investimento que nós temos feito, nós também estamos trabalhando fortemente na questão do urbanismo, né? Melhorando, embelezando o nosso município através de obras de infraestrutura. Como vocês podem observar, já no primeiro ano nós fizemos mais de 7 quilômetros de asfaltamento por todo o nosso município e devem vir aí pelo menos mais 7 obras de infraestrutura nos próximos 90 dias, né?

0: As ordens de serviço serão dadas ainda esse mês e nós teremos um grande impacto tanto no urbanismo como no investimento para as indústrias que tanto precisam, né, do acesso, escoamento da produção. No setor agrícola não é diferente. O alargamento de estradas que nós temos feito para escoamento da produção, até porque nosso município é essencialmente agrícola, né? Mais de 60% da arrecadação do nosso município vem, e isso é obra entregue na veia, que dá resultado. É lá na ponta. Então, a importância da aquisição de máquinas, né? Nós tivemos um valor expressivo nos últimos meses em aquisição de máquinas, escavadeiras hidráulicas, caçambas, trator de esteira, para a gente poder atender melhor ainda o nosso agricultor, poder dar um pouco mais de conforto, comodidade, qualidade de vida para esse pessoal que tanto trabalha e nos orgulha em Pinheiro Preto. Enfim, o trabalho da administração realmente é coordenado pelo prefeito professor Mauro, tem sido referência na região, como você mesmo falou, em função da equipe ser uma equipe muito comprometida. Os trabalhos vêm acontecendo, são entregas mensais que o prefeito tem feito, e com certeza será assim nesse ritmo acelerado nos próximos 2 anos e meio, enquanto o mandato do prefeito professor Mauro perdurar. Nós tivemos uma revista entregue no início do ano ainda, né? Onde a gente especifica as obras e os investimentos, além de veículos para a saúde, reestruturação, novas frotas e as mais diversas áreas de investimento que a administração tem feito. Isso tudo é feito através de um planejamento realizado. Em diversos municípios a gente vê que não existe um planejamento. Como vocês sabem, eu trabalhei um determinado tempo na Assembleia Legislativa e percorri por todo o estado, os 295 municípios do estado. Então a gente conseguiu trazer essa experiência, junto com o prefeito professor Mauro, para poder colaborar através de um planejamento, e nada se faz sem recurso. Então, através de uma captação de recurso bem elaborada, e nós já estamos programando a captação do próximo ano, e a gente torce para que as coisas continuem nesse formato e que o governo do estado também continue apoiando os municípios como tem feito. Isso reflete diretamente nas obras de infraestrutura para o município, para poder dar mais comodidade e qualidade de vida para a nossa população.
1: Muito bem, secretário. Gostaríamos de agradecer a sua presença aqui no programa Pinheiro Preto em Ação. Muito obrigado.
0: Alan, agradecer o espaço mais uma vez da Rádio Videira, que sempre nos apoia na divulgação do nosso trabalho, e dizer que o município está de portas abertas para receber novas ideias e para que a gente possa continuar trabalhando fortemente nesses próximos anos. Um forte abraço a todos.
1: E desta forma encerramos o programa Pinheiro Preto em Ação, que volta pelas ondas da Rádio Videira FM. Convidamos você a acompanhar as ações e os trabalhos da administração municipal através do nosso site pinheiropreto.sc.gov.br e pelas redes sociais, tanto no Facebook como no Instagram, @PrefeituraPinheiroPreto. A todos um abraço, um ótimo final de semana e até a próxima oportunidade.
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1: Olá, boa tarde. Está iniciando o programa da Prefeitura de Iomerê. Está com a gente a prefeita Lucy Peretti e também o secretário de Agricultura, Fernando Modena. Boa tarde, Lucy.
2: Boa tarde, o Fernando, aqui o nosso secretário de Agricultura.

0: Também coordenador da nossa Defesa Civil, que temos assuntos aí bem importantes hoje. Boa tarde, Araceli, e todos os ouvintes.
1: Boa tarde, Fernando.
2: Boa tarde, Araceli. Boa tarde para a nossa prefeita Lucy. E uma boa tarde especial a todos os ouvintes de Iomerê.
1: Lucy, vamos iniciar falando de saúde. Quais são os destaques desta última semana?
0: Então, a Secretaria Municipal de Saúde informa que os atendimentos médicos em Bom Sucesso foram ampliados desde 26 de maio. Então, agora haverá um período adicional de atendimento médico a cada 15 dias no posto de saúde lá da comunidade, além de atendimentos domiciliares mensais, né, para as pessoas com dificuldade de locomoção. E na próxima terça-feira à tarde, o médico atenderá normalmente em Bom Sucesso, mantendo-se a rotina habitual nos demais dias. E a iniciativa, ela busca, né, ampliar o acesso aos serviços de saúde, né, oferecendo mais cuidado e comodidade aos moradores.
1: Educação, cultura, esporte e turismo.
0: O SEMI promoveu na última semana atividades alusivas, né, em alusão aí ao Junho Vermelho, uma campanha aí que incentiva a doação de sangue, contando com a participação de estudantes e funcionários que vestiram, né, a cor, o vermelho, em apoio a essa causa, né, tão nobre. A escola também convida toda a comunidade para a tradicional festa junina, que acontecerá no dia 13 de junho, a partir das 14 horas, e a festa, ela acontece na escola e ali no ginásio, com apresentações, comidas típicas e diversas atrações aí para as famílias. E durante o evento será realizado o sorteio da rifa rural, que oferece aí 6 prêmios inspirados na cultura e na produção colonial da região. E esse valor aí arrecadado, ele contribui para as ações e melhorias voltadas

0: a prestigiarem os jogos e torcer aí pelas nossas equipes que estarão competindo.
1: Fernando, quais foram os destaques da Secretaria de Agricultura e também de Infraestrutura na última semana?
2: Nessa semana, então, a Secretaria de Infraestrutura concluiu o patrulhamento, serviço de rolo compactador e britagem nas estradas da linha São Roque e também da linha Palmeira. Também foram efetuados troca de sistema de tubulação e escoamento de água da chuva na linha Paulina em dois pontos. Foram efetuadas abertura de estrada de lavoura para escoamento de produção na linha Paulina e também na linha Palmeira. Serviço de limpeza de pátio efetuado na linha Paulina e também na linha Volpato. Serviço de abertura de valas para escoamento de água efetuado na linha Borga. Abertura de tanque para a produção de peixes efetuado na linha Volpato. Na estrada da linha Santo Isidoro, continuam os serviços de rompedor para abertura e alargamento na mesma e afinal também será feito os serviços de drenagem que forem necessários. Também foi efetuado o serviço de abertura e limpeza de fonte de água na linha Santo Isidoro.
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1: No decorrer dessa semana foi realizado o Fórum Estadual da Defesa Civil.
0: Nós estivemos, né, então, nesta semana, lá na cidade de Tubarão. Fomos lá, eu e o coordenador da Defesa Civil aqui, o Fernando Modena, também o Anderson Tomasi, né, que estivemos participando deste importante, né, Fórum Estadual de Proteção da Defesa Civil. E como tema este ano foi trabalhado a comunicação e alerta de desastres, desafio de proteger a sociedade catarinense. E como a gente vem ouvindo falar muito do fenômeno, né, deste El Niño que vem aí pela frente, foi trabalhado muito essa questão nesses dois dias. Então foi nos colocado que é um risco, sim, real, né, mas porém aí há todo um acompanhamento, né, da Defesa Civil do Estado, todo o monitoramento deste fenômeno está sendo feito. E o que se sabe já ao certo, né, que terão fortes chuvas no sul, meio oeste, oeste do estado e as secas lá no norte, né, nordeste. E cada município, né, irá realizar estratégias de comunicação diante a sua realidade, né. E nós, né, por sermos município pequeno, nós já estamos organizando junto à Defesa Civil e já a gente observou, né, que vai utilizar então os grupos de agentes de saúde, que elas têm todo esse mapeamento e cadastro, contato de todos os munícipes, né? Então é importante, se você, né, que está nos ouvindo, trocou o número de telefone, que repasse para a sua agente de saúde para que ela possa atualizar esse contato. Também a gente vai utilizar a rede de vizinhos, carro de som, rádio, para que essas informações cheguem até a população de forma correta. E reforçando, né, que as informações corretas, elas serão divulgadas pela Prefeitura, né, e a Defesa Civil, e que não confiem em tantas outras divulgações, né, que vai ser um período aí de muitas postagens e tal. Então, mas a gente, né, pense sempre, se for para passar para frente, que passe a informação vinda do município e da Defesa Civil. E com isso, né, nós estamos realizando aí ações, né, de prevenção. Já nos próximos dias nós estaremos fazendo a limpeza de alguns pontos já mapeados pela Defesa Civil aí de pontos nos rios, né? Limpeza de bueiros, de boca de lobo. Temos um plano, né, de contingência aí que vai logo mais ser publicado, né, com as informações, protocolo de como as pessoas devem agir numa situação aí de desastre, né, de emergência, e como também a Defesa Civil do município e outros órgãos, né, estarão procedendo. Então, quanto melhor o município estiver organizado, né, para enfrentar essa situação, menores serão também os prejuízos, né? Nós não estamos, de forma alguma, fazendo qualquer tipo de alarde, assim. Nós estamos voltando, né, deste fórum com os pés no chão, preparados, para que a gente passe a informação correta aos nossos munícipes, né, e também na região, já que a rádio também também é ouvida não só pelos munícipes de Iomerê. Então, né, vai ser um período aí intenso de chuvas, de setembro aí para frente, né? É, outubro, novembro, até dezembro também se fala. E como eu bem mencionei, é de como o município vai estar se preparando para isso. Até eu abro espaço aqui se o Fernando, que é o nosso coordenador da Defesa Civil, quiser complementar com mais alguma informação, né? Então, né, pode repassar.

0: também.
1: Então, o Estado já tem um decreto aberto, né, em vigência, para prevenção desse fenômeno que pode nos atingir lá na primavera. Então, o município já está tomando algumas ações, já foram feitas troca de tubulações, já foi substituído pontes. A gente já está fazendo um mapeamento também para a gente fazer uma limpeza nos rios, limpeza em boca de bueiros, onde precisar. Então, contando com o apoio da administração municipal, a gente está tomando algumas ações e mais ações serão adotadas até para a gente conseguir mitigar e sofrer os menores impactos, caso um El Niño desse tamanho se confirme até na primavera.
2: O município de Iomerê vai realizar audiência pública nesta próxima semana.
0: Sim, então para isso, né, nós convidamos toda a população para participar da audiência pública de apresentação e discussão do nosso plano de contingência da Defesa Civil do município, que será na próxima quinta-feira, dia 11, às 18 horas, no auditório da Prefeitura Municipal. E a participação, né, de todos aí, os cidadãos, é fundamental para o fortalecimento das ações de prevenção, preparação e resposta a situações de emergência e desastres.
2: E os documentos do CCIR já estão prontos para a retirada.
0: Isso, né, informamos aos produtores rurais cadastrados no INCRA que o CCIR 2026 já está disponível para a retirada. A emissão pode ser feita diretamente no setor de tributos, mediante a apresentação aí da via do CCIR de 2025 ou do CPF, e também pode ser emitido online, né, pelo site do município www.iomere.sc.gov.br.
2: Mais alguma informação, prefeita?
0: Era isso, muito obrigada mais uma vez, obrigada pela participação aí também, né, do nosso secretário da Agricultura, o Fernando. Um bom final de semana a todos e um forte abraço a cada um.
1: Então, muito obrigado, Araceli, muito obrigada, prefeita Luci, um forte abraço e um ótimo final de semana a todos.
2: O programa da Prefeitura de Iomerê retorna no próximo sábado. Um bom final de semana.
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5: Olá, começa agora mais uma edição do RBV Agro, no ar pelas emissoras da RBV, Rádio Videira, Rádio Vitória, Rádio Caçanjurê e Rádio Tangará. Desde já, obrigado pela sua audiência. Aumenta o volume porque o programa está apenas começando. A partir de agora, os assuntos importantes ao homem do campo e que interessam também a quem mora na cidade.
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5: Festa do Vinho valoriza produtores e fortalece o turismo regional em Tangará. Doação de sementes transforma a preservação ambiental em compromisso.

0: Isso coletivo em Caçador. Epagre mapeia remanescentes de vegetação nativa para auxiliar na recuperação de áreas de preservação permanente. Gato do mato é resgatado após atropelamento na região de Videira. Safra da maçã Fuji no Brasil registra fenômeno pingo de mel e surpreende com frutas mais doces. Agroindústria familiar de Brusque leva chucrute para a merenda escolar. E a história de uma família que apostou na hidroponia para o cultivo de hortaliças.
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0: Começamos o programa de hoje com uma notícia relacionada ao meio ambiente, a fauna silvestre. Um gato do mato, também conhecido como gato maracajá, foi resgatado nesta semana após ser atropelado na SC-135, no distrito de Ipomeia, aqui na região meio-oeste catarinense. O animal foi levado de carro por populares até o quartel do Corpo de Bombeiros Militar de Videira e depois encaminhado pela Polícia Militar Ambiental para avaliação veterinária. A repórter Araceli Tomasi traz mais detalhes de como aconteceu essa história.
2: O resgate começou após dois amigos encontrarem o animal às margens da rodovia. Lucas Verona relatou como tudo aconteceu.
3: Eu e o Fernando estávamos indo numa janta e na descida indo para Ipomeia, o bicho acabou se atravessando na nossa frente, acabamos atropelando ele, infelizmente. Voltamos até o local, encontramos ele acuado na valeta, joguei a blusa em cima dele, tacamos para dentro do corcel e fomos até os bombeiros que prontamente nos atenderam e acabamos deixando o animal ali. Espero que tenha sobrevivido, porque é um bicho muito bonito.
2: Ao chegar ao quartel, o felino recebeu os primeiros cuidados. O chefe de socorro do Corpo de Bombeiros Militar de Videira, terceiro sargento Egon, explica como foi o atendimento.
4: Chegou até aqui no quartel, na verdade, um carro com um gato do mato dentro. Eles falaram que estavam vindo sentido Videira, eles estavam vindo lá de Rio das Antas, e na região ali de Ipomeia, eles atropelaram esse gato do mato. Então eles trouxeram segurando ele em volta de um casaco, e ele estava bem arisco, assim. Então quando ele chegou aqui, a gente já colocou direto na caixa. Aparentemente ele não tinha ferimentos. A gente acionou o contato da Polícia Ambiental, eles vieram de Joaçaba, por volta ali das 9h30, 10 horas, e depois eles passam pelo veterinário. Se não tiver nada, ele volta para a mata já no dia seguinte. Se tiver alguma coisa com ele, eles seguram lá no veterinário até ele se recuperar, e aí depois volta para o habitat normal, né? Quanto menos tempo ele ficar perto de humano, melhor.
2: Após o recolhimento do animal, a Polícia Militar Ambiental confirmou que se trata de um maracajá, um felino silvestre nativo da fauna brasileira. Em publicação nas redes sociais, a corporação informou que o animal foi encontrado por moradores de Videira e entregue ao Corpo de Bombeiros Militar, que prontamente acionou a guarnição ambiental. O felino foi avaliado e, em primeiro momento, não foram constatadas lesões aparentes. Mesmo assim, por precaução e para garantia do bem-estar do animal, ele foi encaminhado para acompanhamento médico veterinário especializado. O maracajá segue sob acompanhamento especializado e, caso não sejam constatados ferimentos, deverá ser devolvido ao seu habitat natural. A orientação das autoridades é que, ao encontrar animais silvestres feridos ou em situação de risco, a população acione os órgãos competentes e evite qualquer contato direto, preservando a segurança das pessoas e dos próprios animais. Essa ocorrência reforça a importância da participação da comunidade na proteção da fauna silvestre.
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0: Santa Catarina tem 600 mil hectares de áreas de preservação permanente sendo usadas para agropecuária. É quase 7% do território do estado que precisa ser recuperado para cumprir as regras previstas no Código Florestal Brasileiro. A restauração vai demandar sementes para a produção de mudas em larga escala. Por isso, nesta semana do meio ambiente, destacamos uma pesquisa da Epagre que vai avaliar o potencial dos remanescentes como fonte de matéria-prima para a recomposição das APPs. Quem explica o objetivo da pesquisa é o biólogo Luiz Fernando de Novaes Viana, pesquisador do Centro de Informações de Recursos Ambientais e de Hidrometeorologia, EPAGRE.

0: Cira.
1: Então aqui em Santa Catarina, a gente terminou no ano passado um primeiro projeto que foi para a gente tentar entender qual é esse passivo ambiental no estado dentro das pequenas propriedades. E se chegou aí num número aproximado de 600 mil hectares. Então a gente sabe que hoje precisaria obrigatoriamente os pequenos agricultores recuperar, somando todas as áreas do estado, algo próximo a 600 mil hectares, que é bastante coisa, né? E da onde viria toda a fonte, todas as sementes, todas as mudas, todo o material genético para se recuperar essa área? A gente, dentro do meio rural, a gente está muito acostumado na agricultura tradicional a comprar semente de milho, semente de soja. Isso aí tem commodities, tem tudo para isso, né? Mas e para recuperar a área natural? E com biodiversidade, né? Com muitas espécies diferentes. Da onde viria isso? Então aí começa a se abrir a possibilidade, inclusive, de um novo nicho de mercado para o próprio agricultor. Em vez dele produzir soja, ele vai produzir, né, árvore, né, para vender para aquele vizinho que precisa recuperar a área dele. Só que, mesmo assim, para essa cadeia produtiva ter início, a gente precisa ter uma ideia de onde que vai vir isso. E isso vai vir dos remanescentes naturais. Então, a gente precisa, hoje, saber qual é o estado de saúde desses remanescentes naturais e se eles têm capacidade para isso. Então é isso que a gente está vendo nesse projeto agora. A gente está fazendo o mapeamento desses remanescentes naturais e uma qualificação deles, baseado em imagens de satélite, sensoriamento remoto, e em algumas métricas de paisagem.
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0: Nosso próximo conteúdo segue na linha do Dia Mundial do Meio Ambiente, comemorado na sexta-feira, 5 de junho. Em Caçador, doação de sementes transforma a preservação ambiental em compromisso coletivo. A reportagem é de Flávio Henrique.
3: A preservação das espécies de árvores nativas em Caçador conta com um importante aliado, a comunidade. Por meio da doação de sementes, moradores ajudam a fortalecer o trabalho desenvolvido no Horto Florestal do município. Espaço responsável pela produção e multiplicação de mudas que são utilizadas em áreas públicas e também distribuídas gratuitamente à população. Somente nos últimos anos, milhares de mudas foram produzidas a partir dessas contribuições, auxiliando na conservação da flora regional e na recuperação de espécies nativas. Quem fala sobre a importância da colaboração dos moradores e os resultados obtidos com as doações é a servidora responsável pelo cuidado das mudas no Horto Florestal, Zinei Aparecida Pereira Cardoso.
4: Nós temos aqui no horto a produção de mudas nativas. São de várias espécies, como araçá, guavirova, guaviju, cereja, goiaba serrana, né? Então, para nós fazer a produção dessas mudas nativas, nós necessitamos muito de doação de sementes. Nós podemos fazer as coletas das sementes na propriedade das pessoas que têm o pé dessa nativa produzindo. Já nós, é só o pessoal entrar em contato com nós, com a Secretaria de Agricultura, é marcado um dia, um horário, para nós estar fazendo a coleta dessas sementes. Ou também, se a população quiser, o pessoal quiser estar levando até a Secretaria de Agricultura essas sementes já coletadas, não precisa estar limpa, pode ser ela do jeito que ela está, com fruta, que nós fazemos o processo aqui. O processo é a gente tira a calda da fruta, lava bem a semente, deixa ela secar para depois estar plantando essa semente para estar cultivando outras nativas, outras mudas, para estar distribuindo para a população. A população vem através da Secretaria da Agricultura, pega uma ordem lá, vem até o Horto Florestal e retira essas mudas, que é muito benéfico para o meio ambiente, pois quanto mais árvore nós plantarmos hoje, melhor fica o nosso clima, parte de o ar mais limpo. Então, para nós estar produzindo essas mudas, nós necessitamos muito de doação de sementes. Toda semente é bem-vinda, qualquer espécie de nativa é bem-vinda. Nós ficamos muito gratos ao pessoal que faz essa doação para nós poder estar fazendo ela germinar e fazendo novas mudas. E peço também, né, que a população aí, quem tem uma chácara

0: um lote na cidade, tem um pé de fruta lá de nativa produzindo fruto, as frutas caem no chão, rastela lá, passa uma vassourinha junta numa caixinha ou numa sacola, liga para a Secretaria da Agricultura que nós vamos lá coletar essas sementes.
1: O Horto Florestal de Caçador cultiva dezenas de espécies nativas de árvores frutíferas, ornamentais e medicinais. Além da produção de mudas para plantio e distribuição, o espaço também desenvolve um importante trabalho de preservação da biodiversidade local. A bióloga da Secretaria Municipal de Agricultura e Meio Ambiente, Andréia Toso Marafon, explica como funciona a coleta das sementes e a importância do horto para a manutenção das espécies da região.
2: Entre as atividades da Secretaria de Agricultura e Meio Ambiente está a produção de mudas de espécies arbóreas nativas, principalmente frutíferas, como o araçá, tanga, uvaia, guaviju, também guavirova, ingá, cereja do Rio Grande, entre outras. As mudas produzidas são doadas em campanhas, em projetos em parceria e também aos interessados que muitas vezes procuram a secretaria. Na secretaria, essas pessoas então preenchem alguns dados e recebem uma requisição para retirar no horto municipal até 20 mudas por semestre, por CPF e por local de plantio. Porém, para que a secretaria possa produzir essas mudas, nós costumamos realizar coletas de sementes em diferentes locais do município. Mas também nós contamos com a doação das pessoas que têm essas espécies nativas em seus quintais, nas suas chácaras, sítios, fazendas, e essas sementes então elas podem ser entregues diretamente na secretaria, ou a pessoa interessada em doar ela pode entrar em contato conosco através do número 99184-2883. As sementes das nativas frutíferas mais apreciadas, elas são coletadas de novembro a março. Também nós recebemos sementes de outras espécies de árvores típicas da nossa região, como por exemplo tarumã, ipê, aroeira, cedro, aimbuia, poderíamos citar muitas outras. Contamos então com a colaboração da população na doação dessas sementes de espécies nativas para que a Secretaria de Agricultura consiga então manter o seu programa de doação e de recuperação
1: ambiental. A população também pode contribuir com a iniciativa, realizando a doação de sementes de espécies nativas diretamente na Secretaria de Agricultura e Meio Ambiente. Já quem deseja receber mudas pode fazer a solicitação junto à Secretaria, conforme a disponibilidade. Mais informações podem ser obtidas pelo WhatsApp 499-91-84-2883. Da redação, Flávio Henrique.
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4: Uma agroindústria familiar de Brusque está ajudando a manter viva uma tradição gastronômica na região e, ao mesmo tempo, levando mais alimentos saudáveis para a merenda escolar. Com o apoio da IPAGRE, a Conservas Petermann passou a fornecer chucrute, o tradicional repolho fermentado de origem alemã, além de polpa de maracujá, para 66 escolas municipais por meio do Programa Nacional de Alimentação Escolar. Administrada pelos irmãos Valdecir e Ademir Petermann, a empresa foi fundada em 1996 e hoje produz 12 tipos de conservas. Grande parte da matéria-prima vem da própria propriedade rural, onde são cultivados legumes e hortaliças em 5 hectares. A retomada da assistência técnica da IPAGRE em Brusque também abriu novas oportunidades de mercado para a agroindústria, que fornece frutas, sucos e hortaliças para instituições públicas da região. Além de agregar valor à produção agrícola, a iniciativa fortalece a agricultura familiar e amplia a oferta de alimentos nutritivos para estudantes catarinenses. De Florianópolis, da Rede de Notícias Acaerte, Amarilis Pequeno.
3: 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A tradição, a cultura e os sabores da produção regional estarão em destaque na nona edição da Festa do Vinho, que acontece neste sábado, dia 6 de junho, no sítio São Pedro, comunidade de Bracatinga, em Tangará. Para falar sobre a programação, as atrações e a importância do evento para a valorização da vitivinicultura e do turismo regional, vamos acompanhar a reportagem de Jean Salve.
5: Converso agora com Roberto Bonenberg, presidente

0: do Instituto Bios, que vai falar um pouquinho mais sobre a nona edição da Festa do Vinho, que acontece no próximo sábado, dia 6 de junho, no sítio São Pedro. Boa tarde, Roberto.
1: Boa tarde, Jean. Boa tarde a todos os ouvintes. Agradecer a direção por esse espaço e para nós fazer esse diálogo, então, sobre esse evento tão importante para a nossa região e para o estado de Santa Catarina, que é o Dia do Vinho.
0: Roberto, como surgiu a ideia de fazer esse dia, essa comemoração do Dia do Vinho, já na nona edição aqui no nosso município?
1: Então, nós em 2008 realizamos a primeira Feira Catarinense da Uva. Ela aconteceu lá no ginásio do Clube América da Bracatinga, e nós tiramos uma pauta de trabalho. E uma das sugestões lá foi de se criar então o Dia do Vinho. E então, no mesmo ano, o deputado estadual Padre Pedro apresentou o projeto de lei na Câmara dos Deputados e ele foi aprovado. E dali em diante a gente tem feito em Tangará e em outros municípios eventos, né, relacionados ao Dia do Vinho. Qual é o objetivo? É valorizar a produção de vinho, seja das vinícolas, seja dos produtores de vinho colonial, a destacar a qualidade e também essa questão da culinária, da cultura, que ela é muito importante e que é muito, muito conhecida e destacada em toda a nossa região.
0: É isso, Roberto, e são vários os parceiros que estão envolvidos juntamente com você, com toda a equipe, com o pessoal do Sítio São Pedro. Aí conta um pouquinho mais sobre essas entidades e parcerias que tem junto aí com vocês nesse Dia do Vinho.
1: Então, a FECAUVA, na verdade, ela começa, foi uma iniciativa da Cressol na época Tangará, né, depois Meio Oeste, hoje é Cressol Ativa, e de lá para cá tem sido muito parceira, né? A Cressol Tangará, o Sítio São Pedro, a gente fez das 9 edições, 8 foram no Sítio São Pedro. Então, tem, né, a maior edição, nós realizamos o Dia do Vinho em 5 municípios, mas aqui foi a primeira e que tem a maior quantia de edições. Então, o Sítio São Pedro é outro parceiro, né, que a gente sempre destaca, é muito conhecido e que tem sido muito parceiro aí na realização do Dia do Vinho. Então, a realização, ela, a partir de 5 anos para cá, ela passou então para o Instituto Bios. Então, a Cressol passou no seu conselho de administração, o registro da FECAUVA e também todas essas ações da cadeia produtiva da uva para o Instituto Bios. E então, a partir disso, a gente encaminhou isso e tem feito acontecer. Né? Então, o ano que vem já vamos completar uma década de evento relacionado ao Dia do Vinho. E é muito importante porque estão lá todas as vinícolas e também produtores de vinho colonial. Então, isso é bem importante e destaca aí a produção e, sobretudo, a qualidade do vinho da nossa, aqui no caso de Tangará, e de toda a nossa região, e que combina, né, com a culinária e com todo esse trabalho que as famílias produtoras de uva e vinho fazem na nossa região.
0: Deixemos a palavra, então, agora para suas considerações finais, Roberto.
1: Então, a gente quer agradecer primeiro os parceiros, né, agradecer os espaços na imprensa que a gente tem tido nessa questão do Dia do Vinho e dizer, né, que a gente tem esse trabalho e que vai sempre continuar defendendo e trabalhando essa questão da cadeia produtiva da uva e do vinho.
0: Para o RBV Notícias, Jean Salve.
2: Agora uma pausa aqui no RBV Agro, mas o intervalo é rapidinho e depois você confere. Safra de maçã Fuji no Brasil registra fenômeno pingo de mel e surpreende com frutas mais doces. E a história de uma família que apostou na hidroponia para o cultivo de hortaliças. Voltamos já já.
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1: Estamos de volta e agora queremos falar sobre maçã. A safra da variedade Fuji no Brasil registrou o fenômeno pingo de mel e surpreendeu com frutas mais doces. Mais informações com o repórter Flávio Henrique.
2: A safra brasileira de maçãs Fuji está sendo marcada por um fenômeno natural que tem chamado a atenção de produtores e consumidores, o chamado pingo de mel. A característica aparece no interior da fruta, formando áreas translúcidas e amareladas na polpa, resultado da maior concentração de açúcares. Segundo especialistas, o fenômeno foi favorecido pelas condições climáticas registradas neste ano, principalmente pelas temperaturas mais baixas próximas ao período de colheita. Celso Zancan, diretor de logística e mercado externo da Associação Brasileira de Produtores de Maçã, explica como é o fenômeno pingo de mel.
3: Vamos falar sobre um fenômeno chamado pingo de mel, que ocorre, é um fenômeno fisiológico que ocorre na variedade de maçã Fuji, alguns anos mais leve e outros anos mais intenso. Esse fenômeno é mais intenso em anos com temperaturas mais baixas, próximos da colheita, bem marcante nessa safra de 2026. Em resumo, o que é? Próximo ao coração das frutas, encontramos áreas translúcidas que nada mais são do que açúcares das frutas, né? A frutose, a sacarose e a glicose, ocupando a área intercelular que normalmente é ocupada por ar. Por isso, resulta em frutas muito mais doces, né? Aromáticas e saborosas.
2: A Associação Brasileira de Produtores de Maçã estima que a produção nacional nesta safra fique entre 1 milhão e 100 mil a 1 milhão e 200 mil toneladas, um crescimento de cerca de 40% em relação ao ciclo anterior. O aumento da produção também prolongou o período de colheita, permitindo que parte das frutas permanecesse mais tempo nos pomares, favorecendo o desenvolvimento do pingo de mel. Apesar de ser muito valorizado em países asiáticos, especialmente no Japão, onde a variedade Fuji teve origem, o fenômeno ainda é pouco conhecido pelo consumidor brasileiro. Por isso, o setor produtivo vem intensificando ações de orientação para mostrar que a característica não representa um defeito, mas sim um indicativo de maior doçura, aroma e qualidade da fruta. Com uma safra abundante e frutas de excelente padrão sensorial, os produtores avaliam que 2026 ficará marcada como um dos melhores anos recentes para a maçã Fuji no Brasil. Da redação, Flávio Henrique.
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4: O mercado do boi gordo segue firme e ensaia novas altas no país. Segundo analistas, os frigoríficos ainda encontram dificuldades para completar as escalas de abate, fator que sustenta a valorização da arroba. E a expectativa do setor também está voltada para o Mundial de Futebol, que tradicionalmente estimula o consumo de carne bovina e pode favorecer as exportações brasileiras. Em Santa Catarina, importante produtor de proteína animal, o cenário é acompanhado com atenção por pecuaristas e pela cadeia da carne. Outro fator positivo é o avanço das exportações para a China, principal destino da carne bovina brasileira. A expectativa é de mercado aquecido ao longo da primeira quinzena de junho. De Florianópolis, da Rede de Notícias Acaerte, Amarilis Pequeno.
0: 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E para fechar o RBV Agro de hoje, reportagem especial. Você sabe o que é hidroponia? É uma técnica de cultivo de plantas sem o uso de solo. As raízes ficam suspensas ou apoiadas em substratos inertes, recebendo uma solução de água rica em nutrientes e minerais essenciais para o seu desenvolvimento, de forma controlada. É nesse sistema que uma família de Tangará apostou para produzir hortaliças. E a nossa reportagem foi conferir. Sabrina Cordeiro e Jean Salve.
5: Olá para você que acompanha o nosso RBV Agro.

0: E hoje a gente vai conhecer a história da família Freitas, que encontrou na hidroponia uma nova forma de inovar e também de garantir o sustento da propriedade.
1: E é aqui na comunidade de São Miguel que você vai conhecer como a hidroponia passou a fazer parte do dia a dia da família Freitas.
0: E a gente vai conversar com o Arlete, com o seu Francisco, com a dona Edia, que eles vão contar um pouquinho mais sobre essa história. Seu Francisco, conta pra nós, da onde surgiu essa ideia de fazer as saladas de uma forma diferente, né? Hidroponia.
2: Surgiu a partir da gente ter uma renda mensal protegida do ambiente, do tempo, para a gente ter o sustento da nossa família, né? Na verdade, a gente já vinha acompanhando outros produtores, mas produtores cultivavam no tempo, no chão, dava muita mão de obra. Assim, a gente optou por um trabalho mais amplo, mais prático da gente fazer, sendo que não gerasse muito mão de obra, né? Assim, a bancada ela fica erguida, boa para trabalhar, e uma qualidade mais perfeita, mais limpa, sendo para colocar na mesa da pessoa.
3: E Francisco, qual foi a maior dificuldade enfrentada para vocês para introduzir a hidroponia aqui na sua propriedade?
2: A hidroponia, ela gera em si várias dificuldades. Tanto você hoje entrar no mercado, quanto para você conseguir conciliar, fazer ela produzir. Ela tem várias etapas muito críticas para você conseguir produzir ela. Tem que ser um ambiente protegido, que não entra nenhum tipo de inseto. Desde as bancadas, a gente buscar informações, buscar conhecimento para conseguir ter o melhor resultado, a melhor bancada, o melhor conhecimento para produção.
3: Então vamos conhecer desde o comecinho como começa, vamos lá então? Acompanhe junto com a gente.
0: Esse é o primeiro passo e ele é o cuidado, né? O inicial, tem que ter todo um cuidado, um preparo, é bem minucioso, né? Como que funciona essa primeira etapa?
4: É um serviço bem delicado, é um trabalho, para muita gente parece simples, mas ele exige tudo um processo sensível, digamos, né? Então aqui é o primeiro passo, a gente usa a espuma fenólica, a semente precisa ser peletizada, até por conta do tamanho, né? Que dá bem certo. Cada espuma dessa contém 345 cédulas, né? Que é a quantidade de semente. Aí, depois do semeio, é lavada essa espuma, enxaguada umas 3-4 vezes e é deixado na sombra.
0: E esse primeiro processo, ele costuma durar quanto tempo? Quantas horas?
4: A partir do que é semeado, lavado, deixado na sombra, 24 horas ele já vai para a mesa de germinação.
3: Muito bem, Arlete. Então aqui estamos no segundo passo, então, no plantio da alface. E como é que funciona aqui? Depois então de lá de colocar a sementinha, então vem para cá.
4: Isso, ela vem para a mesa de germinação, né? Que é o que a gente chama. E aqui ela vai ficar em torno de uma semana, mais ou menos. Até ela atingir a altura certa que ela fique no perfil lá do berçário, que é onde ela vai depois, né?
3: Então aqui você destaca o bloquinho e coloca lá, né?
4: Isso. Geralmente as espumas fenólicas têm a opção, quando você compra, dela já ser cortada ou não. E para alface também ela tem um diferencial no furo, porque daí tem outras verduras que ela já vem furada, né? Tem a opção também, mas a gente sempre pega ela cortada e sem o furo. Daí a gente acaba furando na hora de semear. Daí ela tem esse destaque que você destaca. E daí ela vai pro berçário, que é onde ela vai ficar em torno ali de uma semana, mais ou menos, até ir pra fase final.
3: E essa espuminha aqui, depois que ela vai pra lá, então ela se desmancha? Como é que funciona?
4: Isso.
3: Vocês reutilizam?
4: Isso, com o tempo ela vai se decompondo, ela vai permanecer na raiz até a fase final, só que com o passar do tempo ela vai se decompondo e vai ficando ali mesmo.
3: Estamos na terceira fase então da hidroponia, depois que saiu lá da mesinha lá com a sementinha, foi para a mesa de germinação e agora vem para o berçário, é isso?
4: Isso, correto. Saiu de lá, vem para o berçário, aqui ela vai ficar em torno de ou uma semana, ou até que as folhas comecem a encostar uma na outra, é o tempo dela ir para a fase final. E a qualidade da planta sempre depende da raiz e da cor da folha. Você percebe quando ela não está bem, quando começa a ficar um verde mais escuro, ou ela começa a ficar meio amarelada, pode ter certeza que algo não está certo com a planta. Então, quando ela começou a encostar a folha, uma planta na outra, é o tempo que ela vem para a fase final, que é onde ela permanece até ela ir para a mesa.

0: defesa do consumidor daí.
1: A gente já vai conhecer o restante aqui, mas já que estamos aqui, aliás, eu vou pedir que eu fiquei assim, olha, o que é isso aqui? Pra que serve? Eu vi que tem um monte de bichinho grudado, mas faz parte aqui do processo da hidroponia?
2: Faz parte. Isso é uma cola amarela, é uma isca que a gente faz para os bichinhos, eles vão identificar como uma lâmpada, e para eles não virem nas alfaces, eles vão na lâmpada e, como é uma cola, né, eles acabam ficando ali. Então isso dali já estaria na hora de trocar, que é tirado dali, é queimado, né, e feito outro, mas é uma cola amarela.
1: Bora conhecer o estágio final, então, da hidroponia e ver essa delícia que está no prato de todos os brasileiros diariamente.
3: Seu Freitas, a gente conhece o modo tradicional de molhar salada, né? Que a gente vai lá no canteiro, pega a mangueira, ou então a gente pega, né, um regador. Mas e aqui? Como que funciona o sistema de água para elas, né, para molhar, enfim, como que funciona todo esse processo?
4: O sistema aqui, ele funciona da seguinte forma. Eu tenho caixa individual, cada bancada. Ela tem a bombinha toda individual. É o sistema de circulação de água. Ela liga, fica ali girando 15 minutos e 15 minutos ela fica desligada. Daí, ó, a questão dos nutrientes que vai na água, a gente tem esse medidor que a gente controla a quantidade de nutrientes que vai cada caixa. Destampa e a gente consegue medir a quantidade que ele está dando hoje na caixa. Hoje essa aqui estaria com 1.2. Eu teria que manter ela em torno de 1.6. É a questão dos nutrientes.
3: E, seu Freitas, quantos perfis que vocês têm aqui? São quantas caixas que vocês têm que fazer esse cuidado, uma por uma?
4: Hoje aqui nós temos 15 caixas, que nós temos que passar uma por uma, controlando, por causa que todo o sistema é individual. Vamos dizer assim, se der problema em uma bancada, não me afeta a outra. Hoje essa estufa aqui, ela comporta 6 mil pés. 6 mil pés por mês, no caso. Leva 30, 32 dias a partir do plantio até a colheita.
3: A questão de estação, chuvoso, muito calor, enfim, altera alguma coisa?
4: Para a hidroponia na estufa, altera, mas mínima coisa. Os dados são pouca alteração. A questão do manejo dela, você tem que cuidar um pouquinho mais. Mas senão em si, não há muita diferença.
1: Muito bem, Arlete e Francisco, agora então chegamos ao estágio final. Como é que vocês sabem quando que é o ponto que dá para colher, já que dá para embalar, agora está fazendo, e levar para a mesa do povo brasileiro aí para comer a alface de vocês?
0: Então, a gente sempre planta por estágio, né, para nunca faltar produto. E o tempo ideal seria mais pelo tamanho mesmo, né? Até por conta do pacote, tipo, ela não pode ficar muito pequena dentro da embalagem e também não muito grande. Então, aonde que a gente percebe que fica um tamanho ideal no pacote é o tamanho ideal que ela vai para a mesa do nosso consumidor.
1: E você, nosso ouvinte aí, já comprou saladas da hidroponia? Agora você sabe como é que é feito todo o processo, desde a sementinha até o seu prato. A dona Edia tá aqui também, olha, quando o Francisco e a Arlete saem fazer as entregas, quem fica responsável é a senhora, né? Ajuda a cuidar? É, senhora?
5: Sim, ajuda a plantar, ajuda a colher.
1: Então tá bom, dá uma voltinha aqui pra cuidar, pra ver se tá tudo certo, a irrigação.
5: Duas vezes por meio dia que eu passo, quando eles vão na roça, quando eles vão entregar.
1: É o trabalho em família se realizando aqui na hidroponia, na comunidade de São Miguel, na família Freitas.
3: E Arlete, qual que é o mercado de vocês hoje? Vocês costumam vender mais para fora, aqui para a região?
0: Então, a gente entrega em toda a região aqui, Friburgo, Videira e Campos Novos. Para alguém que tiver interesse em vir conhecer, ver como que é o processo, as portas vão estar sempre abertas. Se quiser vir comprar também, conhecer nossos produtos, sejam bem-vindos.
3: Sabrina Cordeiro,
1: Jean Salve, para o RBV Agro.
6: Nosso muito obrigado à família pela recepção, por conversar com a nossa reportagem e compartilhar com a audiência do Agro as informações desse sistema de cultivo e parabéns aí por todo o carinho e o cuidado com as plantas. Boas hortaliças produzidas a partir desse trabalho. 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

0: YouTube, Facebook e Instagram. Nosso programa está chegando ao fim. Desejamos a todos vocês um ótimo, um excelente final de semana. Agradecemos sempre, claro, a sua audiência. E na semana que vem tem mais. Até lá. Tchau, tchau.
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0: Oportunidade de trabalho. Hospital Divino Salvador tem vaga de trabalho em escala 12x36 para técnico em enfermagem, enfermeiro, auxiliar de serviços gerais, auxiliar de cozinha, copeira, farmacêutico bioquímico e biomédico. Tem vaga de segunda a sexta-feira para técnico em manutenção, auxiliar de manutenção, auxiliar administrativo. Tem vaga de segunda a sábado para técnico em enfermagem. O Hospital Divino Salvador também tem vaga para estagiário em enfermagem e jovem aprendiz para o setor de recepção. O Hospital Santa Maria tem vaga para auxiliar administrativo adjunto e técnico em enfermagem. Para mais informações, acesse o site redesalvatoriana.vagas.solides.com.br. redesalvatoriana.vagas.solides.com.br. Atenção, Ismael de Lara. Foram encontrados documentos em seu nome e entregues na recepção da RBV Rádios. Para retirar, compareça em horário comercial de segunda a sexta-feira. A Pai de Videira convida você para uma noite especial de solidariedade e diversão. É hoje, dia 6 de junho, no Salão Paroquial da Igreja Matriz de Videira. Às 18 horas, praça de alimentação, aberta ao público, com a comercialização de pastel, cachorro-quente, cri-cri, bolos, cucas, bebidas e quentão. E às 20 horas, 19º Bingão. Para participar, é necessária a apresentação da cartela na portaria. Leve uma caneta. Neste ano, a APAI adotou um novo formato de cartela que permite a marcação com caneta e vai distribuir mais de R$ 6.300 em prêmios. As cartelas já estão esgotadas, não haverá venda na portaria. Se você não adquiriu a cartela, e da mesma forma, quer participar, quer ajudar a APAI, então compareça a partir das 18 horas, lá no Salão Paroquial da Igreja Matriz aqui de Videira. Vai ter venda de pastel, cachorro-quente, cri-cri, bolos, cucas, bebidas e quentão. E para o bingo, então, que começa às 20 horas, é necessário a apresentação da cartela principal, né? Da cartela do bingo, para poder então ter acesso ao local. 19º Bingão da APAI é hoje, dia 6 de junho, no Salão Paroquial da Igreja Matriz aqui de Videira. Oportunidade de trabalho. O frigorífico Bom Sucesso, localizado em Iomerê, está ampliando suas atividades e tem oportunidades de trabalho para prático de produção, motorista entregador, serviços gerais, auxiliar de manutenção industrial. Os interessados devem entrar em contato com o setor de RH pelo telefone WhatsApp 3539-5017. 3539-5017. O frigorífico Bom Sucesso oferece salário atrativo, vale alimentação, transporte gratuito, alimentação na empresa, entre outros benefícios. Mais informações, 3539-5017. A Administração Municipal de Iomerê, através da Secretaria de Educação, Cultura, Esporte e Turismo, convida você para participar da segunda capacitação para artesãos. O evento é gratuito e regional. Oferece aprendizado, valorização do trabalho artesanal e a oportunidade de realizar a avaliação para a emissão da Carteira Nacional do Artesão de Santa Catarina. Documento que garante reconhecimento oficial em todo o Brasil. A avaliação será conduzida pela avaliadora credenciada Cristiane Camargo Dobner, no dia 27 de junho, das 9 às 17 horas, no Centro de Convivência da Pessoa Idosa, em Iomerê. Participe e fortaleça o artesanato da nossa região. 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
1: Olá, boa tarde, 13 horas 43 minutos, junto com Higiclea, Supermercado Itália, Placídio, Doutor Hérnia, VIP Implantes Odontologia. Nós vamos passar a tarde de hoje até às 17 horas. É sabadão, hoje dia 6 de junho. Como é que tá o dia aí pra você hoje? Tá no trabalho? Tá por casa? Curtindo? Esticou aí o feriado? Conta pra gente, 99109-4932. Daqui a pouquinho tem a sua participação e hoje tem um presentão especial pra você que participar aqui com a gente. É isso mesmo, e daqui a pouquinho eu vou contar pra você. Primeiro você salva o nosso número aí nos favoritos, 99109-4932. Eu sou Araceli Tomás e a partir de agora te faço companhia.

horas 49 minutos, é sabadão ensolarado. Hoje nós já tivemos conscientização ambiental, teve o RB Verde. O nosso agradecimento especial a todas as empresas, as entidades que participaram. Você aí de casa que separou os itens e está cuidando do meio ambiente também. Organizou tudo e vai a cada dia, né? Fazer a diferença. Separar o lixo de forma correta, não desperdiçar. Olha, dá nos pequenos gestos para você fazer uma grande diferença. E que somando com um pouquinho de cada um, vamos tornar o nosso mundo mais bonito, com mais saúde. Vamos lá, trazendo mais sucesso aqui na Videira. E hoje está

0: Valendo um kit churrasco, é o presentão pra você. Do Jairo e de toda a família Itália. Carne, linguiçinha, carvão, salada, refri e também o pão. É o kit completo pra você que participar e responder. Qual é o supermercado mais barato de Videira? E o atacadista? Você sabe responder? Qual é o mais barato? Qual é o mais completo? Responde para mim. 99109-4932. Anota seu nome completo e você estará participando ao final do nosso programa do Kit Churrasco.
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1: 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Tá chegando sucesso. Tá lagaço. Ótima tarde.

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1: Daqui a pouquinho tem a oração da tarde. Já vai mandando seu recado, anota o nome completo e a resposta da nossa enquete. Qual é o supermercado mais barato de Videira e da região?

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2: Boa tarde, família querida, é sábado. Que bom que você está aí, mais tranquilo, louvado seja Deus. Mas vamos juntos, nesta tarde de sábado, dizer obrigado, Senhor, pela semana que termina. Obrigado, Senhor, pelas conquistas. E mesmo nos momentos ruins, pude contar com a Tua presença, Senhor. Dai-me a graça de um final de semana de paz. É nesse espírito que convido você a traçar o sinal da cruz e dizer, eu creio, eu confio, eu espero, em nome do Pai, do Filho, do Espírito Santo. Amém. Amado Jesus, e nesta semana em que celebramos a festa do Teu corpo e Teu sangue, Corpus Christi, queremos elevar a nossa prece, Jesus Eucarístico. Certos de Tua presença real, como assim desejastes, fazei isto em memória de mim. Jesus Eucarístico, se for de Vossa vontade, concedei-me a graça particular que agora apresento em oração. Jesus, Vós dissestes, se vós permaneceis em mim e se minhas palavras permanecerem em vós, pedi o que quiserdes e o conseguireis. Concedei-me o que vos peço, pois quero viver em vós. É por isso, Senhor, que nesta tarde, por intercessão de vossa Mãe Santíssima, Nossa Senhora do Santíssimo Sacramento, peço ao Pai em vosso nome, Jesus, que me concedas o que desejo. Nossa Senhora do Santíssimo Sacramento, leve a teu Filho Jesus sacramentado na hóstia santa nossas preces, nossos clamores, nossas angústias e preocupações. Mãe do Santíssimo Sacramento, rogai por nós. Ave Maria, cheia de graça, o Senhor é convosco. Bendita sois vós entre as mulheres, e bendito é o fruto do vosso ventre, Jesus. Santa Maria, Mãe de Deus, rogai por nós, pecadores, agora e na hora de nossa morte. Amém. Nossa Senhora do Santíssimo Sacramento, rogai por nós. Graças e louvores se deem a todo momento ao Santíssimo e Diviníssimo Sacramento.
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0: Rádio Videira, agora 14:19. Nota de falecimento. A funerária São Judas Tadeu e familiares de Ari Nunes da Silva, residente em Linha Gramadinho, Ibiam, comunicam com profundo pesar o seu falecimento, ocorrido hoje às 9 horas, aos 84 anos. O velório será na capela mortuária de Ibiam a partir das 20 horas de hoje. E a despedida será amanhã, dia 7, às 11 horas. Logo após, seguirá para sepultamento no cemitério municipal de Ibiam. Comunicamos com profundo pesar o falecimento de Ari Nunes da Silva. Aos familiares e amigos, as nossas sentidas condolências.
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4: Agora 14 horas 26 minutos. A turma tá participando já com a gente aqui, já mandando recado, escolhendo música. E nós vamos, antes de mais nada, conversar com o Jairo. Jairo, boa tarde!
5: Olá, muito boa tarde, minha amiga Araceli Tomás. Boa tarde, você ligado no Show da Tarde. 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
1: Valeu, Jairon! 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Lá na Itália tem show de ofertas e aqui na Rádio Videira de rock and roll. Que tal, hein? Já vai mandando recado aí, daqui a pouquinho tem um sorteio de um kit churrasco.

O Jonathan Olivo da Cunha tá aí na nossa sintonia. Boa tarde, Jonathan. Tá mandando música pra mãe, a Marli, a esposa Ellen, também pra madrinha.

0: Terezinha, Dona Terezinha. Daqui a pouquinho tem São Francisco aqui na programação. Combinado, Jonathan? A Claudete Brunetto também está participando com a gente. A Gracinês Ferreira. Alô, turma de Pomeia, tudo certo? Gracinei está pedindo música, também está no sorteio, a Marinês Corso. Boa tarde, Marinês, bom final de semana para você também. Um forte abraço. A Aline Cardoso está participando com a gente. A Márcia Escusiato Rezendes, do Quartel. Alô, bairro Quartel. Daqui a pouquinho tem musical Calmon, tem bandinha. É a Rádio Videira trazendo só sucesso. A Dona Amélia Toneta Zago também está participando. Boa tarde, Dona Amélia. Como é que vai as peleias? A Gisele Kerscher de Iomerê. Alô, Iomerê! Um abraço para toda a turma, né? A Maria dos Santos também lá do Rio das Pedras está pedindo uma música bem bonita. Pois nós vamos rodar aqui várias. Tá mandando um alô pra toda a vizinhança, né? Desejando um bom final de semana. A Marinês Zago Toneta também tá no sorteio já, Dona Marinês. A Inês Constantini, né? Do Santos Dumont. Alô, Dona Inês! Tudo certo? Toda a família Constantini? A Noeli Fiorelli da Campina Bela tá prestigiando aqui a programação. Beijão, Dona Noeli!
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0: Rádio Videira, agora 14h39. Nota de falecimento. A funerária São Judas Tadeu e familiares de Ivanês Domingues, mais conhecida como Bordanes, residente em Pinheiro Preto, comunicam com profundo pesar o seu falecimento, ocorrido hoje às 4 horas e 22 minutos, aos 56 anos. O velório está acontecendo na Capela Mortuária de Pinheiro Preto. A despedida será amanhã, dia 7, às 9 horas. E logo após, seguirá para sepultamento no cemitério de Pinheiro Preto. Comunicamos com profundo pesar o falecimento de Ivanês Domingues, mais conhecido como Bordanes. Aos familiares e amigos, as nossas sentidas condolências.
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1: E o nosso cumprimento também para toda a turma aí de Tangará que estão na nossa sintonia. Ô, dona Iraci, um abraço para toda a família Von Scharten. Obrigado pela companhia de sempre. A dona Gessi Colombo, do bairro São Francisco, também está participando, está desejando um ótimo final de semana. Obrigado, dona Gessi, para você e para toda a família também. Vamos mandar um alô para quem tá na escuta. Quem disse pra gente, anotou aqui a resposta também da nossa enquete, foi a dona Luci Maria.

0: Ano. Alô, Amarante! Alô, Dona Lucy, obrigado pela companhia! A Dona Assunta Zorté Anastácio também está sintonizada, boa tarde! O Luiz Milani, a turma aí do Farroupilha, obrigado, Luiz! A Marinês Gomes, também do Amarante, está sintonizada! A Eliane de Chapecó. Alô, Eliane, tá na escuta da melhor. Assim fica bem pertinho, né, de casa. Tá mandando um abraço pro esposo Anderson Faustino, pro filho Anderson Guilherme, pra toda a família Costa do São Cristóvão, pra família Baraúna do Floresta. Um abraço para toda a turma que está em Chapecó na nossa audiência através das plataformas digitais e sempre bem pertinho da família, aqui sintonizada na Videira. A família Costa, a família Baraúna, obrigado.
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1: 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Tem mais sucesso chegando e quem está aqui com a gente é a Fátima. Alô, dona Fátima Balém. Um ótimo final de semana para você. Já está participando do sorteio. O nosso ouvinte, o Ademir Leodoro. Alô, toda a família que estão na nossa sintonia. Daqui a pouquinho tem Arte Bis, combinado? Quem tá aqui também, deixa eu ver aqui, a dona Rainilda Trem. Ô, dona Rainilda, tá tudo bem aí com a senhora? Tá aproveitando o sabadão? A Angélica da Silva, lá da linha Rui, Rio das Pedras. Tá animada demais da conta, né? A turma aqui do Universitário, os nossos vizinhos. Alô, dona Maria Soleci Pinto. Tá todo mundo ligado? Tá mandando aqui um abraço pros irmãos lá do Cetreve. Alô, toda a turma do Cetreve. Vai um abraço aqui da dona Maria. Tá mandando música pro maridão, o Celso também. Alô, Celso, tá por casa hoje? A Marisa Proença também está sintonizada aqui com a gente, né, dona Marisa? A Ivanira, alô, dona Ivanira, também mandou um recado, tá todo mundo querendo ganhar aquele kit churrasco, né, especial do supermercado Itália. Alô, Marafon, tá tudo certo? Diz a dona Ivanira aqui que é a esposa do Milico. Mas tá dado o recado, então o Milico tá aí por casa. Hoje tá no bar. Tá no bar. Olha aí, galera. Um abraço pra todos vocês aí do bar também, que ouvem a Rádio Videira. Tem uma música aqui, ó, que se não andar na linha, rapaz do céu, a nega véia vai complicar, né, dona Ivanira?
2: É, rapaziada, sabe...

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3: O Brasil enfrenta o Egito neste sábado às 19 horas em Cleveland, Estados Unidos, em amistoso de preparação para a Copa do Mundo deste ano. O duelo marca o último teste da seleção antes do Mundial. O Brasil vem com o clima leve após a vitória no último domingo por 6-2 no Maracanã contra o Panamá, no último jogo da seleção em solo brasileiro antes da Copa do Mundo. A boa atuação, especialmente no segundo tempo, aumentou o leque de opções da comissão técnica. O treinador italiano fará mais testes no jogo contra o Egito antes da estreia do Mundial contra o Marrocos. A seleção mantém a sua formação com quatro homens de frente, tendo bastante mobilidade entre eles. Douglas Santos assume a titularidade na esquerda na vaga de Alexandre. Lucas Paquetá e Igor Thiago são as novidades no ataque. Nas vagas de Luiz Henrique e Matheus Cunha, Gabriel Magalhães será preservado por cansaço e Léo Pereira assumirá o lado esquerdo da dupla de zagueiros. A escalação foi confirmada pelo técnico Carlos Ancelotti na véspera da partida. 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

0: O Miguel Lima tá aí na nossa sintonia. Daqui a pouquinho tem Raul Seixas. Miguel, já já! Olha só, quem tá aqui com a gente também é a turma aí do bairro Farroupilha. Um forte abraço pra vocês. A Silvana Aparecida Costa tá na nossa audiência. A essa hora, ou tá tomando aquele chimarrão gostoso, né? Ou tá ali na faxina? Me conte, o que que anda fazendo hoje nesse sabadão, além de estar aqui na companhia da Rádio Videira? A Iene Bus, do Santa Gema, também tá sintonizada. Alô, dona Iene! O Vanildo de Bortoli tá participando, já respondeu também a enquete, tá participando do sorteio. A Maria de Fátima Balen, também desejando um ótimo final de semana a todos. Obrigado pela sintonia de vocês.
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1: Rádio Videira, agora 15 horas 20 minutos. Nota de falecimento. A funerária São Judas Tadeu e familiares de Ari Nunes da Silva, residente em Ninha Gramadinho, Ibiam, comunicam com profundo pesar o seu falecimento, ocorrido hoje, às 9 horas, aos 84 anos. O velório será na Capela Mortuária de Ibiam, a partir das 20 horas de hoje. A despedida será amanhã, dia 7, às 11 horas. E logo após seguirá para sepultamento no cemitério municipal de Ibiam. Comunicamos com profundo pesar o falecimento de Ari Nunes da Silva. Aos familiares e amigos, as nossas sentidas condolências.
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Seixas, aqui na Rádio Videira, no Show da Tarde, a participação do ouvinte, hoje valendo um kit churrasco completinho, apresentão do Itália pra você. 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Mandar um abraço aqui para toda a equipe da APAE. Estão organizando um grandioso evento. Daqui a pouquinho, a partir das 18 horas, a praça de alimentação estará aberta ao público. Tem pastel, cachorro

quente, cri-cri, bolos, cucas, bebidas e também quentão. Então hoje, a partir das 18 horas, você pode comparecer no Salão Paroquial ao lado da Igreja Matriz aqui de Videira e colaborar, contribuir com as atividades da PAI. Pastel, cachorro quente, cri-cri, bolos, cucas, bebidas, quentão. Tem o lanche para hoje, a janta e além de tudo mais, né? Se preferir, até a sobremesa de amanhã. Que tal, hein? É uma boa pedida, né? Então vai lá, hoje a partir das 18 horas, no Salão Paroquial, ao lado da Igreja Matriz aqui de Videira, tem a Praça de Alimentação, organizada pela APAI. E você que comprou a cartela do bingão, o bingo terá início às 20 horas. Já chega uns minutinhos antes, né? Senta lá numa boa, faz aquele lanchinho especial. Lembrando que as pessoas que têm a cartela do bingão precisam fazer a apresentação na portaria. Só terá acesso ao bingo aqueles que adquiriram a cartela. Leve uma caneta, que esse ano vai dar para marcar com caneta. São mais de R$6.300 em prêmios. 19º Bingão da PAI é hoje, aqui em Videira, no Salão Paroquial da Igreja Matriz.

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1: A Ivone Klagenberg tá aí na nossa sintonia. Boa tarde, dona Ivone, turma de Tangará, todos na audiência também. Quem participa é o Jorge Alves Batista, também mandando recado. Obrigado pela companhia. Daqui a pouquinho tem bandinha. A Angélica dos Santos também está participando. Respondeu aqui: o Supermercado Itália é o mais barato. Vai um alô também para dona Roseli Batista. Aqui estamos bem, Roseli. Espero que você também esteja. O Juliano Barros Rodrigues também está na nossa sintonia. Obrigado, Juliano. A nossa vizinha, dona Ivanice Klein, aqui do Floresta. Boa tarde. A Veronice Rigo também está ligada. Obrigado pela companhia, dona Veronice. O Marcos Maciel, lá do Rio das Pedras, está participando também, mandando aquele alô para a Mari, o Darcy, para todos os amigos, as amigas, a família inteira. Obrigado, Marcos. A Marcelina Zucco, da linha Caxias. Alô, Pinheiro Preto, boa tarde. Obrigado pela sintonia de vocês também, viu, dona Marcelina? A Eli Descorso também está prestigiando, mandando abraço. Um abraço também para você, Eli Des.

0: água.
1: E olha só, já vai agendando aí que no mês de setembro você tem compromisso, né? Vai assistir o show da Ana Castela na Expo Videira. É isso mesmo, tem Ana Castela, Traia Véia também já está confirmado. 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

0: Rádio Videira, agora 15h50. Nota de falecimento. A funerária São Judas Tadeu e familiares do senhor Ivanês Domingues, mais conhecido como Bordanes, residente em Pinheiro Preto, comunicam com profundo pesar o seu falecimento, ocorrido hoje, às 4h22, aos 56 anos. O velório está acontecendo na Capela Mortuária de Pinheiro Preto. A despedida será amanhã, dia 7, às 9 horas, e logo após seguirá para sepultamento no cemitério de Pinheiro Preto. Comunicamos com profundo pesar o falecimento do senhor Ivanês Domingues, mais conhecido como Bordanes. Aos familiares e amigos, as nossas sentidas condolências.
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1: 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O Copete tá aí na sintonia, tá participando do sorteio também, mandando um abraço pra Anne, a Nelise, a Neuza, a Giovana, o Felipe, o Fábio, a Piazada aí da Ponto Físio, a Ivonete, a Dona Luísa, a Neiva, o Adilson, o Fusqueiro, Batistela, pro Pires também, pra todos os amigos. Obrigado, Copete! Tem Rainha Musical e também Banda Céu e Cantos, a participação do ouvinte.
2: De vocês aí nessa noite importante pra nossa vida. Eu quero vocês com o clima pra energia pra cima, alto astral, pra cima, em cima, todo mundo, joga aí. Tchau.

0: 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Coisa linda.
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16 horas com mais 3 minutos. A dona Roseli de Paula tá na sintonia. Boa tarde, Roseli. Aqui nós estamos bem. Espero que você também esteja. Tá valendo o kit churrasco do Supermercado Itália. Daqui a pouquinho tem o sorteio. O Itália é o mais barato, você sabe já, né?

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9: 16 horas com 10 minutos. 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

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A Silmara tá aí na nossa sintonia. Silmara, boa tarde. Tudo bem por aí? O pessoal de Tamanduá. Ótimo final de semana para vocês também.

A Olga De Mori tá na nossa sintonia. Boa tarde, dona Olga. Luiz Carlos Campolin tá de aniversário hoje. Parabéns! Muitos anos de vida, muita saúde, muita paz. Sucesso para você, Luiz Carlos. Obrigada por estar aqui na Videira nesta data especial. A Genesi Milani também está participando. Boa tarde, dona Genesi. A Neuci Aparecida de Souza, de Rio das Antas, também está ligada. Um abraço! Quem participa com a gente é o Fabian Graneto. Alô, Fabian! Bom final de semana! A Maria Salete Ogliari, do Rio das Pedras, também prestigiando aqui junto com a gente. Obrigado pela companhia.

0: Rádio Videira, agora 16h21. Nota de falecimento. 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O velório será na Capela Mortuária de Ibiam, a partir das 20 horas de hoje. A despedida será amanhã, às 11 horas, e o sepultamento no Cemitério Municipal de Ibiam. Comunicamos com profundo pesar o falecimento de Ari Nunes da Silva. Aos familiares e amigos, as nossas sentidas condolências.
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O Luiz Lagos está na nossa sintonia. Boa tarde, Luiz. Quem participa com a gente também é a dona Marli Machado, do Santa Teresa. Um beijão, Marli. O Denilson Marques da Silva, da linha Marcon, Rio das Antas, também tá aqui com a gente. Pra vocês, tem a música nova da banda Rosas, junto com o Ali Turra, do Brilhação. É a música nova, foi lançada ontem e já tem aqui na Rádio Videira. De Alma Pura.

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1: 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Vamos lá, pedindo mais música, turma que tá na sintonia. Hoje tá valendo kit churrasco. Zeca Pagodinho e Noah, Fé e Esperança.

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16h42, a Salete Bride tá na nossa sintonia lá na Master São Roque. Boa tarde pra vocês, bom final de semana. Quem tá participando também é o Jairo de Vasconcelos. Obrigado, Jairo, um forte abraço.

0: Quem gostou, bota a mão pra cima, bate palma e faz barulho. Coisa linda!
1: E as participações dos ouvintes estão encerradas. Daqui a pouquinho, depois do intervalo, já tem o resultado.

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4: Agora, 16 horas com 53 minutos, tem oportunidade de trabalho para você. A Profrig, construtora com mais de 20 anos no mercado de construção civil industrial, está contratando pedreiro, meio oficial, pintor e também carpinteiro. Então, atenção, pedreiro, meio oficial, pintor e carpinteiro. 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Anote o telefone e o WhatsApp caso você queira mais informações. 999-37-0629. 999-37-26. Só corrigindo, 0629. Então, 999-37-0629. Você vai falar com o Daniel. Então, a Profrig está contratando pedreiro, meio oficial, pintor e carpinteiro. 999-37-0629. Seleção, terça-feira, dia 9, às 9 horas, em frente ao Cine, na Prefeitura.

Sextou da Tarde vai ficando por aqui. E olha só, cruzou os dedinhos aí. Tem o resultado do sorteio chegando agora aqui. Hoje, o Jairo vai presentear com um kit churrasco, aquele kit, sabe o kit? Completinho do Supermercado Itália, com carne, linguiçinha, carvão, salada, refri e também o pão. O sorteio tá na mão aqui, ó. Final do telefone, 3944. 3944. Parabéns, Luiz Carlos Campolin. Tá com sorte hoje, rapaz. Olha aí, deu certo, né? Daqui a pouquinho vai receber a mensagem de confirmação. É necessário seguir as orientações para a retirada do seu prêmio. Bom, agora nos próximos dias eu estarei de férias e retorno no dia 25 de junho. Fábio Lima vai te fazer companhia nas tardes aqui da Rádio Videira. Um forte abraço para você, bom final de semana, espero que todos fiquem bem e aguardo a audiência de vocês sempre, né? Aqui, na 88.5. Easyclass, Supermercado Itália, Placídio, Doutor Hérnia e VIP Implantes Odontologia retornam na segunda-feira, às 13h30, em mais um show da

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2: Uma professora de educação infantil foi condenada pela justiça da comarca de Tangará por maus tratos praticados contra quatro crianças em uma creche. A decisão reconheceu que em um único dia a profissional adotou condutas violentas e inadequadas, expondo bebês com cerca de um ano de idade a risco físico. A sentença também determinou a perda do cargo público. De acordo com os autos do processo, os fatos ocorreram durante a rotina do berçário. Imagens de câmeras de segurança e depoimentos colhidos ao longo da instrução foram determinantes para o caso. O juízo considerou comprovado que a professora utilizou força desproporcional ao tentar corrigir os alunos ou conduzir as atividades diárias. Entre as situações registradas pelas câmeras estão ações como arrastar um aluno pelo braço para forçá-lo a sentar, empurrar a cabeça de uma criança contra a janela, lançar outra ao chão de forma brusca e atingir um bebê com uma caixa de brinquedos. As atitudes foram classificadas como abusos dos meios de correção e disciplina, o que caracteriza o crime de maus tratos. Na avaliação do magistrado, o ponto central do caso foi o risco gerado pelas atitudes. O juiz destacou na sentença que crianças nesta faixa etária possuem extrema vulnerabilidade física, o que torna inadmissível qualquer uso de força no contexto educativo. A defesa alegou ausência de intenção de machucar e sustentou que a professora enfrentava pressão no ambiente de trabalho, além de uma possível perseguição, mas os argumentos não foram acolhidos. A profissional foi condenada a 10 meses e 20 dias de detenção em regime inicial aberto. A pena restritiva de liberdade foi suspensa por 2 anos mediante ao cumprimento de condições estipuladas, como o comparecimento periódico em juízo e restrições de deslocamento. Além da sanção penal, o juízo determinou a perda do cargo público por entender que a conduta violou o dever funcional de proteção. O processo tramita em segredo de justiça e cabe ainda recurso desta decisão. 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
1: Edies, por que tá escondendo o celular pra responder mensagem? Que segredo é esse? Diz pra mim qual é a novidade.

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0: 7 e 8.
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1: Um fato marcou a inauguração das melhorias do aeroporto Ângelo Ponzoni em Videira na tarde da última quinta-feira. Enquanto o governador Jorginho Melo falava sobre investimentos na saúde, uma aeronave do governo do estado pousava no local, transportando um paciente de São Miguel do Oeste para atendimento na UTI do Hospital Divino Salvador. A informação foi confirmada pelo diretor do HSDS, Giovanni Bedin, que, segundo ele, o caso demonstra a importância regional do hospital, que atende pacientes de diversas cidades catarinenses. Bedin também destacou a necessidade da construção de uma nova torre para ampliar a capacidade de atendimento da instituição. E durante a visita à Videira, o governador confirmou apoio do governo do estado com recursos para esse projeto de construção dessa nova torre do Hospital Divino Salvador. Também na última semana, o prefeito Vilmar Carelli anunciou o repasse de recursos na ordem de 8 milhões para esta ampliação do hospital. Hospital Salvatoriano Divino Salvador de Videira. 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

vocês cantar bem alto com a gente, vai. Mãozinha pra cima na palma da mão e vem com a gente assim, ó. 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

0: 7h37.
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1: O menino de apenas 4 anos morreu na tarde da última quinta-feira após cair da janela do segundo andar de um apartamento em um apart hotel residencial em Blumenau, no Vale do Itajaí. De acordo com o relatório da Polícia Militar, a criança teria se desequilibrado ao observar pássaros. A mãe relatou em depoimento que, ao avistar o filho debruçado sobre a janela, ainda tentou segurá-lo pelas pernas, mas infelizmente não conseguiu evitar a queda. A criança chegou a ser socorrida e conduzida ao hospital, mas deu entrada na unidade de saúde já sem vida. A Polícia Civil informou que não encontrou sinais de violência nem elementos que indiquem a participação intencional de terceiros e apura o caso inicialmente como homicídio culposo, quando não há intenção de matar. Para mais informações, acesse portal rbv.com.br.
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